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2: Tenho certeza que eu vou começar essa, mas não vou cantar, porque vocês não vão deixar, com certeza. Será que alguém conhece essa?

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0: 12:00 e 2:00.
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3: Pai nosso que estás no céu, santo é o teu nome. Que o teu reino venha sobre nós e a tua vontade seja feita aqui na terra, assim como é feita no céu. Dá-nos hoje o alimento de que precisamos. Perdoa as nossas ofensas, como também nós perdoamos os que nos ofenderam. E não nos deixes cair em tentação. Livra-nos do mal.

0: Amiga ouvinte, estamos juntos para mais um momento. É a reflexão Despertai para o Amor. Eu sou o Padre Ezequiel. Desejo muita paz. Hoje eu quero falar sobre o pensamento. O pensamento como aquele que constrói a realidade. Nós sempre mais nos damos conta de que aquilo que pensamos é também aquilo que nós vamos construindo. Dar-se conta dos pensamentos mais fortes que nós temos diariamente, daquilo que passa na nossa mente, daquilo que nós visualizamos pensando nos nossos sonhos, pensando na nossa família, pensando no nosso trabalho, pensando naquilo que nós queremos, aquilo que visualizamos, de alguma forma, é aquilo que nós vamos construir. Porque ali, no pensamento, está uma carga de energia muito grande, que atrai e que faz com que a minha ação se desenvolva de tal forma a produzir aquilo que eu penso. Por exemplo, se alguém pensa em ter uma boa casa, antes de ter a boa casa, vai pensá-la. Se alguém pensa em ter um trabalho ou ter até mesmo uma empresa, antes de iniciar aquela empresa, existe uma ideia que a pessoa pensou há algum tempo. Por isso, de certa forma, dá para dizer que o pensamento constrói a sua realidade. Isso é tão importante perceber por quê? Porque quando nós temos muitos pensamentos negativos, pensamentos de medo, pensamentos de limitação, pensamentos restritivos, isso eu não consigo, isso eu não sou capaz, eu tenho medo que aconteça aquilo lá, que eu perca o emprego, eu tenho medo que a nossa empresa não vá bem. Bom, o medo também constrói a realidade. Por isso, se você pensa coisas e situações de medo, provavelmente você vai experienciar aquilo que você pensa em relação ao medo. As pessoas precisam se dar conta disso para aos poucos ir transformando os seus pensamentos. Claro, nós pensamos milhares de pensamentos diariamente. Só que sobre os assuntos principais, sobre os pontos da vida, que são a família, os relacionamentos, a afetividade, o trabalho, a saúde, mais ou menos são aqueles pensamentos que nós sempre pensamos. A pessoa não pensa uma coisa de família hoje e amanhã já está toda mudada. Não, aquilo que ela pensa de família, ela pensa praticamente sempre. Por isso que é importante perceber o que se pensa e pensar coisas positivas, porque o pensamento cria a realidade. Tudo começa no pensamento. O pensamento tem potencial de criar a tua obra. Por isso, caro ouvinte, a partir dessa reflexão, perceba o que você tem pensado, porque aquilo que você tem pensado é aquilo que constrói a tua realidade. Observa para ver se não é assim mesmo. Eu desejo a você muita paz, muita luz, pensamentos positivos e saudáveis. Eu queria te convidar a inscrever-se no nosso canal no YouTube, Padre Ezequiel, e também seguir nas redes sociais, Instagram e Facebook. Um grande abraço, Deus te abençoe com a generosidade do seu amor, em nome do Pai, do Filho e do Espírito Santo. Amém.
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0: 1:03.
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4: 2 horas e 3 minutos.

0: Olha o Zezé!
1: Certo, cara!
0: Deixa eu falar pra casa! Recaborei rever meus conterrâneos!
1: Beijo demais! Oh. Saúde pra vocês aí!
0: Zezé! Quero falar uma coisa aqui pra vocês de Goiânia. Como o Felipe falou agora há pouco, tem gente aqui do Brasil todo. Mas essa cidade é predestinada a parir sucesso. E eu tenho certeza que hoje aqui está nascendo mais um sucesso saindo aqui de Goiânia. Parabéns, menino. Um abraço. Demais. Tchau, tchau, tchau. Valeu, Goiânia. Beijo. A gente mora em São Paulo, mas posso cantar um negócio pra vocês. Que tá longe de você?
1: Ei! Vocês são foda, rapaz.

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0: 3:02.
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0: 3:03.

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0: 4:31.
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0: 5 horas.
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0: 5 horas e 1 minuto.

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1: 5:19.
2: Bom dia, muito bom dia. Bom dia, Deus, bom dia, Guanambi, bom dia, Bahia, bom dia, Brasil, bom dia a todas as regiões, bom dia, mundão de Deus. Muito bom dia. Bom dia você que está sintonizado na 104.9 Rádio Cidade FM. Muito bom dia. Hoje, dia 13 de outubro de 2026, começando mais um programa diretamente da Cidade Sertaneja.
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2: E eu por cá, Dalva Produções, e você aí é o meu convidado, é a minha convidada mais que especial para fazer parte desta nave sertaneja que começa agora com muito modão especial para você. Isso.
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2: E agora você está ouvindo ela, a voz feminina do Rádio Guanambiense.
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2: E um bom dia, mais uma vez, começando mais uma semana depois desse feriadão, essa semana abençoada por Deus, que Deus nos proteja, que Deus nos dê sabedoria, prosperidade, amor durante toda a semana. Que final de semana desse feriadão foi bom, não foi? Descansaram, tomaram conta dos afazeres, colocou a casa em dia, fez aquela faxina, minha comadre. E você aí na roça, fez aquela limpeza aí, arou a roça, né? Que fala arar, né? E também cuidou das crias, deu um jeito na roça. Você que viajou, foi pra sítio, você que ficou em casa descansando também, pra todos vocês um feriadão foi bom, não foi? Mas hoje começamos uma semana na graça de Deus, na proteção do nosso Senhor, que ele nos proteja durante toda a semana. E você que tá dormindo, meu povo, acorda, porque são 5:22, tá na hora de você levantar, porque o dia já tá clareando, a semana tá começando e você tá aí fazendo o quê em cima dessa cama? Vamos que a

0: 5h25, vamos para mais um apoio cultural.
1: 5h25.
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3: 5:35.
4: É isso, estamos de volta com esse programa de maior audiência das manhãs do Rádio Guanambiense. São 5:35. Acorda, meu povo! E você que já acordou, já fez aquele cafezinho gostoso, o saboroso, o cafezinho bom sabor, é... que vem acompanhado com queijinho, né? Com cuscuz, ai delícia! E você tava viajando, chegou, como é que foi seu feriadão? Tudo na paz do Senhor, tudo como conforme, né? Pra você também que não teve um feriado bom, que teve alguns problemas, alguns obstáculos, entrega nas mãos de Deus, Ele sabe de tudo, Ele é o nosso Pai, Ele é o nosso poderoso, Ele está no comando das nossas vidas. E agora tem muita gente para falar com a gente, acordou cedo e já tá aí mandando o seu alô. Hoje é segunda, hoje é terça, né? Hoje é terça-feira, é dia da gente mandar um alô também, porque ontem foi segunda, feriadão. 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Mandar um alô para Luciano Frios, que tá ligado aí no programa, acorda cedo, já tá se preparando, né? 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Tem aquele lombo delicioso. 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Fica no pavilhão 3, box 2021. 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Você que tá indo pra feira, que tá arrumando, já aproveita, já dá uma passadinha lá, viu? Que ele tá por lá. Ele acorda cedo e vai pra lá. Ontem foi dia de feira, mas foi feriadão. Mesmo assim, eu quero mandar um alô pra todos os barraqueiros que estão hoje na feira, né? Aí a feira foi adiada pra quinta, né? Mas, gente, durante a semana tem feira, gente. Tem. Pode ir lá que tem de tudo lá, viu? A feira funciona normal. 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E agora, vamos, que tem gente pra falar com a gente. Fala, meu amigo.
5: Bom dia, minha rainha.
4: Bom dia
5: com Jesus, fica
4: Amém.
5: Com Deus, Deus te abençoe.
4: Bom dia, Pitinga, como foi de feriadão? Foi bem, né? Graças a Deus, tá aqui novamente hoje com a gente e muita gente mandando áudio, muita gente aí mandando um alô, né? É isso que a gente quer. Oi, minha amiga.
6: Oi, Dalva, bom dia.
4: Bom dia. Deixa eu mandar
6: para Paraíso. Ô, Dalva, por favor, toca a música Indiferença, 17 é uma. Quero ver você, meu amigo Neguinho, e meu grande amor é da vida Serainho. E para todos que estiver ouvindo, se tiver sorteio, dá, bota meu nome, por favor. Não basta com Deus.
4: Isso é que é paixão, né, minha amiga? É paixão demais. Ai, indiferença. Valeu, ela é apaixonada com Zezé de Camargo e Luciana e com Emerson, lá de Seraíma. É, tá mandando um alô pra você, Camila, viu? E aí, fala
5: é,
4: comigo.
5: É terça-feira, né?
4: É sim.
5: A semana tá novinha,
4: folha.
5: Então, bom dia, aquele abraço, viu? Com Deus dava. Tem madruga, Deus ajuda, dava. Olha os passarinhos aí.
4: Ó, que lindo.
5: Olha o áudio dos passarinhos.
4: Amei. Amei, Claudecino. Ei, que eu adoro quando você manda esse áudio pra mim com esse canto dos pássaros. É mais bonito do que esses animais que Tony mandou aqui pra mim. Foi. O seu tá mais bonito. Esse canto dos pássaros, ele lava a alma da gente, né? Quando você escuta. Ó a natureza, ó Deus falando com a gente. E você, meu amigo, você chegou hoje você veio cedo, 4h52. Mas ele é ansioso, ele mandou um, mandou dois, mandou três, mandou quatro. Aí ele vai subindo, ele vai ficando lá no final. Tem que mandar um, meu amigo, ficar esperando. Ué, aí. Não sei quantos áudios. Fala comigo.
0: Bom dia, rainha.
4: Bom dia.
0: Dia.
4: Ele acorda
0: bom
4: cedo.
0: Bom dia, Brasil.
4: Olha.
0: Bom dia, Bahia.
4: Tá abrindo o meu programa.
0: Bom dia, Guanabi.
4: Uhul.
0: Bom dia, mundo.
4: Isso.
0: Ô, minha querida.
4: Diga.
0: Diga o sorteio, você coloca o meu nome aí.
4: Tá bom. O
0: Café Bom Sabor, do restaurante Regina. E da linguiça Luciana Frios, viu?
4: Tá bom.
0: Eu quero ganhar de novo, quero ganhar. Falou, minha querida. Tá quente, viu, minha querida? Tá calor.
4: Tá, não tá?
0: Mas tá calor. Esses dias não tá dormindo, não dá pra dormir, não. Mesmo com o ventilador ligado, mas não dá pra dormir, não, minha querida. Falou, minha querida, que Deus te abençoe, que Deus te ilumine a você e toda a sua família e a toda a equipe da 104.9. Olha, quero aquela música, viu?
4: É, vou passar ela hoje. Ela tá.
0: Queria não ouvir a música.
4: Passei.
0: Quero ouvir, viu? Alô, minha querida. Bom trabalho, fica com Deus.
4: Amém.
0: Bora, bora.
4: Bora, bora.
0: Um seu jeguinho pra acordar as criançadas, pra ir pra escola. Cadê a cabrita?
4: É,
0: cadê a.
4: O outro, é maricota, diz que é mumuca. Como é que é?
0: Bora, bora.
4: Mumuca?
0: Alô, minha querida. Tchau, tchau.
4: Tchau. Aí ele mandou umas mensagens aqui hoje. Pra hoje, nunca diga eu não consigo. Diga sempre, tudo posso naquele que me fortalece. É, deixa eu ver o que mais. Lembre-se da sabedoria da água. Ela nunca discute com seus obstáculos. Ela simplesmente os contorna. Bom dia, gostei. Comece o dia com a palavra fé. Você tá certinho. Vamos seguir aí a profecia da água. Foi bom, viu? Eu tô precisando seguir essa profecia da água aí. Bom dia, Deus. Eu entrego essa terça-feira em tuas mãos. Senhor Deus, quero neste dia me abrigar em ti. Enche de paz, de amor e minha vida. Me dirige em cada passo que eu der. Em tudo que eu fizer, abençoa e proteja cada um dos meus familiares, cada amigo que está lendo esta oração, cada pessoa que está ouvindo esta oração no programa da Rainha Sertaneja. Amém. Terça-feira abençoada por Deus. E agora fala, fala.
0: Bora, bora, Sambaia d'Alva.
4: Bora, bora.
0: Bora, já se bora. Bora, bora, tá na hora.
4: Ah.
0: Esse calor aí, ó.
4: Tá,
0: não tá frio, não. Um calorzão. Dá pra levantar mais cedo e trabalhar. Tá. Bora, bora.
4: Ah, Francisco falou uma coisa boa, não foi, meu amigo? Gente, tava muito calor a semana passada toda. Eu também tava de ventilador e dormindo aqui em Guanambi, né? Mas eu não estava dormindo de noite, meu Deus, acordava toda hora, aquele calor, aquela coisa, aquele abafamento. E aí eu viajei agora no feriado. Gente, que delícia, eu dormi, eu tô tão descansada. Para levantar hoje deu trabalho, eu precisava de um jeguinho para me acordar. O celular não deu conta, não. Despertou 5 minutos na hora, né? Aí eu falei, só mais 5 minutos. Ai, mas eu dormi tanto. Ontem eu dormi a tarde toda. Ontem eu dormi a tarde todinha, descansei. Dormi ontem, era 9 horas da noite. Gente, eu repus, assim, todas as minhas energias. Precisa, né, gente, um feriadão desse, repor as energias. Descansar, eu tava precisando descansar. Esse calor tava me deixando muito cansada. Eu não estava dormindo direito. Ah, eu tô bem, graças a Deus. E você, como é que foi seu feriado? Conseguiu descansar? Não me falou nada? Diga pra mim. Fala mais um aí, viu? Só mais esse. Agora o Salmo 23, depois eu vou rezar ele. Agora não, viu, meu querido?
0: Ô, Dalva.
4: Diga.
0: Dá um alô lá pra Dona Regina e a minha dela, viu?
4: Ah, tá bom.
0: Manda um abraço para as duas que estou mandando.
4: Elas alô, Dalva. Pois é. Valeu, Regina. Olha só. 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Diz que a comida sua é uma delícia, que o atendimento seu é diferenciado também, que é nota mil, viu? 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Isso. Agora vamos ouvir a nossa amiguinha aqui. Fala comigo, minha querida.
7: Bom dia, minha rainha sertaneja. Aqui é a Lucélia do Ipiranga. Estou na escuta do programa. Tô passando para desejar uma feliz terça-feira abençoada para você e para todo nós do grupão. Toca uma música minha da aldeia para me curtir aí. Eu ofereço para você e para todos que gostaram da música do grupão da Dava Produção. Tá na 74, estou feliz.
4: Valeu, minha linda. Daqui a pouquinho a gente toca. Vamos ouvir Zezé de Camargo, Indiferença. É Camila oferecendo pra Hermes aí em Seraíma, o grande amor da vida dela.

modão! Esse modão começando essa semana com esse modão é bom demais, né, gente? É o modão que todo mundo quer ouvir. E agora vamos para mais um apoio cultural.

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0: 3746.
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0: 5:58.
1: É isso aí, estamos de volta com a voz feminina, a única, a rainha sertaneja. E agora eu quero acordar o povo. Tem muita gente dormindo, levanta que hoje é dia de branco, hoje é dia de trabalhar, hoje é dia de ir pra escola, hoje é dia de cuidar das obrigações. Quero mandar um alô especial para todos os motor Uber de Guanambi. Quero mandar um alô especial pro carro, né? O pessoal do carro, do moto Uber, o pessoal do mototáxi, o pessoal dos taxistas. E Guanambi tá crescendo, estamos aí disponibilizando do meio de transporte para quem não tem carro, né? Quem não tem um meio de transporte, poder ter a dignidade de também estar andando no meio de transporte, né? E dizem, né? Como diz aí o nosso prefeito, futuramente teremos o transporte de ônibus aí que vai levar de bairro a bairro, né? E aí tá crescendo a nossa cidade. E você que acordou agora, tá com preguiça, é? Tá sem querer levantar, você vai levantar agora. É o meu jumentinho, gente. É o jumentinho acordando você. Quero mandar um alô pra Norminha. Norminha já levantou, Norminha aí no sítio. Ô, coisa boa, hein, Norminha? Que aroma de sítio é outra coisa. Quero mandar um alô pra Solange, minha amiga, que o Radinho também já tá no quarto. Ela já levantou, é, já tá aí, né, Solange? Passando aquele cafezinho gostoso. E agora, João Nogueira chegou cedo, meu amigo. Então fala comigo.
2: Manda um alô lá pra todos meus irmãos lá da frente, Chico Fernando. Manda pra Norma Nogueira, minha prima. Eu estive lá, Norma. Domingo eu estive lá.
1: Foi?
2: Norma,
1: oh,
2: lá,
1: delícia.
2: Lá, tudo. E manda um alô também pra Gil, bom, meu amigo no Beija-Flor, tal do Pastel. Luciano foi no Bloco 20, no Mercado Municipal. Léo do Impor lá no Bloco 5, no Mercado Municipal. A todos meus amigos lá das Curuas da Aula, todos os seus ouvintes, todos os amigos lá do Morro do Carro. Todos
1: os
2: meus amigos.
1: Ué, irmão, que preguiça é
2: essa? Eu vou te procurar aqui, eu fui sorteado na quinta-feira, não foi?
1: Foi.
2: Que passou, vale até conseguir no Café Bom Sabor. Como é que é, Laura? Eu tenho que ir lá pegar ou tenho que ir na rádio pegar autorização? Me explica direitinho, Laura. Eu não fui ainda, Laura. Porque foi na quinta que eu fui sorteado. Na sexta eu tava trabalhando, esse dia tudo ocupado. Até onde foi o feriado, eu trabalhei, Laura. Sem meio-dia. Até uma hora da tarde eu trabalhei ontem, você acredita?
1: Oh. Trabalhador.
2: É, você é correria. E aí eu tenho que ir lá pegar lá do Café Bom Sabor, lá na fábrica, lá. Como é que é? Me dá uma dica aí, me dá a posição direito, vem dar aula. Um abraço, minha rainha, aí uma boa terça-feira, muita paz, muita saúde, felicidade pra você e sua família toda da 104. Tá na 104, tá feliz?
1: Valeu, João. João, você tá me ouvindo aí, ó. Depois você me dá um joinha. Deixa eu te falar, amanhã, 6:50, você vem aqui na rádio pegar, viu? Comigo. Que eu trago pra você, que tá complicado de você ir buscar esse café. Aí você vem pegar comigo aqui, viu? Amanhã, 6:50. Se não puder, amanhã você vem quarta. Amanhã é quarta, né? Se não puder, você vem quinta. Mas me dá um alô pra me trazer o café. Ou você pode vir outro horário, que eu deixo aqui na rádio pra você. Qual horário você pode vir, que eu deixo aqui? Aí você pega, me fala, porque eu tenho que falar com o locutor. Pra você pegar, tá bom? Valeu, meu amigo, mandar um alô aí pro pessoal de que João tá dando um alô, teve lá na roça, né, teve lá na fazenda de Norminha, ê, delícia, foi lá domingo, ô, coisa boa. E aí, quem tá aí, fala comigo.
3: Bom dia, minha rainha, que é a Ana do Bárbara, quero participar do sorteio dos patrocínios, gente. Nome Tecla Regina, Delícia Prazer, Luciano Frios, Salão da Jaque, Café Bom Sabor, Delícia da Juju, com Chefe Rinaldo, Cachorro Quentão da Negra. Valeu, esses quatro tá feliz. Beijo, beijos. A música fica por sua conta.
1: Valeu, minha linda, você chegou. Deixa eu te falar, Ana. Cid foi sorteado no almoço lá em Regina, viu? Eu estive lá e já falei pra ela, viu? Ela já está sabendo que vocês estavam viajando, então pode aí se programar o dia que for pra me avisar. Você pode ir, que eu já falei pra elas que você estava viajando, por isso que não foi, tá bom? Você não, Cid, né? Mas aí você tem que ir junto, né? Ai, um cheiro, que gatinho gostoso. Que gatinho lindo, um cheiro. Eu ia falar que comida gostosa de Dona Regina. Tô com a comida aqui, sentindo aquele aroma. Quero mandar um alô pro chefe Rinaldo. Daqui a pouquinho vou falar qual o sorteio do chefe Rinaldo, viu? Então prepara, deixa eu ouvir aqui quem tá aí ainda. Fala comigo.
0: Bom dia, Dalva, nossa rainha sertaneja. Dalva, sou Suzilândia do bairro Brasília. Gostaria de ouvir uma música com Jaime, Mississippi. Só pra curtir. Café Bom Sabor, melhor café que há. Restaurante Regina, melhor comida caseira de Guanambi. Luciano Frios, que fica ali no box 2021 do Mercado Municipal. E delícias da Juju e do chefe Rinaldo. Tá na 104? Tá feliz que tenhamos uma terça-feira abençoada.
1: Valeu, minha linda, pra você também, começando essa semana maravilhosamente bem. E olha quem chegou, nega, um áudio de 1 minuto e 48 segundos. Nega, nega, fala pouco, mulher.
4: Bom dia, bom dia, bom dia, bom dia, minha rainha sertaneja,
1: bom dia.
4: Minha flor do dia.
1: Ah.
4: E aí, Dalvinha, como é que você tá, meu amor?
1: Eu fui bem,
4: Dalvinha,
1: vocês,
4: muito feriados. Obrigado pelo alô que você mandou pra mim, abraçado com minha filha. Eu fiquei muito orgulhosa de te ver aquilo e eu chorei a hora que eu vi seu
1: nega.
4: Áudio. Seu vídeo, né? Abraçado com ela, Dalva.
1: Mandei um alô,
4: eu tô passando
1: você
4: aqui só pra te dizer um bom dia, pra te agradecer por tudo. E você sabe que eu te amo, te amo, te amo, te amo.
1: Minha linda. Por isso, viu? Que fez esse áudio
4: e
1: grande.
4: Você passa um alô aí pra meu tio Salvador lá de Pindaí, tia Edith, Dona Angelita, todos aqueles que estão ouvindo essa rádio maravilhosa. Todos do grupo, eu vou deixar aqui meu bom dia, né? E você sorteia o cachorro quente, viu, Dalva? Porque eu quero mais gente vir aqui em casa comer esse cachorro quente.
1: Ixi, que delícia!
4: Dalvinha, se tiver sorteio, coloca meu nome no sorteio, do Luciano Frio, o Broco 2021, do restaurante do Mavitec, Dona Regina, né? Da, todo sorteio do Café Bom Sabor, de Zé, né? Do Café Bom Sabor. Todo sorteio que tiver, você coloca meu nome, Dalvinha. E que Deus continue te abençoando, que você seja essa pessoa maravilhosa que você é. O dia que eu não ligo esse rádio, que eu não consigo colocar na rádio, que meu rádio, se tirar da tomada, já era rádio. Eu fico triste. Mas hoje eu tô alegre que eu coloquei. Tá ligado aí, ó.
1: Oh, que legal,
4: que Deus
1: nega
4: abençoe, Dalvinha. Um abraço, meu. Um dia abençoado por Deus. Toda a bênção do céu seja derramada sobre a sua vida e a vida da sua família, em nome de Jesus.
1: Amém. Gente, mandar um alô pra nega. Nega, eu te amo, minha linda. Eu mandei um vídeo, a filha dela foi no dia da inauguração da loja Supreme, eu tava lá, né? Aí ela chegou, aí eu falei, vamos mandar um áudio, vamos mandar um vídeo pra nega. Aí eu mandei, da Mulher Maravilha. Ô, oh, amiga, valeu, viu? Você sabe que você, graças a Deus, Deus sabia que eu ia precisar de pessoas como vocês na minha vida. Deus sabe de tudo, né? Me colocou aqui nessa rádio, me colocou nesse grupo da rainha, me colocou próximo a vocês, porque ele sabia que ia chegar a minha hora, que eu ia precisar de vocês. Deus não falha. Deus, ele sabe de tudo. E nega do cachorro quente, aquele cachorro quente mais gostoso, mais saboroso lá em Seraíma. Ei, nega, manda pra mim aí depois o seu cartazinho com o seu endereço, minha linda, porque meu celular deu um revertério aqui, eu tô procurando aqui, não tô encontrando, viu? Mas pode mandar que eu vou anunciar você, tá bom? Beijos no coração, viu? Deixa eu ver quem tá aí. Fala comigo, Luiz Felipe, não, Zélia.
5: Bom dia, Dalvinha.
1: Bom dia.
5: Minha rainha sertaneja, sou Zélia Maria do bairro Paraíso. Quero agradecer a delícia da Juju e do chefe Rinaldo pela pista que Luiz Felipe ganhou, que é uma delícia.

famosa. Coloca o Luiz Felipe aí pra falar também, viu? Manda áudio, não é escrito não. E agora são 6h08, gente, a hora tá passando, tá na hora de levantar dessa cama, porque já tá quase chegando a hora de você trabalhar, de você ir pra escola, de você cuidar das obrigações, então levanta, porque meu jumentinho vai te acordar agora, não tem como ficar deitado nessa cama.

0: Eu tô igual o João Nogueira. Ai, espreguiçando, abrindo a boca. Oh, que esse feriadão foi bom.
1: Rainha, você acorda, rainha. É, jumentinho. Você não tá conseguindo acordar o povo, não, jumento? Ai, fala comigo.
2: Calma, que a Luciene da Fazenda Olho d'Água da Porã, se tiver sorteio da linguiça de Luciano Frio, café bom sabor, delícia da Juju, restaurante da Luciene, coloca meu nome.
1: Ó, João Nogueira, você mandou uma resposta que você pode vir ao meio-dia, meu amigo, mas eu não sei se eu vou voltar aqui hoje, meio-dia. Eu vou ver aqui, tá? E te falo. Calma, porque eu tenho que trazer o café, homem. Ai, ai, ai. Fala comigo, Mazinha. Mazinha passou o feriadão deitado na área, abriu a janela da casa, deu a limpeza na casa, depois abriu a janela e o vento entrava na casa dela, ela mandou o vídeo. Ê, Mazinha, tu descansou também. Mazinha, fala sério, que feriadão bom foi esse pra nós. Mazinha, eu tava cansada da campanha ainda, Mazinha. Mazinha, eu tirei esses 3 dias pra descansar, que eu tava muito cansada. Gente, fazer campanha política cansa demais.
3: Bom dia, Dava, que tá falando aqui, Mazinha do Bar Boa Vista. Dava, põe meu nome no sorteio da marmita Dona Regina aí e da linguiça Luciano Frio e do café Bom Sabor, viu, Dava? Valeu, tá Dava, tá na 74, tá feliz. Bora, Dava, chama.
1: Chama, Mazinha. Mazinha hoje tá lá nos afazeres. Começou, né, Mazinha, a semana. Agora, pra nossa amiga que pediu aí, Lucélia, Lourenço Lorival, menina da aldeia. Cadê Carleone? Tá tudo bem? Não apareceu hoje, ele é o primeiro a mandar áudio. Carleone, um alô aí da rainha. Mandar um alô pra Chicão, lá no Alto Caiçara. Cadê Chicão, gente? Nunca mais ouvi a voz de Chicão. Cadê Gil Gomes? Como é que foi o feriadão, Gil? Gil até agora não apareceu. Então vamos curtir?

modão bom, começando o dia assim, com muita felicidade. Acorda, meu povo, são 6 horas 15 minutos.

0: isso aí, agora vamos falar dos nossos anunciantes. 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É ele, o empresário aí, Leonardo Brito. Um alô especial para você, Léo. E agora, meu povo, eu quero falar para vocês, sabe de quê? Eu vou passar a música da Rainha Sertaneja. Enquanto a música tá passando, eu volto para falar dos produtos lá na Drogaria Polifarma, viu? Então vamos ouvir? Pra Francisco, a mais pedida, a mais ouvida, a mais pedida das plataformas digitais, as mais pedidas das rádios, é ela, a rainha do sertanejo.
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0: de música. Ô, coisa boa. Gente, quero mandar um alô pra Thiago Tatu. É, meu amigo Thiago Tatu aí. Tatuagem, ele vai fazer uma tatuagem maravilhosa no meu braço. Você também, que tem vontade de ter uma tatuagem, ele faz aquelas tatuagens pequenininha, coisa bem singela, bem delicada. Thiago Tatu. E também o mesmo. Ele é mil e uma facetas, né? Ele é Thiago Tatu, faz tatuagem. E também Thiago Almeida, da banda Nós no Samba. Thiago, eu fiquei sabendo que foi um sucesso lá no Boi na Brasa, né? Que você foi. É Boi na Brasa? O Espeto na Brasa. Pessoal, foi muita gente do grupo, teve lá, viu? E comentou que amou seu show, viu? Amou o show aí. Nós no Samba! É! Foi, gente, diz que foi um sucesso. 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É o samba mais procurado aqui de Guanambi, é Nós no Samba. E aí é uma galera que faz parte da banda, mas toca bem demais, viu, gente? É, pra você aí que não sabe, eu estou dando a dica. Nós no Samba. Valeu, Thiago. E agora tem gente aí pra falar com a gente, deixa eu ver quem que é. Bom dia, Dalva, rainha do sertanejo, aqui é Sadoc. Ê, Sadoc, apareceu, meu amigo, ele aparece sempre. Bom dia, minha amiga, aqui é Miguel, se tiver sorteio, quero participar. Valeu, valeu, valeu, valeu. E você também, quem é, fala rapidinho.
1: Bom dia, Dalva, bom dia, ouvinte.
0: Bom dia, é Gil?
1: Quatro.
0: Fala comigo, aqui é
1: Gil. Segundo, beija flor. Dalva, passei bem, graças a Deus, meu feriado foi ótimo, passei em casa mesmo. E... eu dava, quero ver uma música com Chitolin e Chororó, qualquer uma, e quero oferecer para meu amigo Carlos Marques da Palha da Lagoa do Grama, para Chicão do Hotel Sara, para João Nogueira Vasconcelo, para Martina Romita Mel, para compadre Carleone no bairro Alvorada, para Genilson na fazenda Quixaba, e para dona Cida no bairro Brasília, mãe de Robinho, pra Cidinha, pernambucana, e para todos que escutam o programa, e para meu amigo Luciano Silva, o homem da linguiça barata caseira que tem a melhor linguiça caseira que tem em Guanambi, você encontra Luciano Frios.
0: Oh,
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0: Valeu, meu amigo, um abraço pra você, já tava sentindo sua falta. E agora são 6 horas 27 minutos e vai a música pra você, viu? Chitãozinho e Chororó. Deixa eu ver qual é a música. Escolhi essa, Caboclo na Cidade.

0: 16:30.
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1: 6:44.
2: É isso aí, meu povo, o programa tá chegando ao fim, tá na hora de você levantar, porque tá na hora de você cumprir com os seus afazeres. É, a nossa amiga Lucélia mandou aqui que eu passei a música pra ela, deu um feedback legal aqui. Deus te abençoe, estou na escuta do programa, curti a minha música que eu pedi. Valeu, minha amiga. E o nosso amigo aqui, deixa eu só ouvir ele rapidinho.
3: Dalva, bonita os ouvintes, aqui é
2: Zilmar. Nossa amiga Zilmar.
3: Bom dia, Dalva, bonita os ouvintes, aqui é Zilmar do Araújo. Ei, Dalva, me coloquei no sorteio do Café Bom Sabor e da Marmitex. Zilmar do Araújo, viu?
2: Valeu, minha linda.
3: Um abraço, tenha um bom dia, abençoado por Deus.
2: Amém, pra você também. As meninas Karina e Patrícia também quer participar. Amanhã a gente fala dos sorteios. E agora chegou a nossa hora. São 6:44. Daqui a pouquinho, às 7 horas em ponto, você fica com Val Rodrigues, o Bocão da 104, trazendo as informações aí, o jornalismo de maior credibilidade. E tem também o horário eleitoral, né? Mas fique sintonizado com a gente. E agora chegou a nossa hora de ouvir o nosso hino. Tava com saudade desse hino, que eu escuto ele todos os dias. Para você que tá tendo uma semana maravilhosamente bem, para você que tá com uma semana com alguns problemas, entrega nas mãos de Deus, não deixa o inimigo te derrubar, porque sempre tem Deus que vai te levantar. E para todas as pessoas que começam uma semana iluminada por Deus, uma semana de prosperidade, de paz, vamos ouvir o nosso hino.

amor de Jesus, fique com Deus. Um beijo no coração de cada um de vocês. Amo vocês. E se Ele permitir, amanhã estarei novamente aqui com vocês.

0: 6:48.
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0: 6:55.
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0: Olá, amigo, olá, amiga ouvinte, estamos juntos para mais um momento. É a reflexão Despertai para o Amor. Eu sou o Padre Ezequiel, desejo muita paz. Hoje eu quero falar sobre o pensamento como aquele que constrói a realidade. Nós sempre mais nos damos conta de que aquilo que pensamos é também aquilo que nós vamos construindo. Dar-se conta dos pensamentos mais fortes que nós temos diariamente, daquilo que passa na nossa mente, daquilo que nós visualizamos pensando nos nossos sonhos, pensando na nossa família, pensando no nosso trabalho, pensando naquilo que nós queremos, aquilo que visualizamos, de alguma forma, é aquilo que nós vamos construir. Porque ali, no pensamento, está uma carga de energia muito grande, que atrai e que faz com que a minha ação se desenvolva de tal forma a produzir aquilo que eu penso. Por exemplo, se alguém pensa em ter uma boa casa, antes de ter a boa casa, vai pensá-la. Se alguém pensa em ter um trabalho ou ter até mesmo uma empresa, antes de iniciar aquela empresa, existe uma ideia que a pessoa pensou há algum tempo. Por isso, de certa forma, dá para dizer que o pensamento constrói a sua realidade. Isso é tão importante perceber por quê? Porque quando nós temos muitos pensamentos negativos, pensamentos de medo, pensamentos de limitação, pensamentos restritivos, isso eu não consigo, isso eu não sou capaz, eu tenho medo que aconteça aquilo lá, que eu perca o emprego, eu tenho medo que a nossa empresa não vá bem. Bom, o medo também constrói a realidade. Por isso, se você pensa coisas e situações de medo, provavelmente você vai experienciar aquilo que você pensa em relação ao medo. As pessoas precisam se dar conta disso para aos poucos ir transformando os seus pensamentos. Claro, nós pensamos milhares de pensamentos diariamente. Só que sobre os assuntos principais, sobre os pontos da vida que são a família, os relacionamentos, a afetividade, o trabalho, a saúde, mais ou menos são aqueles pensamentos que nós sempre pensamos. A pessoa não pensa uma coisa de família hoje e amanhã já está toda mudada. Não, aquilo que ela pensa de família, ela pensa praticamente sempre. Por isso que é importante perceber o que se pensa e pensar coisas positivas, porque o pensamento cria a realidade. Tudo começa no pensamento. O pensamento tem potencial de criar a tua obra. Por isso, caro ouvinte, a partir dessa reflexão, perceba o que você tem pensado, porque aquilo que você tem pensado é aquilo que constrói a tua realidade. Observa para ver se não é assim mesmo. Eu desejo a você muita paz, muita luz, pensamentos positivos e saudáveis. Eu queria te convidar a inscrever-se no nosso canal no YouTube, Padre Ezequiel, e também seguir nas redes sociais, Instagram e Facebook. Um grande abraço, Deus te abençoe com a generosidade do seu amor, em nome do Pai, do Filho e do Espírito Santo. Amém.
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6: Muito bem, para você que se liga no som da sua rádio Cidade 104.9 FM, que bom falar com você nessa manhã de uma terça-feira, dia 13 de outubro de 2026. A partir de agora, nós temos o nosso 104 Notícias e ao vivo nós iremos até às 9 da manhã. Vamos então aos fatos que serão colocados aqui hoje no programa.
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6: No detalhe, hoje comigo, Léo Dourado, nós vamos até a sexta-feira assim. O nosso Val Rodrigues, ele está resolvendo questões de ordem particular. Em breve estará de volta. Um abraço a ele. Claro, vamos com você. Confira no detalhe o que nós temos no programa de hoje para você que se liga no som da emissora. Atenção! Um estudante de medicina desapareceu após um jet ski virar na barragem do Poço do Magro aqui em Guanambi. Nós tivemos, lamentavelmente, um acidente aqui na 030 que ceifou a vida de um homem de 43 anos, um filho de Palmas de Monte Alto. Nós vamos trazer esse informe para você já já. Uma mulher, ela é suspeita de atear fogo na casa onde mora com a irmã aqui em Guanambi. Lamentável, mas vamos falar sobre isso também em breve. Nós tivemos um acidente em Pindaí envolvendo um veículo Gol e um carro de boi. Nós vamos tratar desse tema. Olha, é importante salientar aqui também, coisa que a gente vem falando pouco, né? Mas voltou a acontecer. É bom que a sinalização para esses veículos aí de tração animal sejam também revistos, né? Nos municípios, em especial os menores desta micro-região. Bora lá. Agora, às 7 horas e 12 minutos, uma mulher foi encontrada morta em sua residência na zona rural de Urandi. E em Matina, uma cena muito similar. Um homem foi encontrado sem vida por lá. Pessoas que estão sendo encontradas mortas nas residências, algo assim também lamentável, né? Nós tivemos aqui várias ações da polícia, inclusive ali no bairro BNH, onde uma moto com sinais de adulteração foi apreendida pela PM. Nós vamos falar sobre isso no programa de hoje. E em Pindaí, esse aqui tava doidão. Um homem agrediu militares, provocou lesões e fez ameaças de morte durante uma ocorrência em Pindaí. Esse aqui realmente estava surtado. Nós vamos falar sobre isso. Ainda no programa de hoje, você vai ficar sabendo. Atenção, nós vamos tratar também deste tema. Nós tivemos lá em Urandi, olha que absurdo, um homem de 33 anos, ele foi atingido por dois golpes de faca nas costas em Urandi. Nós vamos tratar sobre esse tema. Urandi, que final de semana agora fez a sua festa de 108 anos de emancipação política, né? Um abraço para o povo daquela terra. Nós vamos falar sobre isso também. Nós tivemos aqui uma batida, uma colisão, a quem chama de abarrolamento. Três pessoas ficaram feridas na BA-938, aqui liga Guanambi a Morrinhos. Nós vamos tratar deste tema também. Foi terrível, hein? Meu Deus do céu. Nós vamos falar sobre isso no programa de hoje, ainda nesta edição do programa. Lá em Mutans, escute isso aqui. Lá em Mutans, um homem estava

enterrando um familiar, tá? Abrindo a sepultura para sepultar uma pessoa, seria um querido amigo, um familiar, enfim. Acaba que ele passou mal no momento que ele estava ajudando a abrir a cova. Não é que ele morreu, passou mal, caiu na cova que ele mesmo abriu para uma outra pessoa. Olha, daqui a pouquinho eu vou falar sobre isso, viu? O programa de hoje cheio de informação, cheio de notícias para você.

0: Então tá, meus amigos, vamos lá. O nosso programa só tá começando, né? Nós já temos aí a condição da propaganda eleitoral gratuita estar acontecendo até vésperas da eleição, né? O programa vai começar sempre às 7h10. É assim no rádio, tem sido assim na TV. Aqui na emissora, das 7h às 7h10, tem a propaganda dos presidenciáveis. Nós temos aí do meio-dia ao meio-dia 10 também a propaganda dos presidenciáveis. Nós vamos colocar em evidência para você ligado no som da emissora, tá? Falando em presidenciáveis, meus amigos, vamos manter a calma, tá? Vamos manter a calma. Ontem uma situação desconfortável reverberou aqui no Clube de Campo. Eu quero inclusive deixar um abraço muito especial para todos do Clube de Campo, tá? Para todos, a direção, associados, enfim. Mas ontem uma situação triste, né? Aconteceu por lá por conta de política, por conta de questões políticas, tá? Alguém falou uma coisa que não devia ser dito lá, um artista teria falado uma bobagem, quando tentou reverter já não era mais possível, aí agressão e agora polícia, isso não é bom, tá? Um evento tão bonito que aconteceu lá ontem, de verdade eu quero, e isso, que saibam que isso não macula, isso não mancha a imagem, tampouco do clube, tampouco do evento, que foi lindo, maravilhoso, eu gosto, minha filha participa sempre, tá? Mas eu quero me ater aqui à condição política, pelo amor de Deus. Tá havendo no país uma efervescência. O país está quente nas condições políticas, tá? E qualquer coisa que é dita inflama. E é um negócio, eu fico assim realmente encabulado, que o cara nasceu e criou na casa do outro amigo, conhece a família toda, de repente resolve dar um pacote nenhum lá, solta o murro, porque alguém falou do candidato A e o dele é o candidato B. Não pode, viu, minha gente? Não pode, de verdade, tá? Isso aí já foi resolvido, são todos ali homens e mulheres de bem, conheço todos, que o bom Deus possa abençoá-los, né? É um espaço maravilhoso, pessoas fantásticas, mas essas brigas por política não compensa não, minha gente, de verdade, não compensa, tá? Não compensa, perder bons amigos por conta disso não compensa, tá? Porque até sabendo que um querido amigo nosso acabou se machucando lá ontem, enfim. Mas já passou, né? Vai ser resolvido. É claro que o clube também vai tomar as medidas necessárias, né? Mas foi um assunto que reverberou ontem. E eu faço questão aqui de falar, mas no intuito de acalmar, viu, minha gente? Falar, mas no intuito de acalmar. Adoro vocês, são todos queridos amigos, são pessoas maravilhosas, pessoas de bem. Mas esse negócio da política aí, olha, sinceramente, não sou contra você fazer a sua manifestação para o seu candidato, seja ele o candidato A ou B, não me importa. Agora você partir para agressão ou ficar fazendo apologia no microfone, aí não é legal não, viu? De verdade, não é saudável. São 7h17 de uma terça-feira boa em nossa Guanambi. Eu estava com saudade de você, né? Ontem um feriadão que nós tivemos aí, tá? Feriado prolongado, né? De Nossa Senhora, Dia das Crianças. Nossa Senhora também, eita lasqueira, eu tô falando de política aí, ó. Nossa Senhora questionada foi ela, viu? Misericórdia. Quantos questionamentos acerca de Nossa Senhora? Nem a santa passou batida. Deus é mais. Ave Maria. 7h18, bora, cadê os nossos correspondentes? Daqui a pouquinho eles serão acionados, né? Os nossos queridos Marcos Coimbra e Rony Santos para falar sobre informações que nós temos colocadas no dia a dia do povo de Guanambi e micro-região. Já estão aí, vamos então acionar os nossos queridos correspondentes para dar o bom dia. Fala comigo, Coimbrão.
1: Bom dia mesmo, Léo Dourado e ouvintes do 104 Notícias. Daqui a pouquinho eu, Marcos Coimbra, de algum ponto da Grande Guanambi, no giro, passando informação aí no 104 Notícias, na manhã desta terça-feira, dia 13 do mês de outubro, ano 2026. É já já.
0: Obrigado, Coimbra. Sucesso a você, meu irmão. Nosso correspondente Marcos Coimbra, é o Marcola. Quem também está conosco, nosso correspondente Rony Santos. Vamos ouvir o bom dia dele. Bom dia, Rony.
2: 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Daqui a pouquinho vamos fazer mais um comentário neste programa que tem a participação direta do povo. 104 Notícias com Léo Dourado está começando agora.
0: Valeu, obrigado Rony, obrigado Coimbra, são os nossos correspondentes, daqui a pouquinho serão por mim acionados nessa manhã de hoje, viu? Ok, eu já tô aqui com algumas mensagens que estão falando da questão política, né? Eu falei aqui de uma briga que aconteceu ontem aqui por conta de política, né? Agora no comecinho do programa e as pessoas já estão aqui se manifestando, dizendo que realmente tá efervescente. É, tem uma fervura, minha gente? Tem, claro que tem. Isso aí está perceptível, ninguém pode falar que, eu sou um apoiador do Lula. Aí quem é do Flávio, né, fica bravo. Ah, eu sou apoiador do Flávio. Quem é apoiador do Lula fica bravo. E tá assim. E tá assim. O bom diálogo, ele se perdeu, tá? O amor, ele se perdeu. Eu tô dizendo, ontem a cena não foi bonita, viu? Eu, sinceramente, torço por todos que estavam lá, que as coisas aconteçam da melhor forma, mas dessa discussão por política não compensa não, meus amigos, tá? Cabeça de gelo. Bora, é hora de virar a chave, já passou, tá? Torço por todos os nossos queridos amigos e amigas que criam um novo tempo lá na instituição, tá? Deixa eu virar a chave e trazer outros informes para você, amigo ouvinte, ligados no som da sua rádio Cidade 104 FM, aqui no 104 Notícias. Minha gente, nós tivemos, lamentavelmente, nós tivemos a morte de um estudante de medicina, tá? Que desapareceu. Ele estava numa moto aquática, viu? Ele estava numa moto aquática aqui na barragem do Posto Magro, tá? E acabou desaparecendo. Um passeio de moto aquática terminou com o desaparecimento de um estudante de medicina na tarde do último domingo, dia 11, aqui em Guanambi, na barragem do Posto Magro. O jovem trata-se de Shelton Charles Souza Farias. Esse jovem, ele tem 23 anos. Ele é natural, é filho de Vitória da Conquista, reside em Presidente Jânio Quadros e estava ali num sítio particular às margens da barragem no Posto Magro, tá? Havia lá uma festa, uma comemoração, muitos jovens juntos, né? Como é de praxe, tá? Quando esse acidente aconteceu por volta das 17 horas. Conforme informações registradas na Polícia Civil, o jovem Shelton, ele ocupava essa moto aquática junto com outros adolescentes, tá? Eram três que estariam neste veículo. Três pessoas, uma mulher e dois rapazes. Os três foram lançados na água, né? A moto aquática acabou virando. E algumas pessoas que estavam ali próximos retiraram um adolescente e a mulher, com auxílio inclusive de outra moto aquática. Eles retornaram ao ponto do acidente para procurar o Shelton. Só que Shelton já não estava mais visível nas águas profundas da barragem do Posto Magro. Tá? O desaparecimento foi comunicado pelo pai desse garoto, né? O senhor Carlos Mar. Os bombeiros foram acionados para atender a ocorrência. No entanto, segundo o registro policial, os militares que estiveram inicialmente no local não contavam ali com mergulhadores para realizar as buscas subaquáticas. A chegada de uma equipe especializada vinda de Vitória da Conquista era aguardada para ampliar os trabalhos, meus amigos. E olha que notícia lamentável. Até amanhã de ontem, dia 12, vocês entenderam que o acidente aconteceu no final de semana, né? O acidente aconteceu no fim de semana, tá? E até amanhã de ontem, segunda-feira, dia 12, o Shelton continuava desaparecido. E não havia nenhuma informação sobre a sua localização. Lamentável, tá? Esta notícia, triste, triste de verdade. Nós vamos aguardar aqui os informes da nossa polícia para entender os desdobramentos desta lamentável informação que trago aqui na manhã de hoje, agora às 7h23, tá? Algo realmente terrível. Agora eu preciso fazer algumas ponderações aqui. Eu não consigo entender. Aqui não fala na matéria ou nas matérias o que nós escolhemos da polícia. Inclusive um abraço para a polícia que nos municia sempre, né, com essas informações importantes. Não há aqui a informação se havia ou se estava esse rapaz ou as outras pessoas com colete salva-vidas. Essa informação não está aqui. Mas esse rapaz não teria que estar com colete salva-vidas? Não teria que ser assim? Ele não teria que entrar na água com colete salva-vidas? Outra coisa. A matéria não fala, a matéria não deixa claro aqui. Mas pessoas que estavam lá disseram que houve uma colisão entre duas motos aquáticas. Que houve um choque e uma delas perdeu o controle, foi quando esta virou dentro da barragem. Com três pessoas a bordo, tá? Uma delas, o jovem Shelton. Quem fiscaliza isso? Quem é o responsável pela fiscalização das motos aquáticas na barragem do Posto Magro? Isso aqui já vem sendo dito há muito tempo. Quem fiscaliza as motos aquáticas na barragem do Posto Magro? Aliás, quem seria o fiscal também de pequenas embarcações, pessoas que utilizam aquele... Quem fiscaliza? Seria a ANA? A Agência Nacional das Águas? Existiria um outro órgão fiscalizador? Quem fiscaliza as motos aquáticas ali nos finais de semana na barragem? Quem é? Porque agora, se uma notícia ruim... Eu não posso aqui jamais afirmar nada. Mas se uma notícia ruim vier aqui à tona, quem é o responsável? Se nós tivermos aqui uma notícia triste acerca desse menino, quem é o responsável? De quem é a culpa? Ele estava de colete ou não estava? E aí? Quem fiscaliza essas motos por lá? Porque são, essas motos aquáticas são tão perigosas quanto motos e carros aqui em qualquer rodovia. Se tiver um álcool misturado, se tiver ali a condição de não estar usando os aparatos necessários para evitar que mortes aconteçam, colete salva-vidas, né? Algum tipo de material que mostre caso alguém caia da moto aquática, onde se está, enfim, porque existem tecnologias específicas. Mas e aí, quem fiscaliza? Tá? É uma pergunta que eu faço porque ontem estava aqui nos mais diversos grupos, dialogando com muitas pessoas aqui, ninguém tinha essa informação. Inclusive chegaram a me dizer aqui que lá tá de todo jeito. Uma pessoa me disse aqui ontem, falou assim, uma pessoa inclusive trabalha atendendo pessoas aí no final de semana, falou assim: Léo, na verdade lá tá de todo jeito. Lá tá de todo jeito. Tanto faz estar com colete, como não, tá bebendo, como não, saber pilotar, como não. Tá de todo jeito. Então veja, é uma morte, caso seja confirmada, meu Deus do céu. Caso seja confirmada, é algo que poderia ser evitado. As pessoas não estão mais preocupadas com segurança, né? Vocês perceberam isso? As pessoas não se preocupam mais com segurança. Aquela barragem, meus amigos, não é uma piscina no fundo de sua casa. Não é um tanque, não é uma pequena caixa d'água. O Poço do Magro é profundo. O Poço do Magro é profundo, tá? Tanto que até ontem, até segunda, dia 12, não havia encontrado este menino. E agora, como é que fica o pai? Como é que fica a mãe? Como é que fica a família? Eu fiquei sabendo que esse rapaz, ele é natural de Conquista, estava morando em Jânio Quadros, é isso mesmo? Jânio Quadros, exatamente, presidente Jânio Quadros. Mas ele estaria fazendo uma espécie de estágio aqui no SAMU em Guanambi. Essa informação eu tenho que ainda confirmar, mas foi o que me disseram pessoas ligadas à saúde no dia de ontem. Tá? Que esse rapaz estaria estagiando no SAMU aqui em Guanambi, tá? Que seria o estagiário. Mas agora eu quero e preciso saber quem é que vai fiscalizar aquilo lá, de quem é a responsabilidade, tá? Porque assim, minha gente, ó, aí acontece uma coisa lamentável como essa, passam alguns dias, todo mundo esquece. Passou, todo mundo esquece. Aí volta a mesma prática. Então a pergunta é muito simples: a quem cabe a fiscalização e o uso, a trafegabilidade dessas motos aquáticas dentro da barragem no Posto Magro, tá? A quem cabe cobrar o colete salva-vidas? A quem cabe cobrar a condição de saber se a pessoa está ou não alcoolizada? A quem cabe essa fiscalização? É preciso nós entendermos aqui, tá? É preciso que isso seja esclarecido, porque, eu repito, todas as pessoas que eu dialoguei ontem acerca dessa lamentável situação aí, todas, disseram que lá tá de todo jeito. Qualquer um pode chegar lá com o seu veículo, não é? Aproximar da barragem, descarregar a sua moto aquática e rodar. Qualquer um. Sem nenhum tipo de fiscalização. Quem é que fiscaliza a barragem do Posto Magro? Quem fiscaliza Seraima? Não é a ANA? Eu imagino que seja a Agência Nacional de Águas. Eu imagino que seja a ANA, que fiscaliza barragem do Posto Magro e barragem de Seraima. Eu imagino. Mas o Posto Magro até então, pelo menos não tenho conhecimento de algum tipo de notificação ou informe ou algum tipo de aviso para o uso daquela área onde existem comércios ali, onde existem casas. Minha gente, olha, é grave, isso aqui é grave. Isso aqui é grave. Tá? É preciso nós agora entendermos a quem cabe a condição de fiscalização. E eu quero dizer à família desse menino, que não é daqui, a família de Shelton, né? Deus está ao lado de vocês. Não tenha dúvida, tá? O bom Deus está ao lado de vocês, tá? Lamentável o que aconteceu aqui na barragem do Poço do Magro em Guarambi.

0: São 7:30, 7:31 em nossa linda Guanambi, mais uma vez, que bom falar com você, ligado no som da emissora, tá? Tem muita gente mandando mensagem aqui pro 9929-1049. No começo do programa eu falei de uma situação desconfortável que aconteceu no clube de campo, aqui em Guanambi, por causa de política, tá? Uma festa bonita, uma festa maravilhosa, eu inclusive, minha filha participa sempre, né? Uma festa realmente linda. Deixo claro mais uma vez que o que aconteceu lá não macula, não traz nenhum tipo de mancha para a imagem do clube. Pelo contrário, são pessoas, homens e mulheres de bem. O que aconteceu lá foi pontual, minha gente, tá? Briga por política. O que eu quero dizer com isso aqui? Que não compensa. Eu vou falar mais uma vez aqui. Amaléu é chato, fala o tempo todo. Não tem problema. Não tem problema. O que eu não posso ver aqui é os meus amigos se degladiando aí por causa de política. Ah, porque o cantor falou do político A. Dizem que o cantor, na hora, fez uma menção a um presidenciável, né? Aí o bambu gemeu. Alguém não gostou, foi lá tirar satisfação. O artista até tentou chamar uma música do candidato B. Que também é um erro, né? Faz um repertório legal, não inflama não, pô. Tá todo mundo já super inflamado, não compensa. Eu repito, eu estou aqui aconselhando, eu tô aqui com meu amigo André. André tá aqui, é sócio, né, André? Tá aqui falando uma série de coisas aqui, concordo em umas, outras não. O que eu quero dizer aqui é o seguinte, são pessoas de bem. O que não se pode é deixar essa condição política, né, tomar conta de todos nós de forma a nós degladiarmos com pessoas que estão dentro da nossa casa todos os dias, imagine. Ah, vou brigar com meu amigo porque ele gosta de Lula. Ah, eu vou brigar com meu amigo porque ele gosta do Flávio. Ah, me poupa, pô. Me poupa. Que briguem as ideias e não os homens. Claro que você pode discutir ideias, quem é melhor, quem é pior, por que esse é bom, por que aquele é ruim. Pode, claro que pode, não tem nenhum problema. Mas daí, gerar, enfim, murro, porrada, porque a longo prazo isso aí não vai dar nada legal, não é? Não é legal. Então, mais uma vez, eu vou encerrar por aqui esse assunto, não quero mais tratar sobre isso, porque eu repito, foi um fato isolado, tá? São pessoas ali maravilhosas, homens e mulheres de bem, todos homens e mulheres de bem, ok? Foi apenas uma condição de falta de diálogo, não é? Faltou o diálogo, teve um colega nosso que acabou, inclusive, se machucando, um querido amigo, né? Mas tenho a certeza que agora vão inclusive fazer as pazes, bater um papo, é importante, não é, meus amigos? E que isso não se repita, viu, minha gente? Não se repita. Brigar por política? Poxa vida. Olha, o pessoal do clube fez uma festa tão bonita. Pessoal do clube que caminhou tão bem para oferecer isso para as famílias, né? Aí a turma acaba misturando uma bebida com o candidato A, o candidato B. Ah, mas o candidato A, ele cantou a música pro candidato A, não podia. Realmente, eu também acho que o artista não poderia ter ido por esse caminho, tá? De dizer, ah, meu candidato é fulano, eu fiz tal coisa. Esse caminho não é bom. O artista, ele está com o microfone na mão, tem esse poder, poderia ter evitado, né? Não é esse o caminho, mas todos eles sabem, né? O que aconteceu, como foi feito, enfim, agora realmente é corrigir, tá? É corrigir e não fazer mais, tá? Repito, deixa essas ideias aí, essas brigas aí pra campanha, viu? Pra você falar, senta com seu colega no bar uma hora, quer tomar uma cerveja, um refrigerante, não tem problema, mas dialogue a condição política de forma inteligente. Você não precisa estar batendo ninguém, agredindo ninguém, endoidando, empurrando, não, pô, não precisa isso, tá? Então pronto, assunto encerrado. Que o bom Deus abençoe a todos aqueles queridos homens e mulheres, de pessoas de bem, diga-se de passagem, conheço todos ali, né? Que o bom Deus abençoe a cada um deles, tá? E que isso não aconteça, não se repita, porque não é saudável pra ninguém, tá bom? Vamos lá que nós temos outros informes aqui, daqui a pouquinho, outras informações da área policial, tá, minha gente? Eu tenho aqui, situações nível Brasil também. Ei, lasqueira, daqui a pouquinho eu vou falar pra vocês aqui, vou trazer outros informes pra vocês aqui, já, inclusive o do Papa, né? O Papa tá doente, minha gente, poxa vida. Leão 14, que assumiu recentemente, não tá bem, Leão 14 está doente, nós vamos falar sobre isso daqui a pouquinho, tá, minha gente? Ainda hoje nós vamos falar sobre aquela situação envolvendo o homem que estava abrindo uma sepultura ali no Minador nesse final de semana, passou mal e acabou morrendo Entenderam? Daqui a pouquinho eu falo sobre isso. Mensagem você envia pro 9929-1049. 9929-1049. Bom dia, Bocão. Eu queria saber, cadê o rapaz da Praça do Alto Caiçara que não tá vindo aqui mais limpar? Limpar o? A pessoa fala limpar os passos, mas eu não sei o que é os passos. Não faço ideia do que seja. Eu imagino que é a limpeza da praça, né? Será que ele foi demitido? Aqui é uma moradora do Alto Caiçara. Estou preocupado. Olha, aqui é um morador, né? Do final 5731. Eu entendi a mensagem. O questionamento que ele faz é sobre o profissional, provavelmente funcionário da Prefeitura de Guarambi, que fazia a limpeza na praça do bairro Alto Caiçara, a praça onde nós temos ali o campo sintético, onde nós temos ali a UBS, né? E ela disse que essa pessoa já não está indo mais fazer a limpeza como fazia outrora. Ela pergunta se foi desligada. Não tem essa informação, minha amiga, mas vou buscá-la, tá? Vou ao encontro dessa informação aqui, saber se a pessoa foi desligada, se não foi, se já tem alguém que a substitui, se não tem, tá? É uma moradora ou morador e quer saber onde está o profissional que faz a limpeza da praça lá no bairro Alto Caiçara. Daqui a pouquinho eu vou trazer esses informes. Nós vamos a um breve recado desses queridos apoiadores do nosso programa e daqui a pouquinho a gente volta com muito mais para você, aqui em nossa 104.9 FM.
1: 7:38.
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2: Vamos, tá todo mundo feliz, e aquele que não estiver feliz, se de mãos dadas, né? Vá com bom Deus, eu tenho certeza que a vida vai melhorar, tá? É preciso, né, minha gente, inclusive falar sobre isso, a condição de invocar o bom Deus em tudo que aquilo que nós formos fazer em nossas vidas, tá? Preciso de verdade, tá bom? Agora são 7:46, 7:46, eu acabei de receber um informe aqui, meus amigos, agora, acabei de receber informação aqui, estou inclusive em contato com a polícia agora. Lembra que eu falei do jovem Shelton, lá no começo do programa, lembra? Aquele que lamentavelmente sumiu ali nas águas da barragem do Posto Magro? Pois é, eu estou recebendo a informação aqui agora são 7:45, de que o corpo dele teria sido encontrado aqui na barragem do Poço do Magro, tá? É uma triste notícia, viu? Que a gente traz para você agora, mas é uma realidade, infelizmente, tá? Estou recebendo aqui agora as informações que o corpo dele teria sido encontrado agora pela manhã aqui na barragem do Posto Magro. Triste, viu? Triste. Triste mesmo. Agora, as perguntas que foram feitas aqui, a quem cabe a fiscalização, ok? A quem cabe a fiscalização. Nós temos que falar sobre isso também, tá, meus amigos? Nós temos que falar sobre isso também. A quem cabe a fiscalização, tá? Eu vou estar em busca dessas informações para que nós possamos trazer a você no detalhe, viu? Portanto, é essa informação que nós temos aqui, que o corpo do jovem Shelton foi encontrado hoje pela manhã na barragem do Posto Magro, aqui em Guanabara.

0: demora. Vamos lá, nós temos outras tantas informações aqui para colocar em evidência para você. Aliás, deixa eu mandar um abraço para os amigos lá em Urandi. Ah, Urandi, terra boa, lá onde está o prefeito Arley, né? O querido prefeito Arley, que está lá em nossa linda Urandi. Eu tô recebendo uma visita maravilhosa aqui agora. É bom começar o dia com essas férias aqui. Senta aqui, bichão. Senta aqui você também, cara. Lá em Urandi, nós tivemos uma festa maravilhosa, né? Foram 108 anos de emancipação política da nossa linda Urandi. Nós tivemos lá essa festa boa, festa realmente muito agradável, né? Em nosso Urandi, povo de Guanambi desceu pra lá. Foi todo mundo pra Urandi curtir essa festa boa lá dos 108 anos daquela cidade. Coisa boa também é a festa que nós fazemos aqui. Inclusive, estou, que visita maravilhosa. Eu não poderia ter uma visita mais agradável na manhã de hoje, voltando de feriado. Tem gente que só vai voltar pra escola na sexta-feira que vem, que eu tô sabendo. Parece que eu tô aqui até a tarde da Rádio Mateus. Que bom falar com você. Boa tarde, Fenômeno. Bom dia, Fenômeno Ferreira.
1: Bom dia, Léo Dourado, aos ouvintes aqui do Val Rodrigues. Sim. Você que está cobrindo. Sim. Ele está tirando e as suas merecidas férias. Ele retorna agora na sexta-feira, você estará junto a ele. Não só isso, também a todos aqueles que estão acompanhando e que acompanham, uhum, o Fiquei Sabendo, e que hoje estão acompanhando o Léo Dourado. Uma ótima tarde. O nobre seu Carlinhos, o meu pai, está aqui presente. Não, é isso, Léo Dourado, uma visita ilustre. Do nada a gente apareceu.
0: Do nada você brotou aqui nos estúdios, mas isso é importante, viu, Teu? As pessoas sabem, já estão acostumadas com o Léo e o Matheus durante a tarde, não Fiquei Sabendo.
1: Sim.
0: Pela manhã, o nosso Val Rodrigues está aí resolvendo coisas, questões particulares, né? E nós estamos aqui conduzindo o programa, que tem uma diferença da tarde, né? Geralmente a tarde é mais tranquilo, vamos colocar assim. Mas é bom tê-lo aqui, Teu. E para além da sua visita, viu, Matheusão, no 104 Notícias, ter aqui também o senhor Carlinhos. Ele que recentemente aniversariou, tá aí com aquele sorrisão largo, parece um menino. Bom dia, Carlos. Que bom falar com você, meu irmão.
2: Bom dia, Léo. Bom dia aos ouvintes da 104 FM. Léo, parabéns pelo trabalho que você está fazendo aqui.
0: Obrigado.
2: Nas férias do Val. Rapaz, a 104 FM, ela é uma emissora diferenciada, que todos aqui têm condições de substituí-los, né?
0: Sim, sim, fazer bem, né? O que o outro propõe fazer, né,
2: Tio? É bem bacana. Nós já tivemos aqui o... Verdade. Coimbra fazendo
0: o programa
2: do Val, né?
0: Sim,
2: então,
0: sim.
2: Então a gente fica muito feliz para a emissora ter pessoas que possam, né, suprir a ausência de alguém por uma festa, por um motivo ou por sim, outro, sim. Férias, qualquer coisa, né? Isso é bacana, né, Léo?
0: Bom, tia, a felicidade é minha. E eu aproveito o ensejo, né, de ter vocês aqui conosco. Claro, vou bater um papo com vocês daqui a pouquinho, trazer algumas informações, colocar vocês também aqui no jogo, né? Pra gente poder dialogar, em especial esporte e política. Eu acho que são dois temas que a gente pode dialogar aqui, né? Nos próximos minutos do programa, que eu sei que vocês têm um tempinho hoje, vão dedicar aqui pelo menos os 30 minutos aí, né, Carlos?
2: Até as 9 horas da manhã.
0: Dá pra fazer tranquilo?
2: Quando você fala de política, eu cheguei a arrepiar aqui.
0: Calma.
2: Porque eu abro a conveniência 7 da manhã e vou 10 da noite só política. Não fala mais em futebol, não fala em mulheres, não fala em nada, é só política.
0: Rapaz, eu ontem vi eu até falei sobre isso aqui no começo do programa.
2: Ouvi.
0: A política, ela tomou um... Claro que nós não podemos aqui, amigos, jamais generalizar. Toda forma de generalizar é burra. Nós não podemos fazer isso, né? Nós temos que pedir calma, porque está havendo uma efervescência no país, um negócio assim realmente terrível. Só que enquanto você briga aqui embaixo e degladia e fala mal do seu companheiro, do seu amigo, do seu colega, da pessoa que lhe estende a mão, da pessoa que abriu a casa para você, a turma lá de cima agora realmente estão num racha muito grande. Mas eu não dou um ano para estarem todos juntos numa mesa, colados, comendo o que há de melhor, dialogando sobre o futuro do país de mãos dadas. E você vai estar aí brigando com o seu amigo, brigando com o seu pai. Eu repito, que briguem as ideias. Eu sei que de vez em quando um discurso ele fica inflamado. Acontece, né? Ah, o meu candidato é Lula. Ah, o meu candidato é Flávio. Tudo bem, não tem nenhum problema. Mas você não pode querer agredir o outro por pensar diferente de você. De jeito nenhum, tá? O STF, que é o STF, os caras tá todo mundo lá, né? Eles estão fazendo acordo para poder livrar o couro deles. Inclusive, eu até acho que se Bolsonaro perguntasse hoje para Moraes se ele queria ser o vice dele, como ele perguntou, Moraes falaria: sim, eu quero. Eu acho isso. Então, veja, tá desse jeito, né? Todos eles são grandes amigos, tio. Todos eles.
2: Ô, Léo, o que mais nos impressiona É porque eu nunca vi aparecer tanto Flávio e tanto Lula. O cara fala, não, eu sou Lula. O outro, não, eu sou Flávio. Eu não falo, poderia dizer assim, não, eu voto em A, eu voto em B. Sim. Não, ele é, ele transforma. Na
0: ele pessoa. É o cara, né?
2: É. Aí não. O que é que acontece? As pessoas tomam uma cervejinha a mais, fica sim, um pouco, né?
0: Sim, alterado.
2: Alterado. É. E acho que não é bom, porque quando você acorda pela manhã, que você sai do portão é só da sua casa...
0: Concordo.
2: O vizinho tá na sua frente. Ele não vai mudar. Então você briga com o vizinho, briga com o amigo, aquela coisa. É muito feio. O país já tá brigado por si próprio, né, Léo?
0: Sem dúvida, tio. Sem dúvida. Eu concordo com o senhor, tá? E acredito que, assim, o cenário político tá bastante polarizado, né? As pessoas estão, inclusive, compraram verdadeiramente algumas causas, mas eu repito, minha gente, não há nenhum problema em você querer a transformação do nosso Brasil, nenhum problema, tá? Nenhum problema.
2: Normal.
0: Se vai ficar Lula ou Bolsonaro, o futuro vai nos dizer. O que eu estou querendo dizer aqui, passo muito tempo falando sobre isso, é que não compensa você degladiar com o seu querido vizinho. Não compensa, repito, amanhã ou depois estarão lá todos juntos. Todos juntos. Façam uma análise, inclusive os mais jovens. Façam, porque os mais velhos já conhecem a coisa, já estão ali acostumados, conduzem um pouco melhor. Mas os mais jovens, façam uma pesquisa. Todos que estão juntos hoje, em algum momento já falaram mal do companheiro, do vice ou do próprio presidente. Podem pesquisar, dá um Google e dá uma olhada aí. E hoje estão juntos, então, assim, muito cuidado com a discussão. Eu vi uma filha, esse vídeo viralizou, uma filha que a mãe disse que votava no Flávio. A filha no elevador falou, toma vergonha, sua vagabunda. Olha que coisa...
2: Triste.
0: Triste.
2: Deus do céu.
0: Triste. Toma vergonha, sua vagabunda. Você não tem um real no bolso? É preta? E vota no Flávio, a mulher, não, eu quero diferente. Então, que nada, tem é o Lula. Então, a que ponto nós chegamos? A mesma coisa do outro lado. A mesma coisa à direita, que faz aí coisa... É menino com arma na mão, tá entendendo? Então, assim, dos dois lados estão havendo absurdos. Só que isso não pode chegar a mim, não pode chegar até você. Nós temos que ter o controle emocional. A partir do momento que a condição da razão é deixada de lado e as emoções tomam conta, muita coisa se perde.
2: Ô, Léo, eu sempre... A gente comenta política... E eu falo para os meus amigos o seguinte, as eleições ela vai finalizar dia 25, no domingo, né? Na segunda-feira, se ganha A, se ganha B, você tem que ir pro seu trabalho na segunda-feira.
0: Do mesmo jeito.
2: Não é porque A vai ganhar que você... Agora eu não vou trabalhar mais, porque A ganhou e eu agora tenho tudo, vai chegar aqui a feira na minha casa, vai chegar o remédio, vai chegar a gasolina do meu carro, o aluguel da minha casa... Pelo contrário, você vai ter que sair 7 horas da manhã, ou 5, ou 4, ou 3 da manhã, para ir trabalhar, para você colocar o sustento dentro da sua casa. O político não vai dar nada para você.
0: Do mesmo jeito.
2: As pessoas têm que pensar isso aí, né?
0: Concordo com o senhor demais, viu, tio? Olha, eu vou virar a chave, daqui a pouco eu vou acionar o Matheus também, falar conosco, viu, teu? Você que tá de férias, né, bichão?
1: É, só por hoje mesmo. Amanhã eu volto.
0: Na sexta-feira tem aula?
1: Tem. O que teria sexta-feira pra evitar aula?
0: Imaginei que fosse uma semaninha aí no colo.
2: Mas acaba comigo esse final de semana, viu, Léo? Porque na sexta-feira foi o aniversário, o meu, né?
0: Sim, tio, nós falamos.
2: No domingo foi o aniversário da mamãe.
0: Sim,
2: deu dia. Aí ele aproveitou pra fazer a festa todo dia. Passou logo a mão na minha carteira.
0: Me dá aqui logo, deixa eu ver. Faz meu lado aqui logo.
2: Vou coordenar isso aqui agora.
0: Muito bem, Matheus. Coloque ordem na casa. Meus amigos, agora são 7h57. Eu vou virar a chave. Eu tô tendo o privilégio e prazer de ter essas duas feras aqui. Eu vou trazer um outro informe aqui. Aconteceu lá em Mutans. Eu quero que você preste bastante atenção no que eu vou dizer pra você aqui agora, tá? Guanambi, de vez em quando, tem umas histórias assim, realmente bem... São histórias bem difíceis de nós contarmos. E essa aqui aconteceu no Minador, lá em Mutans. Eu dialoguei, quando eu recebi a informação, eu busquei logo entrar em contato com pessoas do Minador pra saber de quem se tratava e se a história era real. A história é real e trata-se do amigo de prenome Ailton. Ailton é o prenome desta figura e muito querida pelas pessoas lá do Minador, tá? Aliás, é onde mora o Hélio Lelé, não é? Nosso vereador, quer deixar um abraço para Hélio aqui e todos que fazem parte. Esse homem, o senhor Ailton, é assim que ele se chama, Ele acabou morrendo, meus amigos, depois de passar mal, enquanto ele estava ali sepultando outra pessoa. O sepultamento acontecendo, o velório, desculpe, o velório acontecendo, todo mundo muito emocionado. Eu não tinha aqui a informação e as pessoas não souberam dizer se há alguma ligação do senhor Ailton com a pessoa que estava sendo velada. Fato é que o Ailton ajudou na condição do sepultamento dessa pessoa e ele teria ficado muito emocionado. Ou já estaria alguns dias emocionado, enfim. Ele ajudou a abrir a enterrar a pessoa, né? A sepultar a pessoa. E no momento que ele jogava terra na sepultura, o caixão lá posto, né? Para a pessoa agora descansar em paz, ele morreu. A pessoa estava sendo sepultada, ele jogando terra na cova, ajudando lá, morreu. Morreu e caiu dentro da cova. Aí agora foi um desespero. Agora imagine você que me ouve aí, o desespero que tomou conta das pessoas que lá estavam. Uma pessoa estava sendo, havia o velório, sai para o sepultamento, o senhor Ailton estava ajudando a sepultar, né? A velar também, sepultar uma pessoa querida lá no Minador e Mutans, jogou a terra no caixão, quando deu duas ou três pasadas ali, morreu e caiu dentro da cova. E agora as pessoas em desespero total. Foi um desespero, uma coisa terrível. Vamos ajudar o homem, vamos tirar aqui, e massagem cardíaca, e chama o SAMU, pelo amor de Deus. E, rapaz, foi um desespero terrível. A suspeita que foi colocada naquele momento é que Ailton teria sofrido um mal súbito, um ataque cardíaco, né? Um ataque fulminante, e teria morrido, enfim. Mas nós temos que aguardar aqui, claro, as informações oficiais, né? Para que nós falemos aqui a causa da morte de seu Ailton, do Minador, lá em Mutans. Acabou, estava enterrando a pessoa, sepultando a pessoa, quando deu uma pasada, duas, tombou na cova e veio a óbito também. É um negócio assim realmente difícil. Eu não imagino o sentimento das pessoas. Eu não consigo imaginar o sentimento que tomou conta das pessoas no momento. Imagine lá, você velando, a pessoa vai pro sepultamento, outra vai e morre. É um negócio assim realmente chocante, viu, amigos? É um negócio realmente chocante, mas aconteceu, virou notícia, foi lá no Minador, tá? Aqui em Mutans, em nossa Guanambi. Eu quero, tanto para a família da pessoa que estava sendo sepultada, como também a família de Ailton, deixar aqui meus pêsames, né? É o que nós podemos fazer aqui. Realmente triste história que aconteceu no distrito de Mutans.

0: Bora, vamos lá, minha gente. Nós temos muitas informações, muitas mensagens aqui também, mas tem um recado dos nossos nobres e queridos apoiadores, tá? Nós vamos trazer já já pra você. Deixa eu ver o que nós temos de mensagem. Eu quero sim ouvir o som da sua voz. 9929-1049. Oi, bom dia, Léo. Bom dia. É a Gilmara que tá nos ouvindo agora, final 6986. Obrigado, Gilmara, pelo carinho da sintonia. Muito bem. Quem mais tá conosco, Mateusão? Diga, querido, chamou, falou, Mateus.
1: Bom dia, Léo. Bom dia, seu Carlinhos. Bom dia, Mateus. Que bom ouvir vocês neste horário. Aqui é a Zélia.
0: Muito bem, Zélia. Abraço. Obrigado pelo carinho da sintonia. Vamos lá. Bom dia, Léo. Parabéns pela apresentação e pela linda voz. Aqui é o querido Eric, frentista do posto Rancho Alegre. Tô na escuta. Rapaz, Eric é meu amigo de infância. É filho do meu amigo Zé Carlos, não é? O pai dele vendeu durante anos ali salgados e sonhos, um dos mais gostosos da cidade, em frente ao hoje Colégio Militar, antigo Josefina. Inclusive, alguns eventos que eu faço na cidade, eu tenho o prazer de ter o Eric como saxofonista. O cara manda bem, viu? Dona Geni e Zé Carlos são os pais de Eric. Eric, abraço, meu irmão. Conhece o Carlinhos?
2: Conheço.
0: De verdade?
2: Brasília. Ô, Léo.
0: Conhece mesmo?
2: Eu agora tá acontecendo a festa de São Geraldo. Verdade. No bairro Brasília, né?
0: E
2: eu morei no bairro Brasília de 83 até 2017.
0: Sim.
2: Então, no último domingo estivemos lá, eu, Matheus, Ediana. E aí, rapaz, eu saía para dar uma volta ali, encontrando aqueles amigos, aqueles vizinhos. Fomos até em casa de vizinhos, assim, sim, pra sim. gente ver aquelas pessoas. O bairro Brasília, para mim, Léo, é uma segunda casa, sabe? Grandes amigos, pessoas. Eu transferi o meu título, que eu votava no
0: Josefina? Laerte Beiro?
2: No Laerte, como eu mudei pro Vomitamel, eu transferi aqui pro CEP.
0: Sim.
2: Mas era gostoso ir lá votar no dia da eleição, porque você encontrava todo mundo na fila, rapaz.
0: Isso é bom, tio.
2: Bacana demais você ter grandes amigos.
0: Concordo, né? Com o senhor, viu? Concordo com o senhor. Vamos lá, quem mais tá com... Isso é importante. E tá aí um detalhe. Minha sessão é a 203, lá no Josefina. Tem gente... Hoje eu estou com 38 anos.
2: É, não.
0: Só isso?
2: Ô, Léo, na sua época, quando você nasceu, aí os pais esperavam assim uns 3, 4, 5 anos pra depois
0: fazer o.
2: Todo mundo, né?
0: Não, meu não, rapaz. Sou jovem, rapaz, pensando o quê? Eu sei que.
2: Perceber.
0: Obrigado, Carlos. Eu sei que eu me encontro lá com queridos amigos, né? De muitos anos. A turma se reúne de voto por lá, teu. E você vai passar por isso, Matheus? Você votou pela primeira vez esse ano, né?
1: Exatamente. Você já vai... estou passando por isso.
0: Vai, de rever os colegas, os amigos. Vamos lá, quem mais tá conosco? Bom dia, deixa-me ver aqui o que é isso, minha gente. Bom dia, Léo Dourado. Olha, pede pra arrumar o sinal da Record, pois fica saindo do ar o tempo todo, pelo amor de Deus. Pede pra gente aí, Léo. Ô, minha amiga, quem é aqui? É a Ju, final 2234. Ela deve querer ver a novela, né? Qual é a novela da Record?
1: Não conheço.
0: A Record, qual é a novela? Deve ser a dos faraós, do tempo de Cristo.
1: São novelas ligadas à condição religiosa.
0: Tem um negócio desse aí, né? Ainda é do pastor lá, o canal?
2: Ô, Léo.
0: Não é possível.
2: O ouvinte mandou essa mensagem aí.
0: Tá aqui, minha amiga Ju, final 2234.
2: As pessoas sabem que Guanambi sempre teve essa reclamação de sinal de
0: TV?
2: De televisão, de TV. Lembra lá no Monte Pascoal, tem lá
0: sim.
2: Um rapaz que trabalhava lá o tempo todo mexendo com...
0: Juarez.
2: Rapaz, eu vou te falar, meus cabelos ficaram brancos ouvindo sinal de televisão em Guanambi.
0: Sabe o que que
2: aconteceu? As pessoas que tá nos ouvindo agora sabem disso. A vida toda, nunca houve ninguém pra consertar hoje, esse sinal de televisão.
0: Mas hoje com o sinal digital, acho difícil nós termos aí essa condição. Talvez aí no TV analógico, enfim, mas digital, rapaz, digital é muito simples.
1: É instantâneo.
0: Né? É na hora, colocou ali um cabinho, coisa simples, na hora.
1: Tem dificuldade.
0: Tá?
2: Nós que acompanhamos a programação da rádio aqui, o Val, mesmo você, a gente ouve pessoas pedindo. O sinal do SBT, o sinal, pelo amor de Deus.
0: Faz parte do processo. Bora, nós temos mais aqui, meus amigos. Agora são 8h04 em nossa linda Guanambi. Falando em sinal, minha gente. Ontem, o SBT. Escuta aqui. Isso aqui vai dar uma merda grande. Isso aqui vai dar um problema grande. Ontem, o SBT colocou a propaganda eleitoral do Flávio no ar sem áudio. A do Lula tinha áudio. A do Flávio não tinha. A campanha do Flávio já tentou buscar quem são os culpados, já está correndo atrás. Olha que perigo. Inclusive, o SBT tentou jogar para cima da EBC Serviços, que é o grupo de comunicação institucional do nosso país, né? E a EBC, a Agência Brasil, já se manifestou, tá? E disse assim, que o SBT News publicou na segunda-feira, dia 12, ontem, uma correção em uma reportagem sobre a falha de áudio na propaganda eleitoral do candidato à presidência, o Flávio Bolsonaro, do PL. O portal reconhece que informou incorretamente que a empresa Brasil de Comunicação seria a responsável pelo problema e pediu desculpas. O TSE esclareceu que a falha ocorreu durante a finalização das mídias no pool de emissoras, responsável pela operação de exibição da propaganda eleitoral. Em nota, a empresa Brasil de Comunicação informou que não teve a participação no problema e que a exibição do programa estava sob responsabilidade de outra empresa integrante do pool. A EBC refuta a informação de que foi responsável por qualquer erro, diz o comunicado. O pool, minha gente, nada mais é do que um grupo de emissoras, um grupo de TV que ao mesmo tempo faz essa conexão, chama-se pool, ou de rádios, ou de TV, não é? E aconteceu ontem, tá aí um outro problema. É um tempo muito delicado, aí acontece uma coisa dessa, é terrível. Como é também terrível a condição do Lula, que o Janones fez um grupo, né? Seria o exército Lula. Eu achei a ideia boa. Ele está convidando aqueles que votam no Lula a votar nele.
1: Fazer um movimento vira voto.
0: Normal, normal, cada um dos candidatos defende o seu.
1: Claro, é o grupo em prol dele.
0: O Cássio Nunes Marques disse que não, que seria inconstitucional. Os outros colegas falaram Cássio, Cassinho, fala Cassinho. Será que eles se falam assim? Porque eu só descobri que eles xingam depois que o Vorcaro soltou tudo, né? Antigamente era meu nobre companheiro, né? Nobre membro do TSF. Depois que o Vorcaro soltou tudo, você viu quanto é que um xinga o outro. Enfim, mas o pessoal falou, Cacá, não pode, Cássio Nunes, Cacá, não faça isso. E derrubaram o veto. Mas ele não podia, o Cássio Nunes não podia. Independente se é Lula ou Flávio, ele meteu essa aí, não é legal. Poxa vida, quantos são os grupos que tem aí? Inclusive, você quer ver uma outra da direita aqui que vai dar o que falar? Dia das Crianças ontem, né? O de Minas, minha gente. O jovem de Minas?
1: Cleitinho.
0: O outro. O
1: ah,
0: Nico.

0: tá? Não está saudável. Nós estamos vendo aí cenas lamentáveis e agora uma hora é a Santa, uma hora é Nossa Senhora, uma hora são as crianças. Onde vamos parar em prol do poder? Nós precisamos estar atentos nisso. Agora são 8:09 em nossa linda Guanambi. Eu tenho que trazer aqui recado dos queridos apoiadores, né? Do programa 104 Notícias, apresentado pelo Val Rodrigues, o nosso querido Bocão, ele que está agora resolvendo problemas de ordem particular, né, meus amigos? Mas nós vamos trazer aqui os informes acerca de tudo o que acontece. É preciso nós falarmos desses queridos parceiros e nós vamos trazer para você aqui agora em nossa 104 FM e você participa. Daqui a pouquinho eu vou colocar aqui as outras mensagens no ar, tá? Tô vendo que tem muita gente ali, o povo gostou do Carlinhos aqui, retado. Audiência garantida, com Carlinhos em campo, audiência não passa em branco, não é assim, Carlos? Muito bem.
1: Deixa valeu, Leozão. Obrigado. Um abraço a todas as pessoas.
0: Verdade, ouvindo, né? Verdade, tô falando verdade. Obrigado. O pessoal manifestou ali, né? Isso é importante, tá? Vamos lá, meus queridos, deixa eu trazer pra vocês aqui os informes, já os nossos correspondentes, viu? O Coimbra e o querido Rony Santos vão estar conosco aqui trazendo as informações acerca das matérias importantes desta data. 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São 8:12 em Guanambi. 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Nós vamos a um break rápido e já voltamos com muito mais para você. 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
2: 8:14.
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0: 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Os fabricantes terão até 2028 para se adaptar. 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
0: Governo Federal.
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0: Vamos lá, minha gente. Nós já estamos de volta aqui na sua Rádio Cidade 104.9 FM. Agora são em nossa linda Guanambi, 8 horas e 20 minutos. Daqui a pouquinho tem o Tony Nogueira com Manhã na Cidade, um programa bom de se ouvir em verdade, tá, meus amigos? Eu tenho aqui agora, queridos, a condição de trazer os nossos correspondentes, né? O Coimbra, também o Rony Santos, para tratar de temas importantes da nossa Guanambi. Eu quero, inclusive, falar com a minha amiga ouvinte que mais cedo mandou pra gente aqui um informe sobre a falta de um funcionário no Alto Caiçara. Eu estive buscando informações aqui, minha amiga, tá? Você que mais cedo encaminhou essa mensagem para o nosso programa, devido ao feriado, a informação que eu tive aqui, tá? Que devido ao feriado, esse profissional realmente não estava lá por conta do feriado, mas que a gestão tem sim pessoas que estão atuando aí nas praças nos dias convencionais. Outrora tivemos alguns problemas relacionados a algumas empresas, Grão Vizi, Gênesis, enfim. Mas tudo está sendo resolvido, tá? E nada isso tem a ver, porque entendi, né, que a falha do profissional poderia ser ligada a isso. Nada isso tem a ver a falta do profissional no feriado. Estava ele curtindo com a sua família e não há nenhum problema nisso, né? É constitucional, tá bom? Resposta dada, eu percebo que a gestão, ela está sempre atenta aos informes da comunidade. Nós fizemos uma cobrança aqui na última sexta-feira, um ouvinte perguntou sobre o pessoal, os dentistas da rede pública, que não tinham ali a condição do raio-x, enfim, e rapidamente o nosso querido secretário Edmilson Júnior falou sobre essa possibilidade que estaria acontecendo, ele colocou em evidência, e isso é de fundamental importância, né? As respostas rápidas. Faremos assim, Mateusão, eu vou então acionar você agora, vamos falar um pouquinho sobre esporte, querido, é preciso, e na sequência, você e o seu pai, claro, o querido Carlinhos, na sequência eu vou acionar aqui os nossos Coimbra e Rony Santos nessa manhã agradável de uma terça-feira, uma cara de segunda, rapaz, nunca vi desse jeito. Teu, mais uma vez, é muito bom falar com você, viu? De verdade, estamos pela manhã, estaremos à tarde também e assim nós vamos seguindo aí, porque hoje é folga pra você e hoje você pode, né, querido?
1: Exatamente, Leo Dourado. Eu e meu pai dedicamos um tempinho aqui a você.
0: Boa.
1: Não só a você, mas também os nossos colegas, o Rony Santos e o Marcos Coimbra, que estão aqui e entrarão no ar nos próximos minutos. Mas, olha, vamos falar de municipal, porque...
0: Bora.
1: Finalmente... Após um longo tempo de espera, o Municipal começou, tivemos a sua abertura neste sábado com dois confrontos. Vamos começar pelo primeiro deles, a equipe do Mutanense, que venceu o Ipiranga por 5-0. Bom, Mutanense a gente já sabe que é potência, que está ali como um dos principais candidatos ao título do Municipal. E também tivemos o Bahia de Morrinhos, que venceu o Vênus por 1-0. Foram os dois jogos que aconteceram, respectivamente, às 4 horas da tarde e às 18 horas, às 6 horas deste sábado.
0: Muito bem. Hoje, inclusive, nós teremos jogos, né? Os jogos do Municipal acontecem sempre às terças, quintas e sábados. Vai ser assim a partir de agora. Abraçar aqui o presidente da Liga, né? O Jorjão, o Marco Antônio, que é o vice-presidente, todos que fizeram parte da abertura da competição. Chegou a hora, né, minha gente? Destaque para o atleta Douglas, que faz parte do Mutanense. O Douglas que meteu gol um atrás do outro. Salvo engano, foram três, seu Carlinhos.
2: Ô, Léo, a gente fica muito feliz, né? Que o...
0: Desculpa. Sem problema.
2: O campeonato municipal é um campeonato esperado por todos, né? Até a galera da bola que sim, gosta sim. Do municipal.
0: Verdade.
2: E começou no último sábado, né? E a gente já sabe que o Mutanense, assim como o Bahia do Santo Antônio, são as equipes mais preparadas, né? Jogadores mais entrosados. O Mutanense sempre vem com aquela mesma base, né? Nós temos um garoto que trabalha com a gente lá no posto, o Vitor. Ele é frentista e ele joga no Ipiranga. E ontem, no domingo, eu conversei com ele um pouco sobre o jogo. Ele falou, realmente, o Mutanense é um time muito bem montado, né? A equipe dele, do Ipiranga, uma equipe mais nova, sofreu uma goleada. Mas eles estão de cabeça erguida,
0: sim,
2: esperando o próximo jogo para dar a volta por cima, né? E chegar lá nos 3 pontos.
0: Importante. Muito bem. Então, parabéns a todos envolvidos aí no Campeonato Municipal. O Armindo Paz, lá em Morrinhos, tem data também, viu? Saiu ontem, vai começar no dia 1º de novembro, uma das grandes competições aqui do interior da Bahia, né? Eu digo que o Armindo Paz, no último ano foram 16 equipes.
2: Ótimo, é uma
0: muito bom, competição realmente muito boa. Abraçar aqui Tony Preto e a liga que está envolvida, né? Dia 1º de novembro nós teremos o Armindo Paz lá em Morrinhos começando. Muito bem, abraçar. Cíntio, pois
2: falando
0: não, querido.
2: Do Armindo Paz, é um campeonato maravilhoso, já estivemos lá, você trabalha lá.
0: Sim.
2: O Elcimar Santana vai estar lá com o seu grito ecoando lá pela região de Morrinho?
0: Esse ano não, tio.
2: Não.
0: Esse ano quem faz lá é Paulo Félix.
2: A grande ele Paulo, vai... TV Candiba.
0: Paulo
2: grande
0: vai...
2: amigo nosso.
0: Sim,
2: né?
0: Gente boníssima.
2: Colega.
0: Gente boníssima.
2: Trabalhamos juntos.
0: Sim, tá tendo inclusive uma competição lá em Candiba, né? Que é uma Copa que é feita pelo Marcelão Zagueiro, sim, realizando sim. A Copa lá no clube em Candiba. Eles estão narrando, de vez em quando a gente pinta por lá. Um abraço pra turma que vai estar lá. Dia 1º de novembro, este ano vai ser com Paulo Félix, que é também grande profissional.
2: Competente.
0: Sem dúvida nenhuma,
2: muito
0: tio.
2: Bom.
0: E vai dar muito certo. Dia 1º de novembro, um abraço a todos que fazem o Armindo Paz. Em Seraíma tivemos a final na quinta, né? Eu e Matheus somos convidados pra jogar. Camisa 9 e camisa 10. Mas você sabe, né? Agenda cheia. A gente não deu, né? Então,
1: outros compromissos,
0: não deu, né, cara? Infelizmente. Mas lá tivemos a Rua da Cerola vencendo a Copa Luiz Meira. E que jogão, viu, teu? Jogo
1: Rua
0: muito bom também. Jogo muito bom lá em Seraíma, não é? Biricia, que também faz uma competição muito boa, amigo Bira, competição realmente bacana. Boa, tá? Aquela que é realizada lá na Arena de Bira, coisa realmente agradável de se ver, tá? E agora, Matheus, nível Brasil, o que nós temos aí, queridão?
1: Eu não vou falar do Campeonato Brasileiro em si agora.
0: Não,
1: mas eu quero falar de uma situação constrangedora que o Corinthians vivenciou nos últimos dias. Que o Corinthians anunciou o Seedorf como novo treinador.
0: É verdade.
1: Inesperado. Ninguém esperava isso porque ele não treina um time desde 2019.
0: Verdade.
1: Na verdade, uma seleção, porque ele treinou a seleção de Camarões e foram 6 jogos, 6 derrotas, então...
0: E o Botafogo também não foi tão agradável, né?
1: Não, o Botafogo, ele esteve apenas na condição de jogador. Houve uma condição de auxiliar técnico, mas foi algo no passado.
0: Sim.
1: Mas o Corinthians, por que que o Corinthians contratou o Seedorf? Eis o questionamento. Bom, porque o Corinthians não tinha mais ninguém pra bater na porta. Todos que o Corinthians bateu na porta negaram. Foram pelo menos 7 negativas que o Corinthians recebeu em um espaço de tempo de uma semana.
0: Realmente,
1: Eu posso citar aqui a família Dias... Tanto Ramon Dias quanto Emiliano não vieram, não quiseram voltar pro clube. Carilli não quis voltar. O Luiz Ubeldia também não quis ir pro Corinthians. Não só isso também, como o Fernando Diniz, que foi demitido. Houve uma condição de retorno ali, algo para pelo menos ele ficar por mais tempo. Pelo menos buscar um acordo ali. Também não teve. Não houve um acordo, não houve nada. Foram pelo menos 7 negativas e todas elas ligadas à condição de garantias financeiras. O Corinthians não tem garantia. Inclusive, o Ramon Dias e o Carilli não vieram pro Corinthians, além da condição de garantia financeira que o clube não pôde propor, houve a relação das dívidas que o Corinthians tem com esses ex-treinadores. Então é uma situação muito desconfortável. O Corinthians contrata o Seedorf, agora é claro que pode calar minha boca e vencer todos os próximos jogos que o Corinthians tem pela frente, ou pode afundar o clube ao qual ele mais já está afundado na tabela. Então é uma situação muito desconfortável. Eu diria que dentre esses nomes, a melhor classificação que o Seedorf recebe é o que a gente tem. É o que resta pra gente. Não tem mais o que fazer. É o melhor dos piores. Acho que nem melhor dos piores é, porque sinceramente falando. Mas é uma situação muito desconfortável o Corinthians chegar a esse ponto, estar na boca da zona de rebaixamento. O que separa o Corinthians do Internacional são apenas 2 gols. 2 gols, 2 bolas na rede.
0: Não é confortável, não. Geralmente os times maiores, né? Sejam eles masculinos ou femininos, quando passa por uma dessa, ele desequilibra legal, tio.
2: Ô, Matheus, segundo os comentários que a gente ouve, né, a respeito do Corinthians, a chegada do Seedorf, que é o jogador que tá lá, o conterrâneo dele lá.
0: É o Memphis Depay.
1: É o Memphis Depay.
2: Falou, venha pra cá porque eu tô sofrendo sozinho, venha sofrer comigo.
1: Venha sofrer comigo, venha.
0: Bora, tem mais um até pra nós finalizarmos a parte esportiva do programa, querido.
1: Olha, Léo Dourado, vamos... Ô, cara, velho.
0: Bora, diga lá, muito
1: bem. Vamos lá, falando ainda de Campeonato Brasileiro,
0: claro,
1: tivemos uma situação nesse fim de semana, aliás, nesse fim de semana não, ontem, porque o Tite, treinador do Botafogo, ele teve a excelentíssima ideia do time brigando na parte de baixo da tabela, flertando aos poucos com a zona de rebaixamento, ele decidiu colocar um time misto para enfrentar o Curitiba. Sem motivos algum, porque o Botafogo só disputa agora o Campeonato Brasileiro, não tem uma outra competição, não tem Sul-Americana, não tem Copa do Brasil. E ele foi brutalmente questionado, não só pela mídia, mas também pelos torcedores do Botafogo. O motivo de estar brigando na parte de baixo da tabela e colocar um time misto, fazer testes, ao invés de colocar o time titular e ser objetivo. Outra situação que tivemos foi a coletiva de imprensa do técnico do Flamengo. O atual treinador do Flamengo fez uma coletiva de imprensa em um lance onde claramente o jogador do Flamengo chega com as travas na chuteira no joelho do jogador do Fluminense e seria lance para expulsão, seria não, é lance para expulsão, se configura como lance para expulsão, mas o treinador do Flamengo ele decidiu ali na coletiva de imprensa fazer uma simulação dizendo que não era lance de expulsão, que ele não chegou com a intenção, aquela coisa toda. O clima na coletiva ficou uma porcaria, ficou uma torta de clima absurda, ninguém gostou daquilo e reverberou negativamente. Já era esperado.
0: O que não é saudável, né? Pra fechar, Teuzinho, nós temos que trazer outras informações aqui, como sempre fazemos.
1: Sim.
0: Sul-Americana, o gigante entra em campo hoje, né?
1: Exatamente, pela Sul-Americana, o Vasco hoje enfrenta a equipe do Boca Juniors. Não só isso também, como teremos essa semana Libertadores.
0: Muito bem. Carlinhos, sobre Vasco da Gama e Boca Juniors, brasileiros e argentinos, jogo bom, tio?
2: Muito difícil, Léo. Jogar lá, por si só, já é complicado, né? A equipe do Boca é uma equipe muito tradicional. E você sabe, a catimba argentina é terrível, né? Eles ganham no grito e na raça. É muito difícil. Acho que se o Vasco conseguir um empate lá, já é um grande feito.
0: Pra trazer pra cá com mais conforto,
2: né? Aí agora,
0: né?
2: Chegando em São Januário, aí...
0: coisa muda.
2: Lá tem que rezar e oferecer.
0: Bora, vamos lá. Você ouviu o Momento Esportivo aqui no 104 Notícias com o Matheus Fenômeno Ferreira e o querido Carlinhos. Meus amigos, nós temos aqui outros informes. Eu vou trazer o recado dos nossos queridos apoiadores, tá? Apoiadores do 104 Notícias. É importante falar sobre isso e colocar no ar o nosso querido Coimbra. Também o nosso Rony Santos e ainda as mensagens que estão ali, outras matérias. Tem tanta coisa, amigos, realmente muita coisa para nós tratarmos no dia de hoje, viu? Dia movimentado, voltamos de feriado, né? Muitas são as ações que nós vamos colocar em evidência. 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Meus amigos, agora às 8h33, olha que notícia boa essa aqui, que recado agradável. 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Bora, agora são 8h34, amigos. 8h34, muitas mensagens aqui. Quem tá conosco? Vamos lá, eu quero sim ouvir o som da sua voz. Eita lasqueira. Bom dia, Léo. Eu gostaria de não me identificar, não tem nenhum problema. Eu venho aqui expor a minha indignação em relação aos agentes de trânsito que estão atuando ali na rotatória da Lagoa de João Amaral. Enquanto o trânsito flui, as coisas acontecem, eles simplesmente estão mexendo no celular. Um condutor quase bateu no meu carro pelo simples fato de estar mexendo no aparelho numa ligação. Vale ressaltar que ele passou lentamente, sem respeitar a parada. Fica a minha pergunta, qual é a finalidade dos agentes ali? Tenham um bom dia. Vamos lá, primeiro não vou identificar, né? É um pedido da nossa querida ouvinte, não há nenhum problema, é um direito que o ouvinte tem, tá, meus amigos? Eu só preciso fazer algumas observações. Agente de trânsito dificilmente mexe em celular. Eles têm um aparato tecnológico nas mãos, é bem verdade, mas ali ele está em consonância com o DETRAN, ele está em consonância com a prefeitura, o órgão a qual ele pertence, ele está em tempo real traçando informações, estratégias. Dificilmente, meus amigos, nós veremos um agente de trânsito com o celular na mão, de verdade. Eu, inclusive, já tive um diálogo na oportunidade com Mota acerca disso. Quero abraçar aqui Ribas e Mota, e abraçando eles, abraçar todos que fazem a superintendência. São bons profissionais, é claro, que são também passivos de erro, como eu sou. Como meu amigo Carlinhos está aqui no estúdio, é, como o Matheus é, somos passivos de erros, tá? Mas essa do celular, não. Eles trabalham com uma espécie de... é um aparato eletrônico que, em tempo real, eles dialoguem com os órgãos competentes. Com relação à condição de não ter visto o que aconteceu com esse ouvinte em especial, não é? Uma pessoa que acabou quase batendo no carro dela, enfim. Guanambi está vivendo um tempo muito difícil. E sabe o que eu penso, minha amiga, ou meu amigo, né? Que fala conosco agora, eu acho, acredito e penso que a prefeitura deveria, neste momento, buscar possibilidades de abrir um concurso para agente de trânsito em Guanambi. Ah, Léo, mas já tem aí uns 12 ou 18. Sim, mas Guanambi todo dia cresce. Nós temos, assim como a nossa ouvinte pediu, né? É preciso falar sobre isso, colocar ali um agente de trânsito na Lagoa de Amaral, colocar nos bairros aqui em Guanambi, porque nos bairros é onde a coisa acontece. No bairro Mitamel, por exemplo, seu Carlinhos, você que está nos estúdios comigo, as pessoas vão concordar com isso, é um dos bairros mais perigosos de Guanambi relacionado à esquina. Parece que tudo ali é mais curto. Outro dia teve um acidente lá ali perto de Menino Peixe, que vende peixe ali, me passou no... de Inácio, Zé Inácio, que vende um peixe ali. O cara bateu, que ele tirou um salto mortal no, na motocicleta.
1: Ele foi parar na outra loja que
0: estava
1: lá.
0: Eu nunca vi uma coisa daquela. Então, assim, nós temos muitos pontos aqui em Guanambi que precisam dessa atenção. Se eu fosse agora, se tivesse a condição, porque a lei, ela não é tão simples assim, né? Mas se houvesse a condição de pedir, ela colocar mais agentes para ajudar esse ouvinte que nos pediu aqui agora, para ajudar você que agora tá aí na rotatória da UNEB com dificuldade de passar, para você que tá com dificuldade de atravessar aqui na fila livre, que todo dia, nós temos dificuldade todos os dias, né? Mas eu, meu amigo ou minha amiga, repito, entendi a sua mensagem, claro que eu vou levar também esse diagnóstico aqui para o pessoal da superintendência, né? Porque eles precisam desse mapeamento para se organizarem, né? Mas a do celular, eu posso afirmar a você que não é um aparelho celular. Eu afirmo a você que é um aparelho tecnológico que nós temos lá. Diga, Carlinhos.
2: Ô, Léo.
0: Pois não, tio.
2: Rapaz, você ter pessoas competentes, amigo, pessoa de verdade é bacana.
0: Concordo, senhor.
2: O doutor Paulo Renato, ele se encontra lá no Ceará, lá em Fortaleza, no Ceará.
0: Sim.
2: Ele tá passando esse... final de semana, né?
0: Dias importantes.
2: Desde a sexta-feira, claro, que ele está por lá.
0: Claro.
2: Feriadão. E ele está ouvindo a gente lá em Fortaleza.
0: Que maravilha.
2: Está aqui no meu celular, que eu provo para você.
0: Que maravilha.
2: Doutor Paulo Renato, abraço. Aquele é um filhão, viu?
0: Gente boa demais. Doutor Paulo Renato, abraça ele, viu? Tá lá conosco sempre. Valeu. Muito bem, tem mais aqui, minha gente, através do 999-29-1049. Eu quero sim ouvir o som da sua voz. Ei, lasqueira. Muito bem. Oh, minha amiga, apagou por quê? Não apague, não. É o final 6992. Ela mandou e acabou recuando, mas não tem problema. Se mandar, a gente vai colocar no ar aqui sem nenhum tipo de problema, tá? Vamos lá. Bom dia, Léo. Aqui é o Leandro, do bairro Novo Horizonte. Ô, Léo, pede por favor em Baza para dar uma olhada num vazamento que está ali posto na Avenida Presidente Dutra, no bairro Novo Horizonte. Está vazando muita água, e água é vida. Obrigado, Léo. É o amigo, é o xará, né? O Léo, do final 3463, ele disse que está havendo um vazamento muito grande ali na Presidente Dutra, no bairro Novo Horizonte. Está solicitando o auxílio dos profissionais da Embasa. Inclusive, eu quero fazer um informe para a Embasa aqui também. Olha, é uma situação muito desagradável na Avenida Guanabara. Em frente ali do Senhor Açaí, do lado da faixa de pedestre, para chegar na loteria de Tarcisinho, de Tiago, dos filhos de Juarez, né? Porque ali não é o Zebrão, ali é a Sortuda. estourou um esgoto ali. O esgoto, ele passa justamente lateral ao passeio. Mas, minha gente, as pessoas estão passando lá e passam, dão vontade de fazer vômito. Passam, começam a cuspir, cobrir o nariz. Eu nunca vi uma coisa daquela num local como esse, não. Você se prepara para um local onde, por exemplo, aqui tem um esgoto, já tem um tempo, vamos corrigir e tal. Você já tá sabendo, né? Mas quando um cano estoura nessa condição, é um negócio terrível. As pessoas com ânsia de vômito ali, em frente a Veloz Motos, para ser mais preciso. Você quer ver um negócio desagradável? O esgoto, eu não vou afirmar aqui que não tem fezes, não, porque deve ter. O negócio lá não tá legal, não. Tá?
2: Leu, a galera tá tomando café da manhã.
0: Bom dia pra quem tá tomando um café. O pessoal deve ficar puto comigo.
2: Segura aí.
0: Puto comigo. Rapaz, você vai no passeio ali, o carro vai e estaciona. Você tá no passeio, passando com a sua calça branca, bonito. É. O carro passa num buraco. Por que abrir um buraco? Tem um buraco lá de uns. Passa e espirra aquela água, meu irmão. É a mesma coisa de jogar um veneno. É a mesma coisa. Mas tá assim, terrível, tá? Terrível. Eu gostaria de pedir a Embasa, por favor, meus amigos, dê um jeito naquilo. O que é que pode ser feito, né? Uma sucção, uma drenagem. Nós temos aquele veículo que faz a sucção nas ruas. Parar, fazer uma obra diferente, porque ali não tá legal. Eu repito, eu tenho aqui vídeos, as pessoas enojadas passando ali. E não é legal, isso não é confortável para ninguém, tá? É preciso resolver. Sei que a demanda da Embasa é grande também, mas é preciso resolver, tá? É preciso resolver. Eu ia trazer um exemplo aqui, mas não, pelo período político eu não vou fazê-lo.
2: Muito bem.
0: Eu não vou fazê-lo.
2: Dá uma segurada.
0: Vou dar uma segurada. Calma. Mas eu vi alguns problemas serem resolvidos assim, há 40 dias atrás. Ó, tem um buraco. Tapava. Ó, tem um cano. Opa, que vamos resolver. Eu não quero fazer nenhum tipo de posicionamento político, enfim, mas tava rápido, viu?
2: Olha, só um toque aqui. Rapaz, recentemente... Era toda semana, quebrou a adutora quebrou. Aí quando aproximou das eleições, não quebrou mais a adutora, né?
0: Oh, não me faz pergunta difícil, não, velho. Você.
2: Não quebrou mais. Mas era ou não era?
0: Era, é verdade.
2: Brincadeiras à parte, mas nós temos que falar a verdade. É. Aqui no Val, no programa de vocês à tarde.
0: É verdade.
2: A adutora tá quebrada. A Embasa mandou quebrou, não vai ter água 3 dias. Aí depois, faltando uns 15 dias pro primeiro turno, ele nunca mais quebrou a adutora.
0: Não, longe de mim fazer qualquer tipo de apontamento aqui, mas não ficava um buraco, resolvia ligações, moço, um negócio assim. Enfim, meus amigos, espero que você resolva também com essa velocidade, tá? Bora, eu tenho que chamar o break, é bem rápido. Na volta nós vamos trazer outras mensagens, as últimas informações da área policial.
2: Né?
0: Tem o Coimbrão que tá aqui conosco.
2: O Coimbra,
0: tem
2: hoje.
0: O Rony, quero ouvi-los. É coisa veloz, nós voltamos já. No próximo bloco, trago esses rapazes para dialogar conosco, são os nossos correspondentes de luxo. A gente volta já.
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2: Muito bem, nós já estamos de volta aqui nas rádios Cidade 104.9 FM, muita coisa acontecendo, este que é o último módulo, né, que nós temos aqui, e nesse momento, meus amigos, nós vamos acionar sim os nossos correspondentes que já estão preparados aqui e vão falar conosco, o primeiro deles, o querido Marcos Coimbra. Vamos ouvir a voz deste bom comunicador. Fala comigo, Coimbra, bom dia, querido.
3: Muito bem, bom dia, Léo Dourado, bom dia, ouvintes do 104 Notícias na manhã desta terça-feira, com cara de segunda, viu, Léo? Cara de segunda. Realmente profundamente lamentável que você disse aí a respeito do acontecimento aí, né? Envolvendo o cantor e todo mundo que estava lá no clube de campo. É esse tipo de coisa que a gente precisa evitar. Não vale a pena, de verdade, não vale. É, meu amigo Léo Dourado, ouvindo atentamente o programa, a gente traz à memória muita coisa que já falamos a respeito das condições da barragem Poço do Magro. Eu, Rony Santos e até mesmo Val Rodrigues, nós já tocamos nessa tecla, já falamos isso muitas e muitas vezes. A barragem do Poço do Magro, que de uns tempos para cá, deixou de ser visitada por pessoas de bem. Não estou dizendo que ainda não vão lá pessoas de bem, sim, mas tem muita bagunça por lá, sabe? Em determinados locais a gente vê pessoas fazendo uso do álcool, né? De entorpecente e deixando sujeira por lá, deixando garrafas quebradas. É profundamente lamentável. Um tempo atrás aí fiquei sabendo que um rapaz teve um corte profundo no pé estando nadando lá nas águas do Poço do Magro. E aí, por conta de garrafas que quebram lá dentro, lixo, latas de cerveja, enfim. Eu acho que quem cuida e deve fiscalizar as agências de água pelo Brasil inteiro aí, mas eu acho que aqui em Guanambi é de responsabilidade, né? Tanto Seraíma como Barragem Poço do Magro é de responsabilidade da Codevasf, Companhia de Desenvolvimento do Vale do São Francisco. E essa barragem, depois que ela foi taxada como imprópria para o uso humano, né? Ela não tem uma finalidade específica. E o que a gente vê é a especulação imobiliária crescendo em volta dela, de maneira que a gente não sabe se é lícito ou ilícito. Deve ser lícito, né? Porque se estão construindo, eu não sei se tem fiscalização, eu não sei se a prefeitura de Guanambi tem parte nisso, não sei se a Codevasf libera, porque até onde a gente sabe, as margens de qualquer rodovia ou barragem que é federal, como a barragem de Seraíma, né? E a Poço do Magro, tem as restrições de construir nas margens, e a gente não vê isso acontecendo ali. Inclusive, eu fiquei sabendo que um determinado cidadão lá proíbe as pessoas de passar, de ter acesso, porque segundo ele, ali é parte dele, mas está bem às margens, a poucos metros do limite das águas. Aí a gente não entende se aquilo tem dono ou deixou de ter dono, aquilo é de Guanambi ou não é de Guanambi. Agora, chega final de semana, né? Lá tem esse negócio dos abastardos estarem andando, fazendo, nada contra, né? As pessoas andarem de jet ski, andarem se divertirem, mas eu acho que deveria ter critérios a serem observados, deveria ter fiscalização. Quer dizer, não se sabe se o rapaz usava, né, os EPIs, não se sabe se usava colete salva-vidas. A barragem, quando foi construída, ela passou por uma coisa que a gente realmente não entende. Toda barragem, quando é construída, ela é limpa, né? É tirado primeiro tudo que... Mas lá não. Essa tem uma exceção. Essa daí, quando foi construída, deixou-se árvores que estão lá até hoje com as pontas para cima, né? Deixou curral, casa, arame farpado, tudo na bacia da inundação da barragem. Ninguém entendeu isso, porque quem é mais velho, quem é mais antigo, fala pra gente, conta a história pra gente, diz que primeiro limpava a área toda, né, com aqueles tratores que era um de uma ponta com a corrente e o outro na outra ponta, e saía levando tudo, derrubando tudo, para deixar o leito da barragem limpo. Lá, você engancha, já teve isso no passado, pessoas morreram, pescadores profissionais morreram lá porque enganchou em árvores lá. O cara sabia nadar de todo jeito, você pensar, mergulhar, mas enganchou em árvores que estão lá dentro. Não limparam a barragem, não fizeram esse serviço de limpeza. Aí você sabe, acontece tudo que não deveria acontecer. Já ouvi histórias lá de pessoas que quase morrem porque enganchou em arame farpado de uma cerca antiga que está debaixo das águas. Essa aqui é a verdade. É um serviço que foi feito às pressas, a barragem foi bem feita, sim. Foi uma obra do governo federal na época, eu lembro, mas não fizeram a limpeza, só estavam com pressa da barragem, né? E aí a água veio, tomou conta de tudo, agora é impossível fazer esse trabalho direito, impossível. Bom, nós estamos girando, já passamos por algumas vias, movimento grande, característico de uma segunda-feira, apesar de ser terça, né? 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Marcos Coimbra para Léo Dourado, aí no 104 Notícias.
2: Valeu, Coimbra. O nosso querido correspondente Marcos Coimbra. Inclusive, nós colocaremos aqui agora, amigos, a fala de Rony Santos, não é? Mas a fala dele é justamente, este foi o tema em evidência hoje, a condição da barragem, enfim, é uma fala muito similar. Nós vamos deixar para amanhã ou amanhã a gente traz outro tema importante também para ser tratado aqui, tá bom? 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Falo para você ligado no som da Rádio 104, atenção! 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Abraço a vocês todos. 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Abraço para vocês. Bora, finalzinho do programa, nós ainda temos aqui algumas mensagens, se possível vou trazer aqui inclusive mais uma ou duas, seu Carlinhos da área policial, colocar o Matheus para trazer uma aqui também, é importante, tá? Para nós caminharmos aqui pro finalzinho, daqui a pouco tem Antônio Nogueira no nosso programa. Olha, o Papa Leão 14, onde está, Matheus, o Papa Leão 14? O que aconteceu com o Leão 14? Descobriu algum problema? Foi teu, o querido Papa Leão 14?
0: Ele anunciou que irá se submeter a uma cirurgia para retirar um nódulo no seu pulmão. Diante das numerosas pessoas reunidas na Praça São Pedro, o Papa explicou que recentemente, durante alguns exames médicos, encontraram em mim, palavras dele, um nódulo do pulmão. Foi identificado em uma fase inicial e está muito bem localizado. Os médicos consideram oportuno intervir. E então, seguindo conselhos deles, decidiram me submeter a uma cirurgia para retirá-lo. Palavras do Papa Leão XIV.
2: Tomara que fique bem o Papa, né? Problemas pulmonares, ele descobriu.
0: O bom é que está em fase inicial, muito bem localizado, é claro, haverá condição cirúrgica, mas Francisco, ele vai superar isso.
2: O Papa anterior, o Papa Francisco, morreu também de uma questão pulmonar, né?
0: Sim.
2: Só que ele parece que fumava muito quando era jovem, perdeu um dos pulmões, tinha uma coisa dessa aí. Ele perdeu um dos
0: pulmões. Uma parcela do pulmão dele.
2: Sim, uma parcela considerável.
0: Ele perdeu uma porcentagem ali.
2: Infelizmente, né? E o outro, o Josef Ratzinger,
0: sim,
2: o anterior a Francisco, também teve um problema gravíssimo de... Mas os padres, até por uma questão dos ritos religiosos, eles são todos de muita idade, né? Já vem com uma série de doenças pré-estabelecidas, enfim. Enfim, torço por ele, né? Que ele esteja bem, claro, e que nada de mal aconteça a ele. Meus amigos, a última de hoje da área policial... Durante o programa da tarde, nós vamos colocar em evidência pra você. Teve aquela situação daquele russo, né? Lá em Salvador. É lasqueiro. O russo tava vendendo mercadoria pra todo mundo. Era metralhadora, pistola. É russo.
0: Rapaz.
2: Mas o russo se encontrou com a polícia baiana. Quando a polícia baiana chegou lá, botou pra torar no russo. À tarde nós vamos falar sobre isso, tá? Nós vamos colocar em evidência pra você logo mais à tarde. Nós temos outras informações aqui da área policial. Teve aquele rapaz de Palmas de Monte Alto que morreu num acidente lá na BR-030. Lamentável a morte desse rapaz, tá? Acabou vindo a óbito. À tarde nós vamos falar mais sobre a morte de Valdeci Alves dos Santos. Ele perdeu o controle de um veículo, infelizmente veio a óbito. Nós tivemos aquela senhora que colocou fogo na residência aqui em Guanambi. Lamentável, nós vamos complementar isso logo mais à tarde, tá? Querido Matheus e você que nos ouve no programa, tivemos muitos acidentes, teve aquele de Pindaí, enfim, foram tantos. Durante a tarde nós vamos complementar. Meus queridos, eu quero no dia de hoje agradecer a você, viu, Carlinhos, pela vinda aqui no programa, por estar conosco. Obrigado, seu Carlinhos, e que venha mais vezes, a presença aqui é sempre importante.
4: Hoje aproveitamos o feriado, né? Pra vir aqui, pra rever o estúdio da rádio, que
2: boa.
4: É a paixão nossa, é o microfone, né?
2: Boa, boa.
4: Estar aqui do seu lado, agradecer aos ouvintes e a todos. E breve a gente volta e agora passar o comando pro Nogueira, né? Porque o Nogueira, eu acompanho o Nogueira de segunda a sexta-feira no café da manhã na minha casa. Mas hoje eu vou acompanhar um pouquinho aqui no estúdio.
2: Muito bem, tio. Matheusão, até já, querido.
0: É isso, Léo. Agradecer a você nesta participação especial que tivemos aqui. Eu e meu pai decidimos fazer uma surpresa. Chegar aqui.
2: Gostei.
0: Do nada a gente decidiu chegar aqui. Eu já sabia por antecedência que você iria auxiliar o Val nessa condição aqui do programa dele. Você está desde a semana passada. Então a gente decidiu fazer uma visita aqui. Agradecer também ao nosso diretor, o Antônio Nogueira. Daqui a pouco ele entra no ar, viu? Como é que é aquela vinhetinha?
2: Que cara legal, né?
0: Exatamente.
2: Oh, e essa tem. Quando ele recebia carta lá na...
0: Eu tô ligado, tô ligado.
2: Muito tempo. Meus amigos, na sequência, Manhã na Cidade, fiquem todos com bom Deus, até amanhã. E o Val Rodrigues em breve estará de volta, o nosso titular do 104 Notícias. Sendo assim, tenham todos uma ótima manhã, forte abraço, tchau, tchau e até lá. Valeu, meu Brasil!
5: 9:03.
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0: bom dia.
1: Bom dia, meus amigos, bom dia, minhas amigas.

Olá, muito bom dia, meus amigos. Já estamos juntos aqui pela sua 104,9 nesse dia 13, né? 13 bastante marcada aí por tantos problemas, né? Dia 13, nossa, tanto a nível regional quanto a nível nacional. Muito complicado, hein? Mas o santo de hoje é Santo Eduardo III. Aqui na sua 104, nesse dia super consagrado, 13 de setembro de 2026. Mas começamos o programa de hoje abraçando você que faz aniversário, quantos anos, felicidades. Você que faz aniversário de casamento, ainda melhor. Que essa data seja ótima ao lado da pessoa que você gosta, ao lado da pessoa que você tanto admira. Os nossos parabéns e felicidades mil. Agora são 9h12, 9h12. Olha, você esteve até agora com o Léo Dourado e o programa 104 Notícias, substituindo o Val aí, no Val Rodrigues, o Bocão de Guanambi. Essa semana toda, a substituição aí do Val Rodrigues através do Léo Dourado. Eu fiquei sabendo que à tarde aqui na 104, agora pela manhã, no 104 Notícias. Muito bem, né, Léo? Parabéns aí pelo programa, pela forma que você mediou o programa hoje, várias interferências, tanto dos nossos repórteres quanto na participação do senhor Carlinhos e também do Matheus Rodrigues, né? Do Matheus, né? Rodrigues é Matheus. E é claro, né? A participação aí super bem colocada do Léo Dourado dentro do 104 Notícias. E a interferência do público, isso é muito bom pra gente. Agora são 9h13, 9h13. Mas começamos o programa de hoje abraçando você que faz aniversário, quantos anos, felicidades. Você que faz aniversário de casamento, ainda melhor. Que essa data seja ótima, ao lado da pessoa que você gosta, ao lado da pessoa que você tanto admira. Os nossos parabéns e felicidades mil. E como sempre, você pode participar, mande pra gente um WhatsApp 999291049. Anotou? Se não, anote aí, 99291049. Daqui a pouquinho tem previsão astrológica dentro do nosso programa, nesta manhã super gostosa, descontraída, dia 13. Muito obrigado já pelo carinho da sintonia.

Bem, meus amigos, agora são 9:16, 9:16. Eu estava tão atento aqui, né, no programa do Léo Dourado, participação aí super brilhante do seu Carlinhos e também do Matheus. A gente tem visto, né, pessoas veteranas no rádio, também algumas pessoas jovens, e tem sobressaindo muito bem. É os velhos, né, de rádio ficando um pouco mais ultrapassados e os jovens sobressaindo muito bem, ainda acreditando nesse meio de comunicação, que é o meio de comunicação em massa, que fala diretamente com o ouvinte e que o ouvinte tem a presteza de acompanhar a gente e ver que trabalhamos com muita seriedade, com muita finco aquilo que a gente faz no dia a dia, aquilo que a gente muitas vezes acorda muito cedo para começar um programa 9 horas, para tentar preparar alguma coisa, escrever alguma coisa. Outros que começam 7 horas, a exemplo do Val Rodrigues, a exemplo agora do Léo Dourado, que acorda muito cedo para tentar trazer uma pauta bastante contundente e que passamos realmente com presteza e muita qualidade aquilo que falamos no microfone para que vocês entendam. Como eu faço muito comentário em cima de algumas matérias que a gente encontra, né? E também como outros que produzem as suas próprias matérias, como a exemplo do Léo Dourado, a exemplo do Val Rodrigues, que vem aqui e produz as suas matérias, e tentar passar isso com muita seriedade para que o rádio continue sendo essa peça fundamental. É dentro dos primórdios daqueles que acreditam numa notícia crua, limpa e com muita seriedade. Mas a gente percebe que também nesses meios existem algumas coisas que tentam burlar a consciência do povo. A exemplo do que está acontecendo, há poucos momentos eu estava vendo algumas matérias, nem fiz uma descrição muito completa a respeito, vou falar aleatoriamente. E assim vocês você é de convicção, se assim alguma coisa ultrapassar os limites, é porque realmente a gente tem feito assim com bastante seriedade aquilo que a gente faz. Porque eu estava vendo que o candidato a presidente da República e o então eleito governo de São Paulo, Tarcísio, espalharam um vídeo falso sobre ato que teve aí do Pro-Lula lá na capital paulista. Mas o Tribunal Superior Eleitoral reagiu, para você ver, né? Outra coisa também que rondou o Brasil, que eu estava dando uma olhada, foi a falha num áudio que uma emissora de televisão, um áudio de uma propaganda do próprio Flávio Bolsonaro, e que teve um aumento assim de uma grande repercussão, tanto dentro da emissora, quanto fora da emissora, quanto naqueles que fazem a coordenação da campanha do Flávio Bolsonaro. Então é o que está acontecendo no Brasil, essa falha de áudio aí, né? Mas nós iremos tentar passar para vocês aqui de uma forma bastante tranquila, para que vocês entendam o que realmente aconteceu nesses dois fatos que marcaram a nível nacional nessas últimas 48 horas. Porque o candidato a presidente da República, que está bem aí numericamente, o Flávio Bolsonaro, do PL, o governo de São Paulo, o Tarcísio de Freitas, ele é do Republicano, só para relembrar vocês. E outros aliados como Flávio Marçal, eles compartilharam nas redes sociais, eu estava vendo, eu fui lá e busquei dentro da rede deles, não foi ninguém que me disse, né? Um vídeo que associava falsamente, meus amigos, um jovem ou uma jovem supostamente consumindo cocaína à manifestação em apoio ao presidente Luiz Inácio Lula da Silva, indo para a reeleição, candidato a presidente da República. Isso realizada no domingo, dia 11.
Ontem eu não fiz programa, mas eu fui buscar que foi o fato que mais deu repercussão nesta segunda-feira, nesse feriado de Nossa Senhora de Aparecida, padroeira do Brasil. Isso aconteceu, segundo eles, na Avenida Paulista, em São Paulo, onde teve a movimentação do Lula. Por quê? O governo, no entanto, até agora se reagiu de forma bastante, né? Assim, sem falar muito. Mas a gravação já circulava na internet, eu estava buscando ali no a gente dar uma olhada, já circulava na internet meses, essa gravação que eles publicaram, meses antes do protesto que aconteceu exatamente no domingo. Mesmo assim, foi utilizada em publicações que apresentavam o suposto consumo de drogas como uma característica das dos participantes da mobilização pró-Lula. Eles tentaram associar isso. Olha essa jovem aqui e tal. Não, procura o vídeo para que vocês entendam melhor. É isso a que a gente fala, que tudo tem que ser passado com bastante clareza. E o rádio, de certa forma, tem mostrado, meus amigos, que realmente a gente passa com mais clareza as coisas que são feitas como fake news nessa rede tão perigosa, na mão de pessoas, muitas vezes não tem escrúpulo e faz muita coisa que realmente não acontece. Eu sei que pode ter ocorrido grave manipulação por um fato desconceitualizado, não tem contexto nenhum nesse fato. Essa forma de apresentação falsa e manipulações dos fatos, meus amigos, mesclando acontecimentos reais e situações que de fato não ocorreram, é extremamente deletéria. E pode até então caracterizar, como no caso dos autos, grave manipulação por um descontexto. Eu sei que a utilização de imagens já pré-existente em passados associa a evento posterior, isso para conferir a aparência de prova de uma afirmação sobre o evento que aconteceu lá em São Paulo. A gravidade é acentuada em texto, claramente, e em tese em si, quando a imagem é combinada com afirmações generalizantes sobre um consumo de drogas e com apelo eleitoral explícito naquele momento. A situação do Brasil já é tanto complicada, eu falo isso aqui tanto no programa, já é complicada por essa grande polarização no Brasil. E aí a gente percebe, meus amigos, que quando acontece lá em cima, com políticos famosos, com político em destaque a nível nacional, a gente vê que as coisas, elas são soberana quando é verdadeira. Se não for, deixe a margem para que isso saia de lá dos poderes, a próximo a grande um governador, a uma pessoa que desponta como presidente, pode até ser presidente da República, não sei o que vou decidir, são vocês, para causar até então ribuliços dentro de uma esfera que é complicadíssima, que são aqueles, meus amigos, que por moda ao domínio do vício, fica ali explícito a usar esse tipo de entorpecente, e aí o político usa como maneira de trazer uma proposta adequada para combater isso, para resolver esse problema? Não, traz de uma forma mais ampla, usando a multidão de lá, de milhares de pessoas, para dizer que ali todos estavam jovens, a jovem estava envolvida em um contexto de um partido político. É isso é que nós
temos que deixar bem claro de que essas notícias, quando elas são falsificadas, traz no jogral popular, me desculpe, uma desgraça ainda maior para aqueles que realmente não sabem resolver os seus próprios problemas, que são aqueles que são dominados pelo vício. A gente tem que agir muitas vezes até com compaixão. É com compaixão nesse sentido, meu amigo Carlinhos, meu amigo Mateus. A gente tem que agir até com compaixão, porque uma pessoa que tem um vício de usar uma droga está fora de si, está fora de controle. Agora, uma barbárie você usar um contexto de antepassados para jogar dentro do presente, para compartilhar isso na rede como esparramou para todos os cantos, para dar uma infiltração de um avanço eleitoral para vencer as eleições. Assunte aí, mede, faça uma medida. Vê se aqui eu estou defendendo alguém ou se estou defendendo aquilo que é correto. Porque muitas vezes eu recebo um e-mail aqui dizendo que eu defendo alguém porque eu sou partidário, que eu defendo A, que eu defendo B. Alguém me viu com o microfone na mão, numa passeata, até então, de uma pessoa que representava aqui em Guanambi, não claramente veio a Guanambi, não representar claramente a um segmento político a nível nacional, mas esteve aqui. Aí a me indago, ué, você pertence a esse grupo? Você está aqui? Eu não pertenço a grupo nenhum. Naquele instante eu estava ali com o microfone, nem eu, mas com praticamente alguns repórteres de Guanambi, que eu me considero bastante inferior a todos aqueles que fazem rádio em Guanambi, eu me considero bastante inferior, que não sou dono da verdade, escuto muito, muito mesmo, aqueles que são veteranos do rádio em Guanambi. Ah, mas você também é veterano, Nogueira, você tem idade deles também em rádio, mas nunca sou igual a eles, porque eu escuto os experientes. E aqui em Guanambi tem muitos bons repórteres que faz isso com muita clareza, com muita presteza. Mas aí alguém que por ideologia política ou pela polarização de um lado ou de outro já indaga, Tony Nogueira, não, você defende, você defende. Por que você está aqui se você defende o outro lado? Assunte qual é a situação a qual estamos convivendo hoje. É a polarização política. E isso não está caindo e não está saindo bem para nós que vamos daqui pouco menos de 15 dias ir nas eleições, eleger dessa forma o representante do topo principal da política brasileira para resolver os problemas do Brasil. Será que com todo esse caso causado agora antes de vencer as eleições, será que vai resolver os problemas do Brasil mesmo? Ou será que vai causar mais problemas para o Brasil? Eu não estou falando de forma generalizada. Eu estou falando do lado A, do lado B, e se houver o lado C, também o lado C. Porque hoje existe o lado B, que é o político A. Existe o lado B, que é o outro político. E existe o lado C também, que somos nós que estamos envolvidos nesses fake news, esparramando fake news, tentando driblar aqueles que são inteligentes para tentar burlar o voto, para que vocês saiam do lado A e entrem no lado B, ou que saia do lado B e volte para o lado A. É isso que está acontecendo no Brasil hoje, e o povo não está enxergando isso, o quanto está arriscado uma eleição nesse sentido. Gente, o Brasil é uma dimensão que nós temos que colocar, que tem que ter alguém com responsabilidade para resolver os problemas do Iapoque ao Chuí, para resolver do baixo clero ao alto clero. É isso que tem que ser feito. Mas não está acontecendo isso, porque é um caso de gravidade isso, é um caso de gravidade. Porque tenta burlar a consciência das pessoas. Porque esse vídeo que eu estou falando, ele já circulava na internet desde junho.
pode ir lá na data, colocar no, na propriedade que você vai achar, na raiz do vídeo. Não, mas aconteceu agora, nessa movimentação que esteve lá em não sei onde, não sei onde. Estão pegando imagens de falseta e juntando, aglomerando as pessoas para dar ar de multidão. Estão fazendo isso, mas isso aí até que eu entendo. Até que eu entendo. Porque é uma forma de você mostrar que está bem. Agora você usar uma pessoa de baixo favorecimento, não talvez como ser humano, mas pela degradação ao qual o vício traz para essa pessoa, e colocar numa rede para angariar votos, para angariar apoio político, ou para derrubar lado A ou lado B. Eu sei que essa gravação, meus amigos, eu vi essa apuração dentro de jornais muito importante, mostrando lá a propriedade do vídeo, que foi no mês de junho, porque a gravação mostra um jovem de cabelos vermelhos levando um cartão em direção ao nariz, aquele cartão que eles usam, né? Em uma cena que segure um consumo de uma substância não identificada, mas estava usando, ou se foi até... Vamos já planejar isso aqui, porque lá no futuro nós vamos usar. Eu sei que a imagem ela foi divulgada no canal de WhatsApp. Eu posso dizer porque eu vi lá na tropa, chamado tropa do candidato a presidente, do Flávio, criando, até então criado ali, meus amigos, pela equipe do candidato do PL, para mobilizar apoiadores durante o segundo turno das eleições presidenciais. Ou eu estou falando alguma besteira? Eu sei que a publicação traz a legenda claramente. Traz o seguinte, eu anotei para não esquecer: militantes usando substância supostamente ilícita em manifestação. Mas não foi em manifestação, porque se você ir na raiz da própria divulgação, você vai encontrar que foi no mês de junho. Porém, identificou registros da mesma gravação, estava num jornal, não lembro qual foi o jornal, e depois eu fui lá e busquei também a raiz, circulando em páginas argentinas, nas redes sociais, pelo menos desde junho, quando meses antes da manifestação que aconteceu nesse final de semana na Avenida Paulista. O vídeo ele foi publicado no X, no antigo Twitter, em 10 de outubro. Olha lá que vocês encontram, um dia antes do ato, por conta associada no Chile, lá do outro lado. Portanto, a gravação não poderia ter sido feita durante a manifestação pró-Lula naquele domingo. Aquela gravação não foi. Por isso que a rede social também muitas vezes é benéfica, outras vezes não são benéficas as redes, mas por outro lado, deixa uma coisa bastante clara, que é a raiz do produto a ser postado. O Tarcísio, tão respeitado, que a gente até sonhava como até um dia presidente da República, hoje governo de um estado tão imenso, tão produtivo como São Paulo, Tarcísio também divulgou a imagem e não explicou a origem da imagem. Governador de São Paulo eleito no primeiro turno, tá lá, ele publicou, compartilhou a gravação no Instagram, em uma publicação que contrapôs imagens de brasileiros vestidos de verde e amarelo em cenas classificadas por ele como vandalismo, depredação e intolerância. O governo de São Paulo publicou isso. Eu sei que ele foi questionado pela imprensa sobre o uso da imagem
que não correspondiam, meus amigos, à manifestação naquele dia. Tarcísio não explicou porque a gravação havia sido incluída no vídeo. O governador mencionou o episódio de danos e pinchações registrados no metrô de São Paulo. Não vou dizer que não teve, porque numa multidão daquela que a gente viu nos principais vídeos, imagem aérea e tudo, mostrada por canais de televisão, canais bastante respeitados, ali certamente no meio da multidão daquela ia aparecer 2, 3, 4 que realmente não queria nada com a cor da chita, só queria bagunçar. Embora tenha sido registrados danos em estações de metrô, claro, após o protesto, essas ocorrências não comprovam que qualquer relação entre a jovem mostrada naquela gravação e o ato na Avenida Paulista. Não compreende, não tem nenhum relacionamento naquele instante. Porque o próprio deputado federal, o Gustavo Gayer, ele é do PL, eu estava vendo, meus amigos, para vocês terem o quanto isso cresce. Ele também, eu vi que ele incentivou a circulação das imagens em um áudio divulgado no canal Tropa do Flávio. Hoje a gente tem acesso em tudo, não adianta. Tava lá o deputado Gustavo incentivando, olha aí, tal, coisa e tal. Olha o que que ele colocou. Estou vendo essa depredação, esse vandalismo, usando substância ilícita. Acho que esse conteúdo pode ser o elo não de 2026. Vamos divulgar bastante, é o que ele colocou, vamos divulgar bastante essa sujeira que eles aprontaram. Usem as redes sociais, disparem nos seus grupos de WhatsApp, lista de transmissão, faça o que vocês acham melhor. Certamente, isso aí, posteriormente, o Gaia, ele alegou, né? Até então alegou, que não havia afirmado expressamente que o vídeo já, ou da jovem, tinha sido gravado na Paulista. Mas publicou. Por quê? Uma pessoa tão respeitada, eleita, o Gaia, por que que não foi antes? Olha, eu vou dar uma olhada nisso aqui, porque hoje, por mais leigo que você seja, você tem como verificar se é verdade ou se não é. Nem eu que moro no interior, socado às brenhas de uma cidade tão pequena, né? E eu tenho a capacidade de fazer isso, imagine quem tá lá na capital. Mas tem que ajudar, eu tenho que fazer. Quanto mais eu embaraço, melhor fica pra gente. Quanto mais eu faço esculhambo, fica melhor pra gente. Eu sei que essa gravação também foi compartilhada por outros aliados do candidato a presidente da República, incluindo o influenciador, o Pablo Marçal, que agora é um dos soldados, que antes estava falando rato, gato, sapatos. Agora é um dos grandes defensores. Também o deputado federal eleito, o Rony Gabriel. Olha para você ver. 3 grandes influenciadores, o deputado Gaia, o Marçal, o Rony Gabriel, mas ainda bem. Quando eu falo mas com essa extensão, porque o Tribunal Superior Eleitoral determina a retirada e aponta risco de manipulação eleitoral. Ainda bem que o Tribunal Superior Eleitoral, essa instituição tão respeitada que é no Brasil, ainda tem utilizado os meios para que as coisas sejam resolvidas de forma com bastante coerência. Tem tomado decisões bastante importantes, não são mais duas, não. E nessa coisa de polarização, onde todo mundo acha que é político, aqueles que têm 5, 10, 40, 1 milhão de seguidores, eu já sou político, eu posso fazer, pintar o 7 aqui que eu vou esparramar para todo mundo. Ah, isso vai dar problema. Se não der problema agora nessa eleição, que assim vai ser eleito o melhor para o Brasil, pode dar nas vindouras. Isso não tem uma norma a seguir, como hoje tem resolução para tentar de resolver esses problemas, meus amigos, vai ser muito pior do que a gente imagina. Isso eu tenho certeza, porque deixaram de confiar
nos nossos locutores, programadores, repórteres, jornalistas, apresentadores deixaram de ouvir esse tipo de pessoa para acreditar numa postagem de um milésimo de segundo para denegrir a imagem e fazer um avalanche de esculhambação no Brasil. Olha quantos repórteres nós temos em Guanambi, apresentadores, na manhã de Guanambi. São 5 emissoras de rádio, todas elas tentam buscar ali, tem gente que vai dormir meia-noite, eu conheço amigos meus de rádio que vai dormir meia-noite tentando buscar as informações para passar com coerência aqui, para que vocês entendam que é verdade e que nós estamos tentando fazer a verdade para vocês. Mas aparece esses que se dizem a ser político, porque tem não sei quantos seguidores que acham que eu já posso fazer acontecer, vai lá, esparrama esse tipo de informação para tentar tirar vantagem eleitoral, como fez, como fez aí o Marçal, o Gaia, o Rony e outros e outros e outros. Eu sei que na decisão do ministro Marcos Aurélio, ele destacou que utilizar imagens anteriores a um acontecimento sem esclarecer a sua origem pode levar ao público a acreditar que elas representam fatos ocorridos naquele evento. E não foi. Viu, seu Marcos Aurélio? Parabéns pela decisão do senhor, porque eu, como leigo que sou, o senhor tem uma equipe muito grande atrás desse órgão tão conceituado, o senhor agiu imediatamente. Mas eu já tinha visto, eu falei, como é que usa uma imagem dessa se ela foi gravada lá dias atrás? Se ela estava sendo circulada já no Twitter, no X, até no Facebook já tinha essa imagem, Já tinha essa imagem, agora coloca como a imagem atual, como pedral, como usando droga ali naquele movimento, não vou dizer que não usou. Eu acabei de falar, não vou dizer que não usou, porque na multidão daquela existe os bons, os contras e os maus. Em uma sala na sua casa, você reúne 3, 4, 5, 6 pessoas, ou numa festinha ali no fundo da sua casa, existe os bons e os maus, agora imagine na multidão daquela. Eu sei que para o magistrado, eu estava vendo, a prática, meus amigos, pode configurar uma forma grave de manipulação eleitoral, especialmente quando a campanha acompanhada de acusações sobre consumo de drogas e mensagens como finalidade eleitoral. Está falando do consumo de drogas, está falando de uma finalidade eleitoral para tirar vantagem, para reger o nosso país durante 4 anos. Já imaginou se não fosse uma coisa banal que se configurasse assim na rede social imediatamente? Que estrago lá não fazia? Por que, meus amigos, quando fala numa resolução dessa através do Tribunal Superior Eleitoral, além de Flávio Bolsonaro, a ordem de retirada não foi só para eles, além do Flávio Bolsonaro, a ordem de retirada alcançou publicações de Carlos Bolsonaro, Pablo Marçal e Rony Gabriel. Parabéns ao Supremo Tribunal Eleitoral, através do senhor Marcos Aurélio Bezerra. É Bezerra, não é Bezerra, não é? É Belize? Eu não sei. Eu sei que é Marcos Aurélio. Eu sei que o Tarcísio de Freitas, embora também tenha compartilhado a gravação, não foi concluído na determinação judicial. Ele não foi, mas os três foram. A decisão é provisória e ainda deverá ser analisada pelo plenário do Supremo Tribunal Eleitoral. Porque foi uma monocrática, foi uma decisão monocrática, mas agora vai ser analisado pelo plenário. Pelo que eu estou vendo, não vai passar pelo plenário, não vai passar, mas já tem que ser cumprida, porque é uma ordem judicial. Porque campanha de Flávia afirma que não divulga fake news. A campanha de Flávia afirma constantemente. O Flávio não divulga fake news. Está falando, meus amigos. Em nota, eu estava vendo, eu vou também falar a nota, a campanha de Flávio Bolsonaro afirma que o canal
tropa do Flávio em um instrumento de comunicação e mobilização digital registrado no TSE e que respeita a legislação eleitoral. Tá certo. É uma defesa. Parabéns, pelo menos soltou a nota, né? A equipe declarou ainda que, ao contrário do PT, não propaga fake news. Se isso não for fake news, não adianta nem o Tribunal Superior Eleitoral estar fazendo essas medidas. Se isso não for fake news, eu deixo o microfone de rádio e vou-me embora pelo resto da vida. Eu sei que a assessoria, entretanto, meus amigos, não respondeu. Eu estava vendo em várias matérias publicadas, a assessoria não respondeu aos questionamentos sobre a origem da gravação da jovem supostamente consumindo drogas lá na Avenida Paulista. A publicação foi propagada no canal, depois, né? E depois apagada no canal que a reportagem e outras meios de comunicação procuraram os responsáveis e eles não falaram nada. Muitos pagaram, outros não. Ah, deixa aí, porque de repente entrou até de forma relapsa, nem sei o que foi a gente que fez. Mas a coisa está andando de uma certa forma. E com tudo isso, né? Com tudo isso, meus amigos, eu sei que falha, pra você ter ideia, né? Pra gente fecharmos, a falha em áudio, que eu falei aqui que eu ia dizer, não sei se eu consigo falar. Teve uma falha no áudio de um programa do Flávio Bolsonaro e que aumentou assim bastante repercussão também na rede social. Foram dois fatos que pegaram, porque teve um canal de televisão que na hora do programa eleitoral ficou sem áudio o programa do candidato a presidente, o Flávio Bolsonaro. Isso deu o que falar também. Deu o que falar. Porque isso não é fácil para acontecer. Era muito mais prático então tirar a emissora do ar e colocar um programa de sem áudio. Não, deu problema, parou. Eu sei que integrantes da campanha do senador e candidato presidente Flávio Bolsonaro acreditam que a exibição do seu programa eleitoral sem áudio ontem, meus amigos, que eu sei foi dia 12, aumentou a repercussão do episódio nas redes sociais durante o feriado de Nossa Senhora de Aparecida. Jogaram dura aí o pessoal de Flávio, porque apareceu no canal de televisão lá só com mímica, né? Porque a falha técnica, ela aconteceu, pelo que eu entendi, até o Léo comentou aqui no programa dele, enquanto as imagens da propaganda eram transmitidas sem som. Isso chamou bastante a atenção do público, levando o parlamentar a publicar um vídeo comentando o ocorrido e compartilhando o conteúdo que deveriam ser sido exibido. Do jeito que eles fizeram, foi ótimo, porque compartilhar aquele programa na rede social que deveriam ser exibido por esse canal de televisão pegou até melhor, porque agora foi a multidão de gente que viu o que é isso aqui, o que é isso aí, agora esparramou. Foi um fato até bom até então para o partido. O vídeo postado nas redes sociais há cerca de 3 horas naquele dia já acumula aproximadamente 1,1 milhão de curtidas e 8 milhões de visualizações. Opa, tudo bem, até que então. O pessoal tá me ouvindo. Consegue me ouvir? Começa Flávio de forma irônica ali naquele instante, ó, as frases que ele colocou. Mas foi bom, pode ter melhor. Porque refere-se a uma ausência de áudio na transmissão do seu programa eleitoral, que isso não é normal. Não é normal de forma alguma acontecer isso. Porque a gente tem preparado aqui bastante, a hora que vai entrar o programa eleitoral na emissora de rádio, a gente fica ali atento para ver se está tudo ok, se não está, porque é um momento bastante cívico e especial para o brasileiro.
Eu sei que tem muita gente que liga no rádio, que liga na televisão, para ouvir a proposta de cada um dos candidatos. E se quando eu vou colocar essa mensagem aqui no ar, exatamente às 7 horas da manhã, dá uma falha, a gente fica com medo. Poxa, o que aconteceu e tal? Porque nós temos que ter uma geradora. E essa geradora tem que chegar para a gente aqui em alto e bom som para que nós reproduzimos e jogamos para você que está nos ouvindo. Eu sei que em seguida, meus amigos, o Flávio ele afirmou que pela primeira vez na história de uma campanha presidencial, seu programa eleitoral foi exibido sem som. O parlamentar também compara a situação à propaganda do presidente Luiz Inácio Lula da Silva, que, segundo ele, foi transmitida normalmente. É de ficar de olho em pé nesse sentido. Hã? É de ficar, não é normal. Ele colocou, acho que não vou calar, que não vão calar a minha voz, não vão conseguir, declara o senador pedindo aos seguidores que compartilhem o material em grupo de WhatsApp e outras plataformas. Só, meus amigos, que vai ter investigação pesada em cima disso tudo. Será que foi manobras do próprio canal de televisão para dar ênfase às redes sociais? Porque imediatamente houve uma reação do candidato. Será que não foi programado? Será o que aconteceu ali? Então tudo isso vai ser investigado agora. Porque o programa aborda temas econômicos e sociais, como promessas de redução de impostos, eu estava vendo o programa, ampliação de vagas em creches por meio de valores e crianças de uma rede, de centros de referência para acolhimento, inclusão de desenvolvimento infantil. O programa era para isso, era um programa bom. A peça também destaca políticas voltadas para mulheres, a manutenção de benefícios sociais. Eu estou falando o que aconteceu no programa que saiu sem voz. E proposta para a área como saúde, habitação e segurança pública. Entre as medidas mencionadas estão a continuidade da Bolsa Família, que é o que mais fringe eles lá, né? Dentro da campanha, da farmácia popular, da Minha Casa Minha Vida. É isso é que eles estão grilados. Ao final, eu vi que a propaganda critica a política de saídas temporárias de pessoas e apresenta declarações do atual presidente, sobre o tema. Eu sei que, para fecharmos, meu amigo, o Tribunal Superior Eleitoral iniciou uma investigação nesse caso para esclarecer as causas do problema técnico durante a exibição da propaganda de Flávio Bolsonaro. E tem que mostrar o que, que realmente aconteceu. Não é comum. Não é comum de forma alguma acontecer isso no horário eleitoral. Muitas vezes a emissora, quando acontece um problema desse, tá lá, o que que a emissora faz? Coloca uma tarde dizendo, estamos com um problema técnico, programa eleitoral, tal, tal, lei, tal, né? Assim coloca. Mas deixa uma propaganda ficar lá rodando, feito o filme mudo, tá errado, não tá normal. Então, o Flávio, ele transcorreu muito bem, correu em cima da realidade, já tá buscando entender. E tem que entender tudo isso porque não era normal. E o Tribunal Superior Eleitoral iniciou uma investigação para esclarecer. E vai dar problema, você pode ter certeza. Se foi uma coisa premeditada para dar uma ênfase depois em uma rede qualquer, numa rede social, ou se foi uma falha técnica, pode acontecer se uma falha técnica, quem é? E nós que somos humanos falha, imagina aparelhos, equipamentos de umas emissoras tão complexa como é uma coisa. Que para colocar um programa eleitoral não é tão complexo. Se a geradora chega aqui com áudio e vídeo, por que que eu vou colocar só o vídeo e tiro o áudio? Tá errado? Tem alguma coisa? Por que que nas outras emissoras rodaram tranquilamente, tudo normal, que eu cheguei a assistir, acabei narrando aqui para você o que realmente tinha dentro do programa eleitoral naquele dia? Então o TSE tá mais do que certo. Abre-se uma investigação
e vai esclarecer as causas do problema, se foi técnico durante a exibição, da propaganda, se foi, se não foi, que aí atrapalha até então a própria propaganda do Flávio Bolsonaro. Mas são os acontecimentos que estão envolvendo tudo isso, a polarização da política no Brasil.

0: sucesso a gente toca aqui dentro do nosso programa, né? Insana! Agora são 9h59, 9h59, onde quer que você esteja, em casa, no carro, no trabalho, nosso. Bom dia, que prazer poder estar em sua companhia. Quero registrar um abraço aqui super especial a um grande amigo, ao Nil aí da Nil Tech. Alô, Nil, tudo bem? E o pessoal aí? Alô, Felipe, tudo bem? Felipe, um abração especial ao letreiro, ao filho do Nil, toda a equipe, muito obrigado pelo carinho da sintonia, sempre ouvindo a nossa. 104,9. Continue, mande pra gente um WhatsApp, 9929-1049.
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0: Atenção e muita atenção você de Áries, bom dia Ariano, bom dia Ariana, tudo bem? Olha Áries, dia super consagrado, sua intuição aprimorada e resolva, né? Questões profissionais ainda. Já à noite, a lua em Sagitário traz animação e otimismo, facilitando a socialização. Já no amor, pode acontecer alguns desentendimentos pela manhã, mas é bom, né? Humor melhorar e o clima no romance fica bem melhor na parte da noite. Já você, editor, alô, Torina, alô, Taurina, muito bom dia, olha, Touro. No trabalho, o relacionamento com colegas e parceiros é fundamental para se destacar. No bem-estar, é importante a paciência, mas depois da família, reserve um tempinho para que tudo aconteça e resolva os problemas. No amor, as boas energias favorecem o romance, com destaque para a sensualidade impulsionada pela lua em Sagitário. Já você de Gêmeos, alô geminianos, alô geminianas, muito bem, olha Gêmeos, não é? Hoje é um dia super consagrado, é uma terça-feira, hoje é terça ou é quarta mesmo, Antônio Nogueira? É? Claro que hoje é quarta-feira, terça-feira, ontem foi segunda, feriado. Para hoje, que é uma terça-feira, no trabalho que está recomeçando, falar menos e ouvir mais ajuda a manter o foco. Cuidados da rotina podem melhorar o seu bem-estar. À noite, a lua em Sagitário destaca o relacionamento, sim, facilitando aproximações amorosas e mostrando o seu lado carinhoso e estiver aí comprometido com alguém, ainda melhor. Daqui a pouquinho, dentro do nosso programa, previsão astrológica para Câncer, Leão e Virgem.

0: são as indagações do dia a dia, será? Né? Maiara e Maraíza, aqui no programa Manhã na Cidade, todas as manhãs, sempre comigo. Esperando o seu WhatsApp, participe conosco, mande pra gente um WhatsApp 999291049.
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0: Atenção e muita atenção, você de Câncer, muito bom dia. Olha, Câncer, dia super consagrado hoje. Cuidado com gastos impulsivos e riscos financeiros, mas merece aí um mínimo de moderação nesse instante. No trabalho, suas boas ideias e a comunicação flui muito bem. Para a saúde, disciplina à noite ajuda a manter hábitos saudáveis. No amor, o charme fica forte, favorecendo encontros e muito romantismo. Já você de Leão, alô Leonino, alô Leonina, muito bom dia, olha Leão. No início do dia, pode haver conflitos familiares, mas a situação se revela com jogo de cintura, sim. No trabalho, a disposição facilita tarefas. À noite, a lua traz sorte extra e confiança, mesmo com ciúmes que podem surgir. O charme permanece intacto, favorecendo momentos e especiais para você nesse instante. Já você de Virgem, tudo bem, Virgem? Ouça a sua previsão nesta manhã. Olha, Virgem, hoje uma conversa ajuda a esclarecer tudo. A convivência familiar com a lua em Sagitário aquece o coração. No trabalho é importante focar e usar o seu raciocínio rápido para se destacar. Já no amor, surpresas na paquera. É uma noite tranquila com alguém especial, promete momentos interessantes para você. Vale a pena conferir, né? Daqui a pouquinho, dentro do nosso programa, previsão astrológica para Libra, Escorpião e Sagitário, logo depois do nosso apoio cultural. Conferindo agora, são 10 horas, 7 minutos.

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0: 37:46.
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5: Tá aí, tá na 104, tá feliz, tá comigo até às 11 da manhã. Conferindo nesta manhã gostosa de terça-feira. Agora são 10:14. Muito, mas muito bom dia. É hora de você conferir previsão astrológica para Libra, Escorpião e Sagitário.
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5: Atenção e muita atenção, você de Libra, muito bom dia Libriano, muito bom dia Libriano. Olha Libra, hoje evite distrações e ações impulsivas no trabalho para fugir de prejuízos. À noite, com a lua em Sagitário, seu lado comunicativo e descontraído fica em evidência, facilitando conversas com amigos, potencializando as suas chances de conquistar a uma noite muito mais leve, com muito prazer com o seu par. Já você de Escorpião, tudo bem, Escorpião? Muito bom dia, olha, Escorpião. Nesta terça-feira, evite existe conflitos no trabalho, quais não saem. Garante que a paz reine em sua vida, enquanto a energia facilita cumprir obrigações e alcançar metas. Já à noite, a lua em Sagitário traz boas oportunidades financeiras. No amor, sua confiança ajuda na conquista e o desejo de estabilidade reforça.

possa bem o relacionamento. Já você de Sagitário, olha, Sagitário, hoje, meus amigos, no trabalho, evite distrações e priorize tarefas para maior sucesso na sua vida. Na Lua e no signo de Sagitário, melhora o pique, principalmente à noite. Já no amor, o seu charme fica aguçado à noite, com bom humor e confiança, facilitando a conquista e aproveitando assim momentos super especiais com a Lua. Daqui a pouquinho, dentro do nosso programa, previsão astrológica para Capricórnio, Aquário e Peixes, comigo.

0: Tá aí, sucesso aqui dentro do nosso programa. Bom de ouvir, hein? Agora são 10h21. Muito bom dia. Bom dia você de casa, bom dia você do trabalho. Muito bom poder estar em sua companhia nesta manhã gostosa aqui, ó. Bom dia! Porque agora é hora de você conferir comigo. Vamos fechar a nossa previsão astrológica para Capricórnio, Aquário e Peixes.
1: O que dizem os astros para Capricórnio, Aquário e Peixes?
0: Atenção e muita atenção você de Capricórnio, muito bom dia capricorniano, muito bom dia capricorniana. Olha, Capricórnio, hoje há desejo de sair da rotina, mas cuidado ao lidar com amigos para evitar conflitos, certo você de Capricórnio? À noite, a lua influencia o seu astro, indicando um momento de descanso. No trabalho, a cooperação facilita o planejamento. No amor, sintonia e interesses comuns fortalece o relacionamento. Já você de Aquário, tudo bem, aquariano? Muito bom dia. Olha, Aquário, hoje pode ocorrer algumas tensões nos relacionamentos pela manhã, mas melhora na parte da tarde com a lua em Sagitário, apoiando as amizades. Já no trabalho, pode haver conflitos com chefes e a sua ambição e confiança ajudam a superar todos esses desafios. À noite, o clima é favorável para uma boa conquista. Já você de Peixes, tudo bem, Peixes? Muito bom dia. Olha, Peixes, na saúde, evite excessos. No trabalho, concentre-se para aproveitar bom investimento e aprendizado com alguns cursos, não é? As tarefas em equipe tendem a evoluir bem à tarde. No amor, a paquera fica animada, mas à noite a lua em Sagitário muda o seu foco, deixando o seu jeito descontraído ainda muito mais atraente. Previsão astrológica de volta amanhã, às 9h, dentro do nosso programa, sempre comigo. Agora são 10h23.

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0: 3746.
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Tá aí, sucesso, a gente toca aqui dentro do nosso programa. Bom de ouvir, hein? Essa é boa. Agora são 10:48.

Aí, que bom, hein? Que bom. Aqui pela sua 104,9, nesta manhã gostosa. Bem, gente, final do nosso programa, eu estarei de volta, se assim o bom Deus nos permitir, amanhã, com o nosso programa Amanhã na Cidade. Quero agradecer a audiência e o carinho e dizer que foi muito bom essas duas horas juntos aqui pela sua 104. Vou deixar a última de hoje, Leia Bálsamo. Essa é linda. Um forte abraço, felicidades e até amanhã. Para meu pai, meus irmãos Lúcia e Bena, que estão com Deus, um beijo.

0: 11:01.
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Conferindo agora 12:11, começando aqui pela Rádio 104, nosso programa, o 104 Debate, tudo que for do interesse da comunidade, você vai acompanhando. 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

Estão no trânsito com rádio do carro ligado e nosso programa. Muito obrigado. Uma boa terça-feira, hein? 12 horas, 12 minutos, hora certa, no oferecimento da Farmácia Martins, Avenida Guanabara, na Praça do Feijão. 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Tá se transformando aí numa rede de farmácias Martins. 12 horas, 12 horas, 13 minutos agora, hora certa no oferecimento da imobiliária Diânia Teixeira. 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Conferindo 12 horas, 14 minutos aqui na Rádio 104, programa 104 Debate comigo, Salvani Cotrim, todo dia, meio-dia. 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Deixa comigo, que eu vou chutar forte no canto em cima, hein? Quero ver o goleiro pegar. Ah, o goleiro pegou, que chutou no meio. É, ah, perdi o gol, você viu? Perdi o pênalti. Chutou no meio do gol, o goleiro pega. Agora chuta no canto, forte em cima para você ver se ele pega. Pega nada, rapaz, pega nada. 12 horas, 16 minutos. O Efigênio, é? Esse aqui é Efigênio? Ué, moço, tá novo, né? Tá novão aí, Efigênio Cardoso. Efigênio Cardoso, ele fundou as oficinas Corcelan há 46 anos. Eu sou o pai da pintura. Ele, né? E é verdade, sabe por quê? Ele ajudou, treinou
né? Muita gente que está no ramo aí, que tem oficinas, né, de automotivo.

automotivas, que pinta e cuida de funilaria de veículos, né? Veículos automotores. E aí, isso há 46 anos. Ele foi o fundador das oficinas Corcelã, é o pai da pintura. É o pai da pintura em Guanambi. Efigênio Cardoso. Ele está parecendo o saudoso Miguel Arraes, que foi governador de Pernambuco. Né? O tio, ele era tio e avô de João Campos, lá de Pernambuco. Miguel Arraes. Deixa eu ver. Era avô ou tio? Tio avô. Era parente de João Campos. Miguel Arraes, meu saudoso. Ali era. Foi o político mais famoso de Pernambuco, Miguel Arraes. Mês que vê, meu amigo, Efigênio Cardoso, das oficinas. Mas parece, eu tô vendo a foto de Efigênio aqui, ó. Mas parece Miguel, o saudoso Miguel, mas já morreu. Tem um bom tempo, já tem uns 20 anos, se eu não estou enganado. Tem uns 20 anos que Miguel Arraes. É o avô de Miguel Arraes. Ele era o quê? De aquele que morreu no acidente de avião. Era candidato a presidente. Então, Miguel Arraes é bisavô. Bisavô de João Neto, prefeito lá de Recife, perdeu para Raquel Lira aí na disputa ao governo de Pernambuco. Mas aparece, viu, Efigênio? Você tá meio que vendo Miguel Arraes, mas... Quando eu vi a foto, eu falei, Miguel Arraes me mandando mensagem. Efigênio, moço! Ainda bem que Efigênio é gente boa, trabalhador, grande profissional, né? Professor em pinturas automotivas, pinturas automobilísticas, é com as oficinas Corcelã, meu amigo, Efigênio. Efigênio. Olha aqui, tal do pastel mandou aqui a mensagem. É o que aqui, tal? Hã? O Flamengo ganhou do Fluminense, foi? Ah, o Mengão tá com tudo, hein? O Mavadão tá com tudo. Tal do pastel mandou aqui a mensagem, tá ligado? Hã? Ih, rapaz, olha aí, a notícia chegando aqui na Rádio 4, 12 horas, 19 minutos agora. Morre o cantor Netinho, do hit Mila, aos 60 anos de idade. Netinho foi um dos grandes nomes do axé, né? Do axé music, axé que conquistou o Brasil todo, né? Olha, vamos trazer a informação. O cantor Netinho morreu na manhã de hoje em Salvador, aos 60 anos. A informação foi publicada inicialmente nas redes sociais do artista, que tratava um linfoma agressivo, né? Já de algum tempo. O quadro de saúde dele evoluiu para falência renal, disfunção múltipla de órgãos. É. O cantor recebeu o diagnóstico em março do ano passado. Na época, ele foi internado por 25 dias após sentir fortes dores nas pernas e costas. Netinho chegou a receber alta, retomar a agenda de shows, até que a doença voltou este ano. Ele estava em tratamento com quimioterapia desde então. A equipe do artista informou que o velório e cremação serão realizados de forma reservada. A cerimônia será restrita a familiares e amigos próximos, um desejo expresso do artista, né? É o Netinho, cantor Netinho da música, aquela música Mila, né? Que foi uma das mais tocadas da história artística dele e também uma das mais tocadas do axé em todo o Brasil. Doze horas, 21 minutos, programa 104 Debate comigo, Salvani Cotrim, todo dia, meio-dia. Tudo que for do interesse da comunidade, você vai acompanhando, hein? Meu amigo Luiz Carlos Fernando da Bahia só tá ligado. Luiz já me falou que quando sai lá da Bahia só, nesse horário agora de 12 horas, 12 e pouco, meio-dia e pouco, ele já liga o rádio do carro, vai acompanhando nosso programa de rádio. Obrigado, meu amigo Luiz Carlos Fernandes, da Bahia Solo. Luiz é empresário, pecuarista, produtor rural, político, fazendeiro, palestrante, professor, piscicultor, estudioso da meteorologia, contador, industrial, sapateiro, borracheiro, savaneiro, eletricista, soldador, né? Luiz me passou a seguinte informação. O Luiz Carlos, da Bahia Solo, foi na sexta-feira, na última sexta-feira, ele me mandou uma mensagem dizendo: Salvani, olha, deve chover a partir de sábado.
De 17 a 20 de outubro vai chegar aí a primeira frente fria desse período agora, né? A primeira frente fria e trazendo chuva para toda essa região aqui, né? Toda essa região sudoeste, trazendo chuva aí numa média de 40 milímetros. Ou seja, será uma chuva boa, né? Não é que Luiz sabe tudo, não é isso, mas ele sabe mais, porque ele se dedica ao estudo da meteorologia há muitos anos, tem contato semanalmente com importantes meteorologistas do Brasil, né? E ele tem melhor essas informações, né? Ele tem melhor essas informações. Então, as pessoas confiam muito nas informações do nosso amigo Luiz Carlos Fernandes, da Bahia Solo. Vem chuva aí, hein? De 17 a sábado, a partir de sábado, domingo. Uns estão falando sábado, outros estão falando domingo. É aí, final de semana aí vai chegar chuva, a primeira frente fria, né? Tudo está indicando, inclusive com outras informações de outros institutos, de vários institutos, tudo está indo aí para que a chuva aconteça, né? Que essa frente fria chegue realmente aqui na região. Expectativa boa, né? Estamos ansiosos e esperançosos, né? Porque tá um calor danado. Ô, cara, um solzinho quente. Tá quente. Mas a chuva tá chegando, né? Tá chegando. Tarda, mas não falha. Obrigado pela informação, meu amigo Luiz Carlos Fernando, da Bahia Solo. 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Cadê Roberto? Cadê Roberto lá? Roberto da Eucalipso Brasil. Roberto me falou o seguinte. Quem Roberto, ele... É irmão de Hugo. Sócio de Hugo lá na Eucalipso Brasil. Aí Roberto me falou: Salvani, Hugo não tá bom não. Eu levei um susto, né? Falei: ele tá doente, Roberto, o que ele tem? Ele falou: não, ele não tá bom, é com o Flamengo. Que Hugo é flamenguista do Hugo? Você tá doido? Se você quiser arrumar uma briga assim, mais ou menos de uns 15 dias, sem parar, você fala mal do Flamengo. E ainda mais falar mal de Felipe Luiz, que tá no Mônaco, é? O Mônaco é da França? Hã? O Mônaco é o... Ele tá no Mônaco agora, né? No comando lá. Ou é da Espanha? Hã? Eu sei que tá ganhando lá, não perde não, hein? Não perde não o Felipe Luiz, viu? Viu? Bem que você falou, ficou chateado, e com razão, porque o Flamengo foi ingrato com o Felipe Luiz. Aí... O Hugo ficou chateado. Roberto falou: Hugo não tá bom não, tá retado com a diretoria do Flamengo. E com razão, porque no ano anterior, o Flamengo tinha vencido tudo com o Felipe Luiz. Tinha vencido Copa do Brasil, Libertadores da América, né? Campeonato Carioca. E só não ganhou o Mundial. Porque ganhar o Mundial não é fácil, né? Não é fácil não. Né? Agora foi pro ano subsequente, só porque perdeu 3 partidas seguidas. O Flamengo demitiu o Felipe Luiz. Ah, eu não fiquei bom também não, viu? Você tá com razão. E aí? A turma da Eucaliptos Brasil, ouvindo nosso programa, hein? Eu, meus amigos aí, Roberto e Hugo. Aliás, nesse horário agora, Roberto deve estar buscando na escola o Ravi, o garotinho Ravi, filho do meu amigo Roberto, 9 anos de idade. Ravi é fã do nosso programa de rádio, que às vezes Roberto esquece de ligar o rádio, aí ele lembra, né? O Ravi, fala: pai, liga o rádio aí no programa de Salvani. Ele já acostumou com o nosso programa de rádio, é fã. Inclusive, o Ravi tá aí no karatê, na faixa. Faixa roxa já, hein? Faixa roxa, olha aí. Disciplinado, hein? Disciplinado, desportista, Ravi, parabéns, Ravi. Vamos seguindo, hein? 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Vamos seguindo, o Edson Araújo, da Pai Bahia, mandou aqui a mensagem, a foto do painel do carro, está sintonizado aqui na 104. Obrigado, Edson Araújo. Edson é lá da Cidade Sol. Já que é.
Edson falou, Jequié é do meu coração, Cidade Sol. Eu falei, você viu Lamanto Júnior lá? Você viu Lamanto Júnior lá? Quando você vai lá, ele falou assim, Lamanto Júnior já morreu, Savaninha. Já morreu. Eu falei, sim, mas ué, morreu pra você. Mas pra as pessoas que guardam ele no coração, não morreu não. Lamanto Júnior, ela disse, César Borges também foi de lá. E eu falei, você viu, ele falou, César Borges não morreu não. Eu falei, aí, César Borges, ainda bem, né? César Borges, né? Tá vivo, foi governador da Bahia também. Aliás, Jequié ofereceu à Bahia importantes políticos, né? Lamanto Júnior, César Borges, né? Todos os governadores da Bahia, ofereceu. Zé Cocá não ganhou, não. Mas Zé Cocá é famoso lá, hein? Foi prefeito lá de Jequié, foi candidato a vice-governador na chapa de Assemi Neto, né? Não venceu, mas não morreu. Poderá um dia vencer, né, não? Zé Cocá, né? Você conhece ele pessoalmente? Zé Cocá? Né? Ele é de Jequié. E Edson também, que trabalha na Pai Bahia, do meu amigo Daltro, é também de Jequié. Boa tarde, Salvani. Aqui ligado, saindo pro almoço, ouvindo seu programa. Obrigado, Edson Araújo. Vamos seguindo, quem mais aqui? Quem mais? A turma boa que vai acompanhando nosso programa de rádio. Hã? Saiu pesquisa? Hoje? Duas? Já vamos falar as pesquisas para presidente do Brasil. As eleições agora, segundo turno, né? Dia 25 de outubro. Tem gente que não tá dormindo direito. Ah, tô sufocado. Ah, tô com o coração saltitante. Ah, o que é que tá ansioso? Ansiosa? As eleições. Calma, gente. Não fica ansioso, não, viu? Espere chegar as eleições. O que a maioria do brasileiro, né, decidir, está decidido, ué. Quem ganhar, vai ganhar com maioria, né, não? Só se ganha com maioria. Então pronto, ué. Se for bom, se for ruim, paciência. Se for bom, ótimo. Se for ruim, a maioria decidiu, vai decidir. Então, fica tranquilidade. Não fica afobado, não, que tem gente que. Fico, eu não tô bom não, o que é as eleições, mas não sei o que, é que vai dar, tô com medo, falei, fica com medo não, rapaz, fica não, né? Não tem gente que fica assim, ansioso, ansiosa, né? Por causa das eleições, eu falei, calma, o que tiver de ser, será, faça a sua parte, como bom cidadão, como bom comerciante, empresário, ou funcionário, ou estudante, ou comerciante, ou professor, ou entregador, ou farmacêutico, ou médico, ou advogado, ou gari. Faça a sua parte. Faça o melhor que você puder naquilo que você faz. E o que tiver que ser, será. Porque a gente não vai conseguir controlar tudo, né? Mas aquilo que você puder controlar e que você puder fazer, faça-o. Não? Faça-o. Vamos aqui, olha essa notícia triste. Já trago as informações das eleições, as pesquisas, né? Essa notícia triste comoveu muita gente aqui de toda a região. Corpo de estudante desaparecido, estudante de medicina, né? Desaparecido após acidente com jet ski, foi encontrado em barragem, né? Aqui no poço do Magro, aqui em Guanambi. O corpo do estudante de medicina Shelton Charles Souza Farias, 23 anos, foi encontrado nesta manhã na barragem do Poço do Magro, aqui em Guanambi. Segundo informações da ocorrência, o jovem estava desaparecido desde a tarde de domingo, 11, até ontem, né? Após um acidente com uma moto aquática durante uma confraternização realizada em um sítio às margens da barragem do Poço do Magro. A localização ocorreu por volta das 7h10 de hoje, quando pescadores que estavam no local avistaram o corpo. Natural de Vitória da Conquista e morador de Presidente Jânio Quadros, Shelton cursava medicina aqui em Guanambi. De acordo com a Polícia Civil, o estudante estava em uma moto aquática
é aquele jet ski, né? Jet ski, acompanhado de uma mulher e de um adolescente responsável por conduzir o veículo. Ou seja, quem estaria conduzindo o veículo, cada que conforme a notícia, seria um adolescente, né? Os três caíram na água depois que a embarcação virou. A mulher e o adolescente foram resgatados por pessoas que estavam em outra moto aquática, outro jet ski. Quando retornaram para procurar Shelton, ele já não era mais visto. Já não era mais visto, né? Tinha desaparecido. As buscas foram iniciadas ainda no domingo pelo Corpo de Bombeiros e continuaram ontem, né, segunda-feira, com apoio de mergulhadores especializados. No entanto, o estudante não foi localizado naquele dia, ontem, né? Após o encontro do corpo, o Departamento de Polícia Técnica foi acionado para realizar a perícia. O corpo foi encaminhado para o Instituto Médico Legal aqui de Guanambi.

0: Conferindo agora 12 horas 33 minutos, programa 104 Debate comigo, Salvani Cotrim, todo dia, meio-dia. 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Meu amigo Neguinho aí do Sacolão Guanambi, ali é trabalhador, hein? Mesmo que vê aquele médico. Aquele magrinho, moço, que participa do programa fantástico da Rede Globo de domingo, né? Como é o nome dele? Doutor Drauzio Varela, ali é famoso, é importante, né? Famoso, excelente profissional, só que Neguinho é mais novo, bem mais novo, mas que parece. Quando eu vi Neguinho assim, falei, parece ser o Drauzio, né, doutor Drauzio, né? Neguinho falou assim, ei, você fala lá que eu já fui bom de bola, jogar aqui no baixio, aqui no capim de raiz, ali em Suruá, ali indo lá pra baixo, lá perto, lá, eu já fui bom de bola, né? Mas não ganhava dinheiro. Falei, qual? Ele ficou falando, eu jogava bola, fazia sequência de gol no jogo, não ganhava nada. Falei, não. Aí ele lembrou seu nome, ele falou, Salvani, você manda um alô pra seu nome. Eu falei, quem é seu nome? Seu nome lá na fazenda Picadas, região de Monte Alto, me ensinou a trabalhar, a ganhar dinheiro, desde novinho, assim, 6, 8 anos, 10 anos, que eu, e seu nome me orientou, e foi orientando, e foi, é muito grato a seu nome, atenção, seu nome, fazenda Picadas, Monte Alto, Neguinho mandando um abraço aí, porque Ele falou assim, ali, o neguinho seguiu a orientação do seu nome. Desde cedo, que tinha 8 anos de idade, 10 anos, né? Neguinho é trabalhador, hein? Então, o neguinho, ele tem outra empresa chamada Bahia Sonda. Presta atenção, você precisa perfurar um poço artesiano na sua localidade, na sua propriedade, né? 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Eu estou sem dinheiro, estou meio escabriado agora, e preciso perfurar esse poço, porque, né, para poder garantir mais água e tal, quando faltar chuva. E aí você... mas eu vendi uns... aluguei umas mangas de capim, vou receber um dia, mas vai demorar. Você conversando com o neguinho, né? Vai demorar, neguinho, não se preocupa com o pagamento, não? Pode preocupar com qualquer coisa, menos com o pagamento. O neguinho, ali é coração bom, rapaz, trabalhador, atencioso com as pessoas. Coração. Parece que essas pessoas, assim, que têm um coração bom, Deus ajuda mais ainda. Não é que Deus ajuda, é que Deus ajuda todo mundo, né? Mas aquelas pessoas que têm um coração bom, parece que as coisas fluem melhor, né? Harmonizam melhor e aí as coisas vão acontecendo naturalmente, né? Com o neguinho é assim, né? Então, antes que você comece a falar de pagamento, como é que vai ser o pagamento, que você não pode fazer agora o pagamento, que você... aí o neguinho vai dizer para você o seguinte: você quer que eu perfure o poço para você amanhã ou depois de amanhã? Ali não tem dificuldade, não, rapaz. É cri-cri. Tem uns empresários cri-cri, né? Que os caras assim ficam apura demais. Aí não dá, ainda. Neguinho não é assim, não. 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Vai lá fazer. 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Vamos lá, 12 horas 40 minutos. Cadê a pesquisa? A pesquisa. Saiu duas pesquisas, né? Duas. Olha aí, o Instituto Futura. Divulgou hoje para todo o Brasil pesquisa para presidente, eleições segundo turno, dia 25 de outubro. Olha aqui, o Instituto Futura, Flávio Bolsonaro tem 51,8% dos votos válidos no segundo turno, Lula tem 48,2%. Olha aí, em uma simulação, segundo turno da disputa presidencial, o senador Flávio Bolsonaro aparece com 51,8% das intenções de voto, enquanto seu adversário, o presidente Luiz Inácio Lula da Silva, recebe a preferência de 48,2% dos entrevistados. Os dados foram aferidos pela Futura 100% Cidades, divulgados hoje, terça-feira, 13 de outubro. Como é que foi a metodologia? Quantas foram as entrevistas? Tem aí? Metodologia. A Futura 100% Cidades entrevistou 2 mil eleitores em todo o Brasil entre os dias 7 e 10 de outubro. Hoje já é 13. Está um pouquinho defasada porque tem pesquisas mais recentes, né? Olha, por meio de entrevistas por telefone, a margem de erro do mas só foi divulgada hoje essa pesquisa. A margem de erro do levantamento é de 2,2 pontos percentuais para mais ou para menos, com índice de confiança de 95%. Traz aí outro instituto para ver, pelo menos dois institutos, né? Pelo menos dois institutos. Olha aqui. Presidente Lula avança para 49% e empata com Flávio Bolsonaro neste segundo turno, indica aí o Poder Data AIA. O presidente Lula reduz diferença de 6 pontos para 2 pontos percentuais e esquenta a disputa presidencial a menos de 2 semanas da votação. Essa pesquisa é divulgada hoje para todo o Brasil. Vamos trazer essas informações. O presidente Lula subiu 2 pontos percentuais em 5 dias, né? E alcançou 49% das intenções de voto, né? Em votos válidos para o segundo turno das eleições presidenciais. Enquanto o senador Flávio Bolsonaro caiu 2 pontos para, né? E oscilou aí 2 pontos, né, para baixo, e registra 51%. Aponta a pesquisa do Instituto Poder Data, divulgada hoje, né, terça-feira, 13. Com a margem de erro de 1,8 ponto percentual para mais ou para menos, os dois candidatos aparecem tecnicamente empatados na corrida do segundo turno, segundo dados divulgados pelo portal Poder 360. Que mais aí? A mudança no cenário eleitoral ocorre após o levantamento anterior, no qual a diferença entre os concorrentes era de 6 pontos percentuais e agora baixou para 2 pontos percentuais, né? A pesquisa foi realizada entre os dias 10 e 12 de outubro, portanto terminou ontem essa pesquisa, e reflete o ritmo da campanha a menos de 2 semanas, né, da votação. Tem aí quantas pessoas foram entrevistadas? Quero ver a metodologia, né, que o pessoal fala, né? O levantamento do Poder Data entrevistou 3 mil pessoas por meio de ligações telefônicas fixas e móveis, abrangendo 686 municípios nas 27 unidades da federação. A pesquisa possui intervalo de confiança de 95% e está registrada no Tribunal Superior Eleitoral sob o número BR 01209/2026. Conferindo agora 12:44, a gente vai aqui para o intervalo para o apoio cultural e volta já no seu rádio.
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0: 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Conferindo agora, 12 horas 50 minutos. 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E peça para analisar o seu cadastro. Vamos seguindo, 12 horas 52 minutos agora. 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O que é isso aí? Eu tava fazendo caminhada ali no Parque da Cidade, quando passou por mim numa velocidade meu amigo Joselito Nascimento da Cobara Autopeças e Serviços. Aí eu pensei rápido assim, falei, vou apressar o passo aqui para acompanhar meu amigo Joselito Nascimento nessa caminhada. 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Aí eu me retei, aí eu virei na gota séria, falei, que é isso? Que deboche é isso? Que insulto é esse? Falei, agora ele me paga, eu vou passar por ele igual um foguete. Estiquei as pernas assim, no que eu fui esticar as pernas pra correr, deu um estalo assim no joelho, e tac, falei, vixe misericórdia, o joelho saiu do lugar. Pá, coloquei o joelho no lugar de novo, falei, comecei a correr, fui correndo, fui tentando, cansando, distante, fui ficando, não consegui acompanhar Joselito Nascimento da Cobara Autopeças e Serviços na caminhada. Ali é rápido, hein? 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Olha, o fim da escala 6x1, né? O que acontece se o Senado aprovar a PEC que será votada amanhã, né? Amanhã, quarta-feira, será votada aí a PEC do fim da escala 6x1. Vou trazer informação. A proposta que prevê o fim da escala 6x1 enfrenta nesta quarta manhã seu primeiro grande teste no plenário do Senado. Os senadores devem votar em primeiro turno a PEC 221/2019, que reduz a jornada máxima de trabalho de 44 para 40 horas semanais e garante 2 dias de descanso remunerado por semana, sem redução salarial. O texto já foi aprovado pela Câmara dos Deputados e pela Comissão de Constituição e Justiça do Senado, mas ainda precisa superar etapas importantes antes de eventualmente se transformar em uma emenda à Constituição. Para avançar, a proposta precisará receber ao menos 49 votos favoráveis entre os 81 senadores, né? O resultado definirá os próximos passos da tramitação e indicará o tamanho do apoio político à medida dentro do Senado. O Flávio Bolsonaro, ele fez aí a primeira visita, né, ao Jair Bolsonaro, seu pai, após fim de restrições do Supremo Tribunal Federal. Olha aí. O senador e candidato à presidência, Flávio Bolsonaro, chegou à residência do pai, Jair Bolsonaro, na manhã de hoje, para fazer a primeira visita ao ex-presidente desde o fim das restrições determinadas pelo Supremo Tribunal Federal. Condenado a 27 anos e 3 meses de prisão por tramar um golpe de Estado, Jair Bolsonaro cumpre a pena na sua casa, no Jardim Botânico, em Brasília, e Flávio chegou ao local por volta aí das 9h40 da manhã, né? Anteontem, o ministro Alexandre de Moraes autorizou a retomada das visitas do senador ao ex-presidente. A decisão atendeu a um pedido da defesa de Jair Bolsonaro, apresentado no dia 5 de outubro, e ocorre após o fim do primeiro do período aí de 90 dias, né? Do período de 90 dias de suspensão imposta em julho. O prazo de 90 dias terminou no último sábado, dia 10, né? O sábado foi 10? Foi, exatamente. A proibição de visita havia sido aplicada após Flávio utilizar uma visita para pegar uma carta do ex-presidente e divulgá-la nas redes sociais, descumprindo medidas cautelares impostas contra Jair Bolsonaro, que está preso em regime domiciliar por tentativa de golpe. Mas já viu o pai hoje, né? Já viu hoje e tal, já. Não, a gente tem que acompanhar aí como é que serão os próximos passos, né? Há um movimento aí de que sobre a possível anistia, o possível perdão, né, da condenação a Jair Bolsonaro, principalmente se o Flávio Bolsonaro vencer as eleições agora, dia 25 de outubro, no segundo turno, as eleições presidenciais. Mas o Brasil acompanha, né? A justiça está aí, né? O que tiver dentro da legalidade, né? E dentro da possibilidade, certamente ocorrerá. Final do programa, muito obrigado a você pela audiência. Amanhã a gente traz os resultados dos jogos, né? Os resultados dos jogos do Campeonato Brasileiro, a gente traz amanhã, né? Como é que tá o Vascão, né? Você tem aí o resultado, pode passar agora, já rapidinho, porque vamos passar esses resultados, né? Porque eu quero saber como é que foi o Vascão da Gama, né? Meu amigo Léo aí do Léo do Castro Supermercado falou, você passa o resultado dos jogos, porque eu quero saber como é que foi. Tem aí? Foi a 30ª rodada, não foi? Foi a 30ª rodada do Campeonato Brasileiro, futebol. Vasco 0, Remo 0. O Vasco não ganhou não, viu, Léo? O Vasco não ganhou não. Vasco 0, Remo 0, São Paulo 2, Vitória 1, isso foi no sábado. Ontem, Atlético Mineiro 2, Santos 1, Flamengo venceu o Fluminense, hein? Flamengo 1, Fluminense 0. O Palmeiras meteu foi 4 no Corinthians, né? Palmeiras 4, Corinthians 1. O Coringão tá. Quem mandou contratar Memphis Depay por não sei quantos milhões de reais, né? O Memphis, holandês, galera, mané holandês, rapaz. Palmeiras 4, Corinthians 1, Grêmio 1, Internacional 1, Bahia 1, Mirassol 0, né? Bahia retoma aí a posição ali de quarto, quinto lugar. Coritiba 1, Botafogo 1, Chapecoense 1, Atlético Paranaense 4, Bragantino 4, Cruzeiro 2. Estão na zona de rebaixamento dois grandes, dois gaúchos, Internacional e Grêmio, ainda Remo e Chapecoense estão aí na zona. Já imaginou, rapaz, caírem os dois gaúchos, que é isso, né? Internacional e Grêmio estão na zona de rebaixamento. Só que o Corinthians está ali pertinho, está beirando o Corinthians, a zona de rebaixamento. Em primeiro lugar está o Flamengo com 64 pontos. Em segundo, Palmeiras com 63 pontos. Em terceiro, o Atlético Paranaense com 53. O Fluminense é o quarto com 51 pontos. E o Bahia é o quinto com 49 pontos. Né? Campeonato Brasileiro de Futebol, primeira divisão. Final do programa, muito obrigado a você pela audiência. Um abraço e até amanhã.
1: 1h02.
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Querido amados ouvintes, já estamos aqui. Por força maior, teve esse atraso de eu chegar aqui. Mas já chegamos aqui. E você que já está ouvindo os louvores, Deus tem algo especial nessa tarde preparado para vossas vidas. Saúdo a todos com a paz do Senhor Jesus. Seu irmão em Cristo, pastor Edson Teixeira. Estaremos juntos até às 14 horas com essa programação, a voz da libertação, a voz de Deus no seu lar, a voz de Deus no seu coração. Lembrando os irmãos que hoje é terça-feira, culto das mulheres de fé, onde as mulheres de Deus oram e os milagres acontecem a partir das 19 horas. Hoje é o agradecimento da grande e poderosa campanha A Queda das Muralhas, presença já confirmada do jovem João Paulo. Vai estar pregando a palavra de Deus, orando por todos, e Jesus dando a vitória. Igreja Pentecostal, Deus é amor, a igreja dos milagres de Deus. O Otávio Mangabeira, número 130, ao lado da pousada Lara, esse endereço que nos conduz à bênção, à vitória, o milagre de Deus para nossas vidas. Amanhã é o ciclo da oração, você não pode perder o ciclo da oração. Amanhã eu mesmo, pastor Edson Teixeira, estarei pregando a palavra de Deus na grande, poderosa e monumental campanha que tem por tema Por Esta Causa Me Põe de Joelho, baseado no livro de Efésios 3:14. Igreja, Deus é amor, o Otávio Mangabeira, número 130, são 13:24, 13:24 aqui na linda cidade de Guanambi. Eu quero agradecer a todos os ouvintes pela sua audiência, essa programação. Creia que através dessa programação Deus tem abençoado a sua vida.

0: São 13h25, hoje culto das mulheres de fé na igreja pentecostal Deus é Amor.
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vá preparando já sua garrafa com água, seu copo com água, que estarei orando por todos, e Jesus dando a vitória. Jesus é o Todo-Poderoso, o grande eu sou, o leão da tribo de Judá. Ele quer mudar o quadro da sua vida, o quadro da sua história. Você que tem batido em várias portas, não tem tido êxito, não tem tido solução, quero convidar você hoje a participar dessa, do agradecimento dessa campanha. Deus tem usado o servo dele, o jovem João Paulo, de uma forma especial, gloriosa, e na sua vida não será diferente. Venha receber o milagre na igreja pentecostal Deus e Amor. Hoje, culto das mulheres de fé, um agradecimento da campanha, poderosa, monumental campanha, a queda das muralhas, presença já confirmada, se assim Deus permitir, o jovem João Paulo pregando, orando, e Jesus dando a vitória. Igreja Pentecostal Deus e Amor, o Otávio Mangabeira, número 130, ao lado da pousada Lária, esse é o endereço da bênção de Deus para a sua vida. 13:27, 13:30, estaremos pregando a palavra de Deus, vamos ser suscito nas palavras, para nós falarmos das programações. Eu quero falar aos irmãos que dia 24 de outubro, é o último domingo desse, último sábado desse mês de outubro, teremos, o penúltimo sábado, que esse mês é de 31, o último sábado é dia 31. Mas dia 24 teremos a vigília de oração. Vamos orar das 23 até a 1 da manhã. Coloque na sua agenda a vigília de oração das 23 a 1 da manhã, dia 24, na sede da Igreja Pentecostal Deus e Amor, localizado na rua Otávio Mangabeira, número 130. Fica próximo ao supermercado Doce Lar, farmácia Pague Menos e ao lado da pousada Lara. Venha participar desta vigília de oração. 13:28. E hoje é terça-feira. Quando falamos de terça-feira na Igreja Pentecostal Deus e Amor, tempo sede, o tempo da glória de Deus, é o culto das mulheres de fé, as mulheres que oram e o milagre acontece. Não fique em casa, participe dessa grande concentração de fé. E amanhã é o que, pastor Edson? Amanhã é o poderoso circo da oração, às 8 horas da manhã. Estaremos lá orando ao seu favor, para que Deus possa abençoar vossas vidas. Eu mesmo, pastor Edson Teixeira, estarei pregoando a palavra de Deus, orando por todos, e Jesus dando a vitória. 13:29, esse é o meu, o seu programa, A Voz da Libertação. Eu quero agradecer os ouvintes, telespectadores, internautas, pela sua audiência a essa programação.

Querido amados ouvintes, vamos ler a palavra do Senhor, que se encontra no Salmo 34, verso 19, que diz assim a palavra do Senhor. Salmo de número 34 e o verso 19 diz assim: muitas são as aflições do justo, mas o Senhor o livra de todas. Querido amados ouvintes, olha aí, olha o que esse salmo, o salmo de Davi. Davi, ele se expressa de uma forma tão maravilhosa nesse salmo, que ele reconhece que grandes são as aflições do justo. A palavra grande, ela está no aumentativo. Então, nós temos que saber que nós, como servos de Deus, grandes são as aflições que têm vindo sobre as nossas vidas. Mas a gente não pode se desesperar mediante as aflições. Por quê? Porque quando nós vivemos uma vida de temor, de obediência a Deus, é necessário que nós passamos por aflições. É necessário que os nossos inimigos se levantem contra nossas vidas. Mas é necessário que, mediante o que vier sobre nós, a gente não perca a confiança em Deus. Não podemos de maneira nenhuma deixar o desespero tomar conta da nossa vida mediante o que vier. Então a gente se apegamos à palavra de Deus. Se a igreja, irmãos, guardasse a palavra mediante a situação que ela está vivendo, quem sabe tem milhares, milhares de pessoas, que às vezes tem 300 mil pessoas ligadas pela página do Facebook, pela live, tem mais de 300 mil pessoas, tem mais de 250 mil, chegou já a quase 400 mil pessoas ligadas nesse programa pela página do Facebook. E quem sabe tem muitas pessoas, milhares e milhares agora, que me ouve pelo seu rádio receptor, no aplicativo também, pelo aplicativo, que está passando por momentos difíceis, momentos de aflição. Mas a Bíblia, que é o nosso manual de instrução, ela diz: grandes são as aflições do justo, mas de todas o Senhor os livra. Quer dizer, grande é a aflição, só que nós não vamos ficar na aflição, porque o Senhor vai nos livrar. Essa é a confiança que temos em Deus, que mesmo que as aflições sejam grandes, o Senhor vai nos livrar, o Senhor vai nos guardar, o Senhor estará conosco. Deus nunca desampara os seus servos, nunca desampara. Não. Às vezes você está passando uma situação e você pensa que está sozinho, sozinha. Não, Deus está no controle, Deus está com você. Olha, olha que aflição passou Ananias, Azaria e Misael, Sadraque, Mesaque e Abednego. Que aflição foi? Ele foi jogado na fornalha de fogo ardente. Por quê? Porque ele não aceitou fazer o que o rei queria que ele fizesse. Não só ele, todos que estavam ali na província da Babilônia, que tinha que se prostrar e adorar a estátua que Nabucodonosor levantou. E ele conhecia a sua origem, ele sabia das suas raízes, ele sabia quem era o Deus que ele servia. Ele não se prostrou, e eles disseram que não ia servir ao Deus do rei, e não ia servir, não ia se prostrar à imagem de escultura que o rei tinha mandado fazer. Não, ele conhecia a sua origem, ele sabia de onde ele tinha vindo, ele sabia quem era o Deus dele. Então, aí um momento o rei disse: manda aquecer 7 vezes mais. Olha que momento de aflição. Mas o que foi que aconteceu? Meio à aflição, a Bíblia, a palavra se cumpre: grandes são as aflições de justo, mas de todos o Senhor livra. Grande foi a aflição, mas Deus livrou. O próprio rei contemplou 4 homens andando, e ele disse: a semelhança do 4, nós não jogamos 3 homens atados, eu estou vendo 4 homens andando dentro da fornalha, e a semelhança do 4 é a semelhança do filho dos deuses.
Então Deus permitiu ele passar pela aflição, e em meio à aflição ele livrou aqueles três jovens. Na sua vida não é diferente. Na vida da sua família não é diferente. Eu não sei o que vocês têm passado, ou está passando, ou vai passar, mas eu quero te dizer, confia em Deus. O Salmo de número 46, a epígrafe do Salmo, que é o título, diz: a fé perfeita em Deus. Aí a Bíblia diz assim, o verso primeiro: Deus é o nosso refúgio, fortaleza, socorro, bem presente na hora da angústia. Olha o que Deus diz, Deus é socorro. Olha o que o Salmo diz: Deus é socorro, bem presente na hora da angústia. Então Deus não vai livrar você de não passar na angústia, você vai passar na angústia, mas ele é socorro, bem presente na hora da angústia. Ele diz: grandes são as aflições do justo, mas de todos o Senhor os livra, Deus guarda, Deus está conosco. Igreja, não se desespere, não pense que você está desamparado, Deus está no controle de tudo. Às vezes você não entende por que tanta aflição, mas é porque o que Deus tem com você é muito grande. É como diz 1 Coríntios capítulo 2, versículo 9: aquilo que os teus olhos não viu, o teu ouvido não ouviu e não subiu o teu coração, que Deus tem preparado para aquele que o ama. O que é isso? Mistério. É coisas ocultas que só Deus sabe. Deus está preparando coisas ocultas que você não sabe. A bênção de Deus chegará na tua vida para o nome dele ser glorificado. Descansa o teu coração, fica na paz. Deus está no controle de tudo. Você não vai morrer mediante essa aflição. Vocês viram que a Bíblia diz que grande é a aflição do justo, mas de todos o Senhor livra. O Senhor já está te livrando, já está te guardando dessa aflição, já está te protegendo. Depois, Deus criou essa situação, permitiu melhor essa situação para você ter uma experiência com Deus. Amém? Deus abençoe, que o Espírito Santo de Deus continue falando em cada coração. Senhor Deus e Pai que está no céu, mais uma vez, Senhor, entramos na tua santa e gloriosa presença. Perdoa, Senhor, nossos pecados, nossas falhas, nossas transgressões, nossas negligências, Senhor. Repreenda toda a fúria do inimigo contra nossas vidas, contra a nossa família, esse teu servo, essa tua serva, que estão passando por um momento de aflição. Ó Deus, não deixe o desespero tomar conta da vida dele, da vida dela, mediante essa aflição que ele está passando, mas que ele possa, meu Deus, confiar no Senhor, que ele possa confiar como confiou Ananias, Azarias e Misael, como confiou também Daniel quando foi lançado na cova dos leões. Ó Deus, que o Senhor possa abençoar os teus filhos, as tuas filhas, de uma forma especial, de uma forma gloriosa. Eu declaro, meu Deus, sobre as nossas vidas, a tua bênção, o teu milagre. Eu declaro as portas abertas, eu declaro o sobrenatural do Senhor acontecendo sobre a vida de todos que estão passando por momentos de aflição. Ó Deus, aumenta a fé dos teus filhos, das tuas filhas. Repreenda toda classe de demônio que tem lutado para querer abater a fé, a confiança. Ah, Senhor, meu Deus e meu Pai, repreenda, meu Deus, o mal. Repreenda, meu Deus, o mal agora, Senhor, repreenda, meu Deus, repreenda pelo poder que há no teu nome, pelo poder que há no teu nome, todo mal, toda seta, toda enfermidade, toda obra maligna, tudo que foi feito para não ter paz essa família. Deus, eu oro para essa pessoa que se encontra enferma, essa pessoa que precisa de uma cura, de uma libertação, de um milagre, essa pessoa que vive, Senhor, enferma mais semanas e mais semana, essa pessoa que sente tantas dores na perna, esse espírito de enfermidade, meu Deus, que tem se alojado no corpo desse homem, desta mulher, esse espírito de enfermidade que está nessa casa, ó Deus, afligindo esta irmã, esse irmão, essa criança, esse adolescente, esse jovem. Repreenda agora, meu Deus, pelo poder do teu nome, pelo poder do teu nome. E eu declaro, meu Deus, sobre a vida dos teus filhos, a tua bênção, a tua vitória, as portas abertas, que
toda a legião que tem lutado para querer abater a fé, a confiança dos teus filhos, mediante a aflição, eles têm que confiar em ti, depositar a confiança em ti. Eu repreendo agora, ó Deus, repreendo agora essa enfermidade, repreendo agora a enfermidade no corpo dessa criança, desse adolescente, desse jovem, ó Deus, desse homem, dessa mulher, desse idoso, dessa idosa, enfermidade, eu não te peço, eu te ordeno, em nome de Jesus, saia deste corpo, saia dessa casa, saia dessa família, meu Deus, repreendo o mal agora, cura esta pessoa agora, Jesus, cura, meu Deus, em nome de Jesus, cura, Senhor, cura, faz o milagre acontecer, para que o teu nome venha a ser glorificado, meu Deus, visita esse lar que não tem paz, esse lar que não tem alegria, esse lar que o desespero toma conta, confusão, ah, Senhor, ninguém se entende, o esposo com a esposa, filho, ó Deus, repreenda esse lar que o inimigo quer ver derramamento de sangue, mas que o Senhor repreenda esse mal agora, repreenda, meu Deus, visita cada lar, cada família, visita o ministério em geral, a diretoria desta igreja, deliberativa, executiva, repreenda o mal, meu Deus, e garanta a vitória, a bênção, o milagre, em nome de Jesus, Senhor, em nome de Jesus, faz um milagre acontecer na vida do teu servo, da tua serva, ó Deus, eu oro, meu Deus, em prol desta pessoa que está passando um momento difícil, ah, Deus, na sua vida sentimental, ó Deus, repreenda esta maldição que foi lançada, quebra essa maldição, eu oro em prol dessa pessoa que se encontra desempregado, desempregada, que tem pedido ao Senhor uma porta, tem colocado currículo, Senhor, abre porta onde não há porta, para esta pessoa, abre, Senhor, o Senhor que tem a chave, que abre ninguém fecha, e quem fecha ninguém abre, Senhor, Deus, abre as portas, para esses pais de família, essas mães de família, que se encontram desempregados, desempregada, Deus, eu oro, meu Deus, em prol, Senhor, dessas águas agora, essas águas que foi colocada aí, Senhor, para receber oração, e eu te peço em nome do teu filho amado Jesus Cristo, unge essas águas agora, unge, meu Deus, unge essas peças de roupa, unge para as pessoas que bebam a água, receba a libertação, a cura, as pessoas que vistam a roupa, receba a libertação e a cura, eu oro pelas pessoas das fotografias, liberta, transforma, faz milagres acontecer, Senhor, para que o teu nome venha a ser glorificado, eu repreendo agora toda a força do mal contra a vida desta família, contra o teu servo, irmão Armando, toma a saúde dele, teu servo José Magalhães, ó Deus, toma os teus filhos, as tuas filhas, a família do teu servo, da tua serva, eu oro pelo irmão Paulo, faz uma grande obra, continua trabalhando, eu oro pela minha vida, a vida da minha família, do meu familiar, da minha parentela, eu oro pela minha saúde, me dá saúde, repreendo o espírito da enfermidade contra a minha vida, porque Senhor, o Senhor mostrou o teu servo, o espírito da enfermidade vindo contra as vidas dos teus filhos e das tuas filhas, para eles não ir para a igreja, sentir dores no corpo, dores nas pernas, dor de cabeça, ah Senhor, repreenda agora o espírito da enfermidade, se tiver alojado em uma das casas, que é onde está saindo o som sonoro, meu Deus, dessa programação, que está ouvindo essa oração, espírito da enfermidade, eu te ordeno, saia desta casa, é você que tem colocado enfermidade na vida desse homem, dessa mulher, para ela não ir para a igreja, para ela não cultuar o Deus Todo-Poderoso, mas eu repreendo agora, pelo poder que há no nome de Jesus, Senhor, ó Deus, visita as pessoas das fotografias agora, liberta, transforma, cura, abre as portas, meu Deus, eu oro pelo teu servo, pastor Vanuele, que vai estar amanhã com essa programação, a sua família, os seus familiares, a sua parentela, eu oro por todos, meu Deus, que me ouve, que me assiste, nos cobra o teu sangue, livre todo o mal, Deus, repreenda o mal e garanta a vitória, a bênção, o milagre, é o que eu te peço, te agradeço, em nome de Jesus.

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São 13h46, é hoje na igreja Pentecostal Deus é Amor, querida amados ouvintes, é o culto das mulheres de fé. Não fique em casa, venha ouvir a palavra de Deus. Deus tem uma palavra para os vossos corações. A partir das 19h é o culto das mulheres de fé. Mas lembrando, amados ouvintes, você que gosta de orar, a igreja Deus é Amor, irmãos, ela é aberta todos os dias, 18h, 17h55, para a oração do Calvário, que é a oração das 18h às 19h, na sede aqui, tem oração 7 dias na semana. Às vezes não tem um sábado, que às vezes eu viajo. Eu viajei, estávamos em Seabra, ali minha esposa e eu fomos pregar ali em Seabra, mas ontem nós estávamos na igreja, chegamos à tarde, mas eu disse, eu vou para oração. Às vezes é cansativo a viagem, mas a gente não pode deixar o cansaço tomar conta de nós. E a gente estava ali na oração do Calvário, eu, o jovem Kennedy, estava orando. Porque, irmãos, a oração é a chave da vitória, a oração é a chave da bênção. Muitos crentes têm deixado de orar, muitos crentes chegam tarde no culto, não participa da oração, faz aquela oração, já chega, já no final da oração, uma oraçãozinha de 10, 15 minutos. Temos que orar, irmãos. Temos que orar mais. A igreja tem que orar mais. Precisamos orar mais. Os dias são maus, são de trevas. 13h47. Querido amados ouvintes, eu quero falar de algo muito importante da obra do Senhor, que é a ajuda que vocês têm nos ajudado a pagar esse programa, a pagar a despesa da igreja Deus é Amor, da sede. 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E nós estaremos orando ao seu favor. Eu não sei qual é a causa que você, quem sabe você tem causa na justiça. Nós estamos orando para Deus dar a vitória. Chegou uma irmã no culto, ela fez a campanha. Disseram a ela assim: vá na igreja Deus é Amor, ela está com a causa na justiça há 3 anos. E disseram a ela: vá na igreja Deus é Amor, participe lá das campanhas. Irmãos, ela participou da campanha e Deus deu causa ganha a ela, ela contou a benção. Então na sua vida não é diferente, venha. A campanha que ela participou foi no Circo da Oração. Amanhã é o poderoso Circo da Oração. Eu mesmo, pastor Edson Teixeira, estarei pregando a palavra, orando por todos, Jesus dá vitória. Você não pode ficar de fora. Eu e a irmã Lani temos pregado no Circo da Oração e Deus tem abençoado muitas pessoas. Uma mãe mesmo estava contando que a filha estava desempregada, batia nas portas e as portas não se abriam, mas ela veio à igreja Deus e Amor, fez um propósito com Deus e conforme Deus falou por intermédio ali, os dons do Espírito Santo, Deus cumpriu. Irmão, quem sabe você está aí, está me ouvindo, você tem batido em várias portas e as portas não tem aberto as portas, estão fechadas. Vem à igreja Deus é Amor hoje, culto das mulheres de fé. Amanhã, falar para vocês, nós temos o culto aos domingos, culto da família. Culto da família. Tem pessoas que ela não sabe
O efeito que tem ela estar no culto da família, para a família dela. Tem muitas pessoas que deixam de ir no culto da família, fica em casa. Muitas pessoas deixam de ir no culto de ensino, que é o culto que ela se alimenta espiritualmente da palavra. Deixa de ir no culto na sexta-feira da guerra contra o mal. O mal está aí oprimindo as vidas, as famílias, familiares, filho, neto, neto. E deixa de ir, irmão, na igreja. Não deixe de ir nas congregações, não. Venha. Igreja de Deus é bom, rua Otávio Mangabeira, número 130. Esse é o lugar da bênção de Deus para a sua vida. Quero agradecer a todos vocês que já ajudaram nessa tarde e que vão ajudar ainda. Deus abençoe. São 13 horas e 51 minutos. Esse é o meu, seu programa, A Voz da Libertação.

É o seu programa Voz da Libertação, 13h53. Atenção todo o povo de Candiba, amanhã grande concentração de fé, o pastor João convida todos vocês. E hoje também na igreja do Monte Pascoal temos a concentração, é a terça do Operário de Deus. Atenção todo o povo que nos ouve, é sábado, dia 24, a vigília de oração. E também nesse sábado tem uma concentração ali na Igreja Deus e Amor do Alto Caiçara. É a Igreja Deus e Amor, a Igreja dos Milagres de Deus. Temos a Igreja Deus e Amor também ali no Beija-Flor. A Igreja Deus e Amor do Beija-Flor que mudou da rua André Luiz, número 256. Agora está em outro endereço. São 13h54, é hoje, culto das mulheres de fé, na Igreja Pentecostal Deus e Amor, rua Otávio Mangabeira, número 130. Esse é o endereço da bênção, da vitória, do milagre para a sua vida.

13:56, 13:56 é o seu meio, o seu programa, a voz da libertação, a voz de Deus no seu lar, a voz de Deus no seu coração. Atenção, querido amados ouvintes, amanhã é o ciclo da oração, ciclo da oração. Também temos à noite, culto dos homens de fé, onde os homens oram, o milagre acontece. Amanhã, no ciclo da oração, estamos na continuidade da poderosa campanha Por Essa Causa Me Ponho de Joelho. Eu mesmo, pastor Écio Teixeira, estarei pregoando a palavra de Deus, orando por todos, e Jesus dando a vitória, porque a bênção vem de Deus, é Jesus que faz o milagre acontecer. Venha, compareça, Igreja Deus é Amor, em 12 horários, duas concentrações de fé, às 8 e também às 19 horas, culto dos homens de fé, pela manhã poderoso ciclo da oração, quinta-feira para os membros, culto de Santa Ceia, sexta-feira é a sexta da guerra contra o mal, em 12 horários, às 8 e também às 19 horas. 13:57, esse é o meu, o seu programa, a voz da libertação.

Hoje, a partir das 19 horas, culto das mulheres de fé. É o agradecimento da grande, poderosa e monumental campanha. A queda das muralhas, e você não pode ficar em casa, venha, participe. Lembrando aos irmãos que a Igreja Deus e Amor, ela é aberta às 18 horas para oração do Calvário, 7 dias na semana. E também estamos na sexta-feira na campanha de 3 horas de oração. É a oração das 8 às 9 da manhã e das 18 até às 20 horas. É, irmão, vocês precisam orar mais, precisamos orar mais. O dia são maus, são de trevas. Já são 13 horas e 59 minutos. Quero já me despedir de todos vocês. Por força maior, né? Eu cheguei mais tarde hoje. Mas estaremos aqui quinta-feira, se Deus permitir, mais uma vez. E amanhã, se Deus permitir, Pastor Vanuele, junto com vocês, com essa programação. A voz de Deus no seu lar, a voz de Deus no seu coração. Deus abençoe a todos. Fique todos com a doce e gloriosa paz do Senhor Jesus, boa tarde para todos.

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2: Duas horas.
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1: Oi, boa tarde, Guanambi. Boa tarde, Brasil.
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1: Pois é, estamos por cá, já chegamos por cá, lembrando você que uma terça-feira aí com cara de segunda, tá, bebê? Estamos apenas começando, pois estamos por cá até as 16h. Boa tarde pra você aí, ó, boa tarde pra você, ótima semana, tudo de bom. Bom demais estar com vocês mais um dia, bebê. Tava com saudade, tá, meninos? Lembrando que por cá informações, muita música, é, tem brindes pra você na sexta-feira, sorteio pra você e sempre aí, ó, um apoiador da semana e a gente conta aí, apoia o nosso trabalho com ela. Minha amiga Cássia, do Ponte do Acaxé, tá valendo uma carajés pra você na sexta-feira, tá, bebê? Vamos pela direita, porque é contramão na esquerda, Brasil. Chama

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Pois é, bebê, você curtiu aí Pablo do Arrocha, I Love You Baby, tá? Participação aí de Toque 10. Lembrando que só estamos começando terça-feira, porque hoje é 13 de outubro de 2026. E vamos aí até as 4 da tarde, Comando da Tarde, terça-feira aí das melhores no Comando da Tarde, tá? Lembrando aí que tem ingressos pra vocês, valendo aí ingresso pra vocês curtir festa lá no Silvino, Espaço do Silvino no BNH. Vai estar por lá pela primeira vez aí, ó, Boteco dos Morenos. Chegou a data, tá, B? Sexta-feira, todo mundo colado. Lembrando também que tem a Carajés do Point do Acaxé. Minha amiga Cássia, Paulo, Vitor e também a Aline. Beijão no coração, tá? Você vai chamar no 999-29-1049 e participe. Cris na voz e você no comando, tá? Lembrando que chegando pra você aí, ó, as melhores na terça, Gustavo Lima. É, Bala Alojada é o nome da canção. Vem comigo, bebê.

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0: 13 de outubro, o ano é 2026 e eu te informo a hora certa, bebê. 2:37, lá vamos nós aí até as 4 da tarde, comando da tarde nessa terça-feira, as mais tocada tá por cá, tá? Você chama aí no 999-29-1049 e participe. 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Lembrando você que na sexta tem aí Boteco das Moreno por lá, tá? Primeiro tem Aldi dos Teclados e Vachomego, Homem Sem Coração. Em seguida tem muito forró, muito arrasta-pé, também pra você muito piseiro e aquela sofrência gostosa do Boteco dos Morenos. Valendo também aí, ó, valendo pra você também aí a Carajés do Point do Acaxé. O contatinho é o 779-9929-1049 pra você participar, tá? 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Alô, minha amiga Cássia, Paulo, Vitor e Aline, abraço pra vocês.
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0: Só pra constar aí que já passou por cá, ó, já passou por cá, Pablo e Toque 10, também Gustavo Lima, Léo Magalhães e tem muito mais pra você, tá, Bê? Eu te convido pra você chamar no 999-29-1049. Esse é o contatinho pra interagir aí até as 4 da tarde.

Pois é, mandando um alô pra você que está na sintonia. 104,9 FM, tá na 104, tá muito feliz. Comando da Tarde, Cris Produções, Cristina Pelourinho. Abraçando aí meu amigo Castro Tranquilo, é Sargento Castro Tranquilo no Ipiranga, boa tarde pra você, tudo de bom, ótima semana aí pra nós, tá? Alô meu amigo Castro, Tenente Castro Tranquilo, esse é moral, abraço pra você. Alô, meu amigo Neném Costa, aí no bairro Monte Pascoal, tá? Alô, Neném, alô, minha amiga Nalva, alô, dona Dil, beijão no coração, minha amiga Nezinha também, minha amiga Dalvinha aí na Por Dentro de Moraes, beijão no coração, ótima tarde. Felicidade no bairro Vila Nova. Abraço pra você, minha amiga Sueli, também no Vila Nova. Não esquecendo de Sueli Brito, Kiara, beijão no coração. Maria Cecília, minha amiga Josi Magalhães e toda a turma aí, toda a equipe aí da cozinha aí do Hospital Regional de Guanambi, Bahia, Brasil, bebê.

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1: Pois é, Comando da Tarde por cá, lembrando você que você curtiu em Zé Neto e Cristiano, as melhores músicas aí do... Na terça-feira, sempre aqui no Comando da Tarde, tá? Passando por cá também, Heitor Ferraz, também Mari Fernandes. Sem esquecer que já foi Pablo do Arrocha, também Toque 10, Gustavo Lima, Léo Magalhães. Quer mais, bebê? Chama aí no 999-29-1049 e participe!
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1: 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Lembrando que você vai chamar no contatinho aí, ó, 779-9929-1049, participar, tá? Me conta aí como foi o seu feriado prolongado aí, bebê. Chama no contatinho aí, me responde como foi o seu feriado. Curtiu? Trabalhou? É, feriado alguns trabalham, outros se divertem, né? Ontem foi meu dia de divertir, tá tudo certo. Mandar um abraço aí pra Dinha do Espaço Ecolife. Alô, Dinha, abraço pra você, tamo juntas e misturada, bebê.
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1: Vamos de música por cá, chegando mais um aí das mais tocadas, Glória Groove. Até Já é o nome da música.

0: Pois é, sucesso aí da Simone Mendes. Quem você pensa que é? Lembrando também que passou por cá Glória Groove. Vamos a um breve apoio cultural e já já eu tô de volta. É só piscar.
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0: 17:46.
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0: 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Abraço aí pra minha amiga Jeane, Nivaldo, Cleia e Jeane. Tamo juntas. 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Alô, seu Jó e toda a equipe, abraço pra vocês. 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E toda a equipe aí, tá?
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você, tá? Rolando ingresso por aqui, também tem pra você, ó, degustar acarajés do Ponte do Acaxé. 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Alô, minha amiga Cássia, Paulo, alô, meu amiguinho Vitor e Aline, abraço pra vocês.

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1: Eu mesma, tá? E nessa energia gostosa, vamos aí até as 16h. Chamando no WhatsApp por cá, a gente já começa participações. Chegando por cá, abrindo os trabalhos aí dessa terça-feira com cara de segunda, meu amigo Avelino do Vale. Alô, Avelino, boa tarde pra você, bebê.
2: Boa tarde, Cris. Sou Avelino do Vila Nova. Lembrando, Cris, aos ouvintes para passar no Angão Lancho. Angão Lancho está situada na Praça do Feijão. Tem seu lanche caprichado, saboroso, higienizado. E também passar no salão de Sueli, que fica do lado esquerdo, subindo para a rodoviária, perto da Pai Bahia, perto da rodoviária. Está o salão de Sueli. Vai lá e confere. Nada mais ouvido aqui, a 104 FM de Guanambi, Bahia, Brasil. Está todos felizes. Se tiver sorteio, coloco meu nome no sorteio.
1: Tá certo, então. Valeu, meu amigo Avelino. Um abraço pra você. Mandar um abraço aí também pra Sueli do Salão. Tamo juntas aí, tá, bebê? Não esquecendo também de mandar aquele abraço especial pra meu amigo Castro, Sargento Castro. Tranquilo, tá na sintonia, tá?
3: Boa tarde, Cris.
1: Boa tarde,
3: Cris,
1: bebê.
3: Que toca pra nós aí hoje. É, Netinho Mila.
1: Infelizmente, né?
3: Infelizmente ele faleceu dessa doença.
1: Exatamente.
3: Aí. Lutou muito, mas o Criador resolveu recolher ele, né? Pra aliviar a dor dele, né? E dos parentes dele, que essa doença, quem já passou sabe como é que é. Então você toca pra nós em homenagem a ele e a todos os fandeiros. Toque Netinho Mila. Viu? Falando aqui diretamente da borracharia Dudu, na Avenida Governador Valdir Pires, próxima à Lira da Feijoada.
1: Tá certo. Alô, meu amigo Jerry Adriano, um abraço pra você, meu amigo Du, beijão no coração, se antecipou aí a nossa notícia aqui, mas vamos falar assim do Netinho já já, e em seguida a gente toca aí pra você e pra todos os fãs, né? Infelizmente, Deus recolheu, mas já já mais informações pra vocês.
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1: Vamos com mais uma participação, porque ainda dá tempo aqui. O Calabresa tá me informando aqui que tem participação da minha amiga Tayane do Alvorada. Alô, Tayane, boa tarde pra você. Mandando um beijo também aí, um abraço pra meu amigo Bel, não esquecendo de Vô Jorge e Vô Teca. Todos os dias na audiência, todos os dias na sintonia da 104 e também do Comando da Tarde. Abraço pra vocês, tá? Chegando mensagem da minha amiguinha Tayane. Boa tarde, Cris. Passa música aí de Nadson Ferinha. O nome da música é Super-Homem. Tá certo também. Valeu, Tayane. Abraço pra você. Obrigada pela participação de sempre, tá, Bê? Chegando mais uma e quem chega é minha amiga Beatriz do Vomita Mel. Boa tarde, Cris. Gostaria de ganhar o Zacarajé, pois gosto muito e é o melhor de Guanambi. Tá certo, Beatriz. Abraço pra você, tá? E ela pede música, tá? Ela pede música aí de Jorge e Matheus. Tá certo, bebezinha? Já, já pra você. Não, vamos logo de música, né? Então vamos de música. O Calabreso deu o sinal aqui, então tá valendo. Valeu, Beatriz. Abraço pra você. Obrigada pela participação. Boa sorte no sorteio. Chegando música pra você aí, ó, Jorge Matheus. Alô, minha amiga Beatriz no Vomita Mel.
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Pois é, você curtiu a Iana Castela por cá, mais nova, tá? Lembrando também que Natson Ferinha, a pedido da minha amiga Tayane, sem esquecer também de Jorge Matheus, a pedido aí da minha amiga Beatriz no bairro Vomita Mel. Vamos de música por cá, rolando pra você aí, ó, Unha Pintada. Em seguida, vamos a um breve apoio cultural e já já eu tô de volta.

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2: Pois é, já estamos de volta por cá, lembrando você aí, ó, acerte os ponteiros, tá? 3:40, Comando da Tarde, 104,9 FM, lembrando que a live já começamos agora, tá? Atrasadinha, mas tá valendo. Você vai chamar aí no @cris2s.pelourinho, chama aí no TikTok, Brasil.

0: Pois é, estamos por cá, tá? Lembrando aí que você chama no 999-29-1049. 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Sexta-feira tem Boteco dos Morenos a partir de 00h. Antes tem Vachamego, Homem Sem Coração e também Aldi dos Teclados. Então tá valendo ingresso pra você curtir aí, ó, essas quatro atrações. Essas duas atrações aí, tá, bebê? 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
1: Brasil!
0: Chamando aí no 999-29-1049, me conta aí como foi o seu feriado aí, feriado prolongado, né? Meu amigo Geleia Moto, serviços, peças e acessórios, estava na praia, curtindo, divertindo, todo direito, né, Geleia? Abraço aí pra Geleia, também pra minha amiga Janaína, não esquecendo do Alisson, Ícaro e também o modelo aí, ó. Alô, Diogão, boa tarde pra você.

0: É, mandando um alô especial pra dona Marlita aí no bairro Monte Pascoal, também pra minha amiga dona Helena, Helena aí na rua Belo Horizonte, dona Nália da Linguiça no centro da cidade, minha amiga dona Sorriso no Vila Nova, também a sua filha Nalva. Alô também pra você que está na sintonia aí nos bairros de Guanambi, no centro da cidade. Meu amigo Léo Guedes, lá na Vila de Seraima. Atenção você do núcleo, boa tarde pra você. Aqui na live, um abraço aí, minha amiga Cida, lá em Castro Alves, Bahia, Brasil. Também aí a minha amiga Maria Lima, beijos pra você, minha amiga Valcido Arrocha. Essa é top. Abraçando aí minha amiguinha Denise, por cá hoje, toda lindinha aí, hein, bebê? Abraço pra você, boa tarde. JA também por cá, Lotum.
1: Vai mandando o seu alô.
0: Já já tem mais alô, alô pra você, tá? E se seu nome não sai, não está saindo no ar aí, bebê, chama aí no 999-29-1049 e participe.
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0: Cris, ô Cris, coloca o meu nome aí no sorteio de acarajé, viu? Quero ganhar. Faça qualquer música que tiver nesse programa. Quero ser quatro, feliz. Bora, Cris.
1: Alô, minha amiga Elisângela Costa, abraço pra você, ótima tarde, obrigada pela participação, boa sorte no sorteio, tá, Bê? Tem mais gente que fala comigo e dessa vez a gente vai lá no Comando da Tarde, grupo do WhatsApp. Chegando mensagem também por lá e... Alô, minha amiga Sueli Silva, abraço pra você aí, tá, bebê? Minha amiga Ana Brito também tá quase chegando, né, Bê? Abraço pra você também, tá? 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Tá na sintonia aí, tá? Sempre por cá. 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

Chegando mais participação por cá e dessa vez quem cola é meu amigo Gabriel Júnior. Oi, Cris, boa tarde. Primeira vez no seu programa, mas ouço sempre que dá. Tá certo, bebê. Obrigada aí pela participação, tá? Pela audiência e hoje pela participação. Que seja a primeira de muitas. E ele diz o seguinte: quero ouvir aí qualquer música. Quero ouvir qualquer música aí de Clecinha, tá certo, bebê, já já pra você, tá? Vamos tocar aí as mais novas pra você hoje. Ele disse que quer ganhar aí o acarajé porque já experimentou, já gostou e é cliente aí da nossa amiga Cássia do Ponte do Acaxé. Valeu, Gabriel, abraço pra você, obrigada pela participação, boa sorte no sorteio. Chegando mais participação e dessa vez quem cola é Leninha. Oi, Leninha, boa tarde pra você. Beijo no coração, tá, bebê? Tá sumida, menina. Cris, boa tarde. Quero participar hoje só pra ouvir uma música aí com Amado Batista. Se possível, coloca meu nome no sorteio e deixa um abraço pra você e toda a equipe da 104,9 FM. Valeu, Leninha, abraço pra você. Beijos no coração. 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E vamos de música por cá, lembrando também que tem aqui, ó, Natan e Léo Foguete, Última Noite é o nome da canção. Essa é a pedido aí da minha amiga Ângela Maria, que está na sintonia e pediu só pra curtir.

Você curtiu aí Natanzinho e também Léo Foguete, tá? Última Noite é o nome da canção. Você chama no 999-29-1049. 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Tá valendo acarajés do Point do Acaxé e também tá valendo ingressos pra você curtir Boteco dos Morenos no Espaço do Silvino. Abraçando aí minha amiga Mara aqui na live, também é a Leona. Manda aí um alô pra Lidian. Alô, Lidian, abraço pra você, beijos no coração, tá, bebê? Abraçando também aí meu amor Moranguinho, lá em São Paulo. Vamos de mais participação por cá, lembrando que tá valendo brindes, tá, bebê? Chama aí no contatinho, porque tem pra você Clecinha já já. Chegando participação do Santo Antônio. Boa tarde, Cris. Abraço aí pra todos vocês que estão na sintonia. Programa top, massa demais. Quero ouvir aí qualquer música com Clecinha. Então vamos aí, né? Vamos aí de Clecinha por cá. Lembrando aí que a gente vai passar aí, ó. A gente vai passar pra você. Música que foi pedida também a semana passada, mas infelizmente não teve como passar, viu? Minha amiga Beatriz do bairro Vomitamel, abraço pra você. Também o João Gabriel pedindo aí Clecinha e chegando mais um aí do Santo Antônio. Minha amiga Daniela por cá. Então vamos de Clecinha aí, bebê. Vamos de Clecinha chegando pra você. Já me acostumei ao nome de uma delas. E também tem pra você Cristina, tá? Música boa, você já sabe. Chama aí no 999-29-1049 e participe.

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volta por cá, lembrando você que hoje, 13 de outubro, o ano é 2026 e eu te informo a hora certa aí, tá? 4:07, bebê. Pois é, lembrando você aí, ó, infelizmente temos informação que... Às vezes eu não gosto nem de falar, mas a gente tem que comunicar, né? Tem que dar o recado aí. E a gente fala aí de Netinho. É... A conta dele é oficial, informa que... É com uma tristeza que corta a alma e comunicamos o falecimento do cantor Netinho, ocorrido na manhã de hoje. O artista extraordinário, talentoso, sensível, inovador, Netinho construiu uma trajetória marcada pela alegria, pela música e por um carisma inconfundível. Sua voz, sua energia, sua forma tão particular de se conectar com o público deixa um legado que permanecerá para sempre na memória e no coração dos seus fãs, amigos e de todos que tiveram o privilégio de conhecê-la. A gente fala do Netinho, do cantor que já vem aí há algum tempo, né? Já vem há algum tempo aí se cuidando, tratando, mas infelizmente hoje Deus recolheu. E pra gente, eu sou e continuo sendo fã do Netinho. E a gente fica até meio sem palavra nesse momento, porque é a única certeza que temos na vida e a gente não podemos evitar, né? Então a gente faz uma pequena homenagem a todos os fãs, familiares, lembrando que o velório está acontecendo em Salvador, Bahia, Brasil, vai ser restrito aí à família e a gente deixa aquela música de Mila, a pedido aí também do meu amigo Jerry Adriano, que está na sintonia, Duda Borracharia, a gente toca Mila aí em conforto aí para todos os fãs desse mundo afora de meu Deus aí, tá? Vá em paz e que Deus dê um bom descanso na vida eterna, porque aqui ele viveu e agora ele descansa, né? Então vamos com a canção Mila e voltamos aí com a nossa programação normal. Alô, Jerry, abraço pra você.

Rádio Dudu na sintonia. Alô, meu amigo Du, beijão no coração, ótima tarde pra vocês, tá? Mandar um abraço aqui pra meu amigo compositor Celso Pereira, já tá na área. Lembrando também da minha amiga Valcido Arrocha. É, também por cá minha amiga Ana Brito, cadê você? Abraçando também meu amigo Marcelo Gomes, obrigada por me abraçar aí, tá, bebê? Não esquecendo da minha amiga Ana Ribeiro, todos os dias de segunda a sexta-feira, às 11 horas, o programa em ponto. Alô, Ana, abraço pra você, tamo juntas, bebê. Vamos de música por cá, lembrando aí que tá valendo você chamar o 999-29-1049. Esse é o contatinho pra você interagir comigo até as 4 da tarde. 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É Boteco dos Morenos, também tem pra você Vachamego e o Homem Sem Coração e Aldir dos Teclados. Tudo isso na sexta-feira, lá no bar do Silvino. Vamos de música por cá, lembrando que quem pediu essa foi a minha amiga Ana Santos. Ela é em Palmas de Monte Alto e ela pede Gustavo Lima. O nome da canção é Até Ontem. Alô, Ana Santos, abraço pra você, beijos no coração e continua comigo aí até as 4 da tarde. Canta, Gustavo!

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1: Lembrando que você curtiu aí Gustavo Lima, a pedido aí da minha amiga Ana Santos aqui na live. Manda um abração aí pra minha amiga Socorro Araújo, beijo no coração, diretamente de Maranhão. Abraçando também minha amiga Ana Brito, alô meu amigo Cid Clay em Bom Jesus da Lapa, Bahia, Brasil. Não esquecendo também de mandar um super abraço aí, ó, pra Oca do Índio, Madre de Deus, Bahia. Alô meu amigo Celso Pereira, compositor forte, tá bem?
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1: Tá certo também. Vamos de música por cá, chegando música pra você.

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1: Pois é, lembrando aí que você curtiu Wesley Safadão por cá, tá? Mundo Paralelo é o nome da canção. Vamos de música, né? Antes, a gente manda um abraço aí pra você que está na sintonia e também lembrando você que tá valendo aí, você chamar no 999-29-1049. 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Lembrando que tem convite pra você por cá, tá? Abraçando aí minha amiga Ana Brito. Alô, Ana Brito, beijos no coração. Também meu amigo Avelino do Vale é o nome dele. Elisângela Costa, tá por cá também, tá, bebê? Não esquecendo também da minha amiga Valcido Arrocha, diretamente da fazenda aí do sítio Caraíbas, é isso? Exatamente. Nada melhor do que ele pra convidar você e vocês, tá? Pra sexta-feira tem Boteco dos Morenos no Espaço do Silvino. Alô, Capa, chama, bebê.
2: Fala, pessoal, tudo bem? Boteco dos Morenos aqui na voz. Fazer um convite aqui a vocês. Sexta-feira agora vamos estar pela primeira vez no forró do nosso amigo Silvino, lá no bairro BNH. Vai ter Vacha Meiga e Aldir dos Teclados. E depois do show de Vacha Meiga e Aldir dos Teclados, vai ter o Boteco dos Morenos com um repertório diferenciado para vocês, com muito forrozão, muito arrasta-pé, muito piseiro e muita moda apaixonada também, viu? Então, todo mundo convidado, sexta-feira, Espaço Silvino a partir das 8h30, Vacha Meiga e Aldir dos Teclados, e às 11h30, show com Boteco dos Morenos. Um beijo, conto com a presença de todos vocês.
1: Pronto, recado dado, convite feito aí, tá? Meu amigo Capa Ferraz, Boteco dos Morenos. Então, todo mundo lá na sexta-feira. Lembrando que antes tem Aldir dos Teclados e Vachamego, Homem Sem Coração. E só pra constar que no domingão também tem festa por lá, tá? Espaço do Silvino no domingo. No domingo tem pra você, ó. Rapaz, são três, né? Então tá valendo. Espaço do Silvino aí, ó, apresenta pra você aí, ó, Burrão do Forró, é isso? Também tem Aldir dos Teclados, Vachamego, Homem Sem Coração, isso dia 18 de outubro, domingão, lá no bairro BNH, tá? Alô, Silvino, tamo junto e misturado. Alô, irmãozinho, abraço pra você, tá? Vamos de música por cá, chegando pra você aí, Toque 10. Alô, minha amiga Tayane no Alvorada, alô, vovô Jorge e também Voteca, não esquecendo também do meu amigo Bel. Abraço pra vocês e ótima tarde.
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4: Pois é, tô de volta por cá, lembrando você aí que vamos até as 17 horas. Enquanto isso, você chama no 999-29-1049. Esse é o contatinho aí pra você interagir e participar aí do sorteio na sexta-feira, tá? Tá valendo pra você aí a Carajés do Puente do Acaxé. Minha amiga Cássia, Paulo, Vitor e também Aline, beijão no coração. Puente do Acaxé, de segunda a sexta-feira, na Praça Manuel Novaes, em frente ao Bar do Bel. Melhor Acarajé de Guanambi, Bahia, Brasil, bebê!
5: Brasil!
4: Também tá valendo ingressos pra você curtir aí, ó, festa em Guanambi, Bahia, Brasil, no espaço do Silvino. Sexta-feira aí, vamos cestar aí com o Boteco dos Morenos. Primeira vez aí no espaço do Silvino, tá, bebê? Lembrando que tem abertura com eles, meu amigo Vachamego, Homem Sem Coração e Aldi dos Teclado. Em seguida aí, às 11h30 aí, às 23h30, tem Boteco dos Morenos no espaço do Silvino. E aqui você pode farturar e você pode levar ingressos pra você curtir Boteco dos Morenos, tá, Bia?
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4: Pois é, vamos de sucesso por cá, chegando a mais nova aí do meu amigo Clemerson. Exatamente, Guanambi, Bahia, Brasil, tá? O nome da canção é Do Luxo ao Busão. Essa é boa, bebê.

0: É isso. A vida ensina.
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2: Rapaz, vamos respeitar aí, né, bebezinho? Alô, meu amigo Clemerson. É Guanambi Bahia Brasil, música nova do Luxo ao Busão. Beijo no seu coração aí. Se você gostou da canção aí, você pode chamar no 779-9929-1049. Lembrando que tem muito mais por cá, tá, bebê? E você também pode seguir, pode compartilhar, pode curtir aí, ó. Em todas as plataformas digital, o Clemerson Mota Rodrigues. Esse é moral. Chama, Brasil. 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

0: Pois é, vamos mandar alô pra você que está na sintonia aí, tá? Lembrando que vamos até as 17 hoje, até as 5 da tarde. Ainda dá tempo você chamar no 999-29-1049. Entre aí em contato, manda sua mensagem de texto, manda o seu áudio aí, porque estamos por cá, tá, bebê? Afinal de contas, o nome da criança é...
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0: Tá valendo, tá valendo. Vamos com mais participação por cá, chamando aí no contatinho.

0: É, chegando participação do grupo Comando da Tarde, quem chega por cá é minha amiga Nair. Alô, Nair, abraço pra você, boa tarde, boa semana, tá bem?
1: Boa tarde, Sul. Como vai, Sul?
2: Oi, amiga, tô bem, você, me sou.
1: Boa tarde, Cristina, boa tarde a todos do grupo de Cristina pelo vinho, boa tarde a todos.
3: Boa tarde.
2: Negando, né, Ana? Misericórdia, mas tá morrendo a quantidade de artista. Tá morrendo gente, misericórdia.
4: Ei, quero participar do sorteio do ingresso aí, do Silvino e do Ponte do Acaxé, ou melhor, Acarajé. Chama, cuida.
5: Boa tarde, Cris, boa tarde a toda a galera do Comando da Tarde. Tessou, né, Cris? Tessou com muito calor, tampo por carne, guaraná de açúcar, cuida. É, Cris, muito triste, né? A perca aí de Netinho, né? Da música baiana, do axé, né? Muito triste. Mas se Deus dá bom lugar a ele, né? Bom descanso, né? Se possível, toca milho aí, com ele aí. Essa música me relembra o tempo de adolescente. A micareta em Guarambi. Valeu, Cris. Mexe com o açúcar, tá no fundo. Tamo por cá. Beijos. Ouviu, Bê? A música tá tocando. Chama, cuida.

0: Boa tarde, Cris. Boa tarde, toda a galera do Comando da Tarde. Boa tarde, Cris. Essa menininha que tá aí no perfil dessa foto é você, Cris? Mas tá gatucha mesmo, é? Fazendo gamazinha, a testa é lambida.
1: Valeu, minha amiga Sueli Silva, bairro Vila Nova na área. Sou eu, bebê, sou eu. Você vê como é que eu era, magrinha, né, bê? Pois é, eu mesma, tá? Valeu, Sussu, um abraço pra você, boa tarde, beijos no seu coração e boa sorte no sorteio. Alô, minha amiga Suzilândia, falando aí do bairro Brasília. Abraço pra você e boa tarde.
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1: Valeu, minha amiguinha Suzilândia, abraço pra você também aí, meu amigo Marcos Gomes, diretamente de São Paulo. Já tem áudio dele por cá, tá? Também tem áudio aí de Caterine. Caterine aí que tá falando aí da Avenida Santos Dumont. Abraço pra você, tá, bebê? Vamos de música por cá, vamos de música por cá, porque ainda dá tempo, tá? E essa é a pedida aí da minha amiga Caterine aí. Ela diz: Cris, quero ouvir aí música com Luan Santana, Coração Cigano. Participação aí de Luísa Sonza. Tá certo, bebê? Já ou agora, Calabreso? Calabreso disse que é agora, então vamos aí, né? Com Luan Santana, Coração Cigano. Participação de Luísa Souza por cá. Alô, Caterine, no Caterine aí na Avenida Santos Dumont. Boa tarde pra você. Beijos no coração e boa sorte no sorteio.

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1: Pois é, lembrando aí que você curtiu Luan Santana, porque é Coração Cigano, belíssima música, participação de Luísa Sonza, a pedido da minha amiga Catarine aí no, na Avenida Santos Dumont, tá? Tem mais mensagem por cá e a gente chama aí no WhatsApp.

0: É, vamos de participação. Alô, meu amigo Marcos. Marcos, canta Antônio. Não entendi não, mas vamos lá, né? Bora, Marcos. Boa tarde.
1: Oi, Cris. Boa tarde. Quero participar aí do comando da tarde, né? Quero pedir Antônio. Não precisa ter rios de dinheiro, né? O nome da música, tá? Dedico aí pra Moranguete, pra Bacanildo, né? Bananildo. Também dedico aí pra Loira, pra Ana Paula, pra o Silas, pra mãe do Silas, especialmente pra minha mãe, Maria Lúcia, também pra minha família aí no Sítio Mocóis, Pernambuco, né? E pra Maria Cecília, também pra Jô Gomes, também pra minha amiguinha Laizinha, né? Aí no Maranhão, ouvindo aí a 104.9. E pra todos os ouvintes aí da 104.9, também pra Suzy Brito, né? Também pra Ana Brito, né? E para todos os ouvintes aí da 104.9, Comando da Tarde, com a Cris Penorinho. Boa tarde.
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0: Participação aí do meu amigo Marcos Gomes, diretamente de São Paulo para o mundo. Alô, Uzi, boa tarde para você também, tá, Bê? Meu amigo Cleverson Rodrigues, continua por cá, obrigadão aí por estar na live. Pronto, vou te mandar um oi já, tá? Alô, Bola, abraço para você aí, Bola Underline Nunes, também por cá na live, tá? Deixando um abraço aí também todo especial para ela, Moranguinho é o nome dela, tá? Essa é a dona aí. Dá tudo certo, né? Vamos deixar isso pra lá. Então chama aí no Alô, Alô, Pelourinho.

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Vai mandando seu... 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E vamos mandar alô também aí pra você, tá? 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Vai mandando seu alô. 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Meu amigo Galeguinho, transporte também na sintonia. Não esquecendo também de toda a turma aí do Ponte do Acaxé. 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

Pois é, vamos se preparando aqui porque tá chegando a hora de partir, tá, bebê? Mas amanhã eu tô de volta no mesmo horário, no mesmo bate-canal, pela sua 104,9 FM. A partir das 2, Comando da Tarde, Cris Produções, Cristina Pelourinho. E a última hoje vai ser por conta aí, ó. Hoje a última vai ser por conta de Antônio do Clune. Lembrando que o nome da canção é Rio de Dinheiro, Relíquia. É isso, Marcos? A pedido aí do meu amigo Marcos Gomes, diretamente de São Paulo. Eu vou ficando por cá, lembrando que você não sai da sintonia, tá? A partir de agora já vai rolar pra você aí, ó, o programa Fiquei Sabendo com eles. Meu amigo Léo Dourado e também Matheus Ferreira. Então continua aí, tá, bebê? Fiquem todos com Deus, abraços e se Deus me permitir, amanhã eu tô de volta no mesmo horário, tá? Fiquem todos com Deus e Deus no comando sempre, bebê.

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0: Eu sosseguei, né, Fefe? Sosseguei, Fefe e Sassá. Sosseguei. Sosseguei.
1: Eu sosseguei.
0: Muito obrigado.
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3: Muito bem, para você que se liga no som da sua rádio Cidade 104.9 FM em nossa linda Guanambi, são 5 horas e 39 minutos. Nós estamos no ar com mais uma edição do seu Fiquei Sabendo. E ao vivo nós iremos até às 7 da noite com muita informação para você. Tudo o que acontece em Guanambi, na Bahia, no Brasil e fora dele, nós iremos tratar aqui no programa hoje. As informações mais relevantes, né, minha gente? Porque o tempo todo nós temos notícia, o tempo todo nós temos informes e nós iremos colocá-los aqui a partir de agora junto a você. E eu quero, gostaria que você participasse conosco através do 99929-1049 em mais uma edição do jornalismo da sua Rádio Cidade 104 FM. Muita gente ligada através do Rádios Net, é uma plataforma leve para você utilizar aí onde você estiver. Nós temos também a TV Guanambi, onde você não só ouve, mas também assiste. Vê o que está posto aqui nos programas jornalísticos da casa. 5 horas e 41 minutos, nós temos muita informação, tá? Informações da cidade, informações dos mais diversos lugares do nosso planeta. Meus amigos, eu costumo dizer aqui sempre, não é, que esse programa, e sem dúvida nenhuma, é de fato de muita audiência. Muita audiência para Guanambi, muita audiência para o nosso Brasil. As pessoas que ouvem todos os dias falam sobre isso. Isso se dá, minha gente, porque nós temos você, que é o maior ouvinte deste planeta, é o maior patrimônio que nós temos, eu não tenho dúvida disso, tá? O Léo está aqui, mas temos também ele, o nosso Matheus Fenômeno Ferreira, que muito contribui com o nosso programa. Ô, Matheusão, boa tarde para você, querido.
4: Boa tarde, Léo, boa tarde, ouvintes da 104 FM. Nós estivemos aqui mais cedo, Léo Dourado, eu e meu pai fizemos uma participação especial, não teve convite, não teve nada, a gente só chegou ali no meio e prau.
3: E vamos,
4: bora. Além disso, dessa situação que tivemos mais cedo, falamos algumas matérias abrindo o programa do Val Rodrigues, que está descansando um pouco, resolvendo outras pendências profissionais.
3: Sim, perfeito.
4: E você está cobrindo ele esta semana, começou na semana passada, segue até sexta-feira.
3: Verdade.
4: Na segunda-feira ele volta ao normal?
3: Normalíssimo.
4: Então o pau quebra. Ainda hoje vamos falar de política, porque no Brasil o pau tá quebrando.
3: Mateus,
4: nesses últimos dias, o que tivemos de situações relacionadas a protestos, não só isso também, como situações ligadas a o quão quente e efervorosa está a política no nosso país, é uma coisa absurda. Vamos falar dos protestos que aconteceram na Avenida Paulista, mais uma vez a Paulista sendo palco de protestos, e sinceramente falando,
3: vai dar em pizza, deixa eu falar pra você aqui.
4: Vai dar nada.
3: Infelizmente, vai dar em pizza. Se tivesse um batom, eu poderia até dizer assim, não, alguém vai preso aqui. Não,
4: alguém vai pegar uma cana.
3: Mas sem batom, não.
4: Não rolou.
3: É uma coisa
4: que eu não consigo entender, e agora eu vou.
3: Ninguém
4: fazer
3: consegue, garoto.
4: Um breve comentário, que é o seguinte. Esse determinado grupo que prega a condição de defender os trabalhadores, de buscar novas ideias, de buscar novas propostas, foi na mesma Avenida Paulista, deixou restos, lixos, sujeiras.
3: Sabe o que eu penso?
4: Quem teve que ir no feriado limpar a Avenida Paulista?
3: Sabe o que eu penso? Veja bem. Já que nós entramos nesse tema, né? Nós temos outras situações para serem discutidas.
4: Outras pautas.
3: Inclusive relacionadas à política. Na verdade, assim, geralmente os ataques, quando acontecem, eles são bem direcionados. Ontem foi esse movimento, mas logo em breve vão atacar a direita também. A direita logo em breve vai atacar a esquerda. O que nós estamos vendo aqui e vivendo diariamente são escândalos.
4: Infelizmente.
3: Essa é a grande verdade. E não estou aqui dizendo, desta vez foi com a esquerda?
4: Sim.
3: Mas até pouquíssimos dias atrás tinha uma criança com um revólver na mão, mesmo.
4: Uma cena lamentável.
3: Mesmo que um simulacro. Mas veja, a sociedade está vivendo de pequenos escândalos todos os dias, mas que somados forma um super escândalo, não é? Até chegar na minha casa, até chegar na sua casa, até chegar num clube social.
4: No seu comércio.
3: É assim, velho. E... o que está acontecendo é isso. Independente, Matheus, da direita ou da esquerda, independente, tá, minha gente? Mas existe uma efervescência que está posta aí. Isso é fato. Existe uma efervescência que está posta aí. E isso está entrando nos nossos lares. Quando eu digo clube, eu me refiro a uma situação que aconteceu ontem no clube de campo em Guanambi. Não estou aqui para apontar dedos, tá? Eu tenho certeza que a situação será resolvida dentro de tudo que tange à justiça, não é? Mas a minha tristeza é que aconteceu. Uns são apaixonados pelo Lula, outros estão apaixonados pelo Flávio. Aí um soltou lá uma faísca, bastou uma fagulha para que algo terrível acontecesse. Murro, agressão, porrada. Isso não é bom, não é saudável, né? Eu repito, todos são meus amigos. Eu já sei de quem se trata, não vou aqui, jamais faria isso. Citaria nomes aqui, até porque a ideia é resolver um problema e não criar outro, tá? São pessoas de bem que viveram um momento de efervescência de fato, né? Bastou uma fagulha. Mas eu já tenho informações, inclusive atualizadas agora à tarde. Tô com vídeo, tô com foto, tem tanta coisa. Teve houveram pessoas aqui que chegaram a imputar a gente que não tinha nada a ver uma condição criminosa. Olha que ponto nós chegamos. Ah, fulano fez isso com Beltrano. E não foi assim a história.
4: É lamentável ao ponto que chegamos.
3: Muito cuidado quando você coloca foto, imagem, vídeo, aponta dedos, traz falas. Isso é muito perigoso. Tá? Eu espero que seja resolvido da melhor forma, de verdade. Viu? De verdade. São pessoas que eu admiro, gosto, pessoas de bem, né? Que viveram um momento de completa efervescência, não pensaram no que foi feito. Aí agora tá rolando aí vídeos, áudios atribuídos a pessoa A, pessoa B, e isso não é saudável. Eu espero que se resolva da melhor forma. Repito, são todos homens de bem. E outra, isso aí, meus amigos, não de forma nenhuma macula a imagem do clube, de forma alguma. Isso aí não macula a imagem da gestão. Quero até deixar um abraço muito carinhoso aqui para a gestão do clube, que é uma gestão muito boa. Vem transformando, sim, a condição do clube, não é? As pessoas que lá estão, porque o clube já vem numa linha muito boa, né? De bons gestores. Já de um tempo que o clube vem numa linha muito boa de bons gestores. E isso aí não tira o brilho do que está sendo feito. Pelo contrário, parabéns, viu, garotos, pela gestão de vocês. Isso aí que aconteceu foi um fato isolado, não é? Um fora da curva, um fato isolado. Mas por conta, Matheus, e você que me ouve agora, da efervescência política. Estamos todos à flor da pele. Você vê gente de bem, gente direita, honesta, trabalhadeira, que está se envolvendo em questões como essa aí. Pelo amor de Deus, tá? Você também tem esporte, né, queridão, hoje?
4: Exatamente, vamos falar de Campeonato Brasileiro, rodada que aconteceu neste fim de semana e nesta segunda-feira. A Sul-Americana entra em evidência na noite de hoje, teremos os determinados confrontos e, é claro, vamos falar de Libertadores e outras competições.
3: Show, garoto! Esse é o Matheus Carlinhos. Hoje aqui foi bom, viu?
4: Hoje foi diferenciado. Tem municipal hoje, Lauzão?
3: Tem! Hoje nós teremos um único jogo. Já vou trazer pra você ligado no som da emissora às 8 da noite, tá? Pronto. Um único jogo vai acontecer hoje no Estádio Municipal 2 de Julho. É o Campeonato Municipal. Pois bem, o nosso programa já começou e foi importante, Matheus, nós falarmos desse tema aqui, foi importante nós dialogarmos sobre isso, porque hoje aconteceu uma outra coisa, um outro episódio. Quando eu digo a vocês que as pessoas estão perdendo a cabeça muito facilmente, agora também tem sempre aquele engraçadinho, né? Tem sempre o engraçadinho que joga a fagulha, que joga a pedra e esconde a mão. Aconteceu uma situação hoje muito desconfortável na Câmara de Vereadores. Tá? Hoje aconteceu uma situação muito desconfortável na Câmara de Vereadores aqui em Guanambi. Hoje teve sessão da Câmara, né? Todo mundo sabe, a sessão da Câmara acontece todas as terças, agora pela manhã, né? A partir das 9 da manhã, tá? Mas nos corredores da Câmara, uma situação lá é ruim. Ruim. De verdade. Desconfortável, tá? Sobre apoiadores de uma pessoa e apoiadoras de outra pessoa. Minha gente, eu só quero mais uma vez, repito, com tranquilidade aqui. Até porque eu conheço, os vereadores são queridos amigos, as vereadoras, os servidores, são todos homens e mulheres de bem. Mas a efervescência política está chegando muito facilmente à cabeça de todos nós. Teve uma situação lá voltada a apoiadores do candidato A, apoiadores do candidato B. Uma situação que tratava de uma conversa vinda de fora, né? E acabou que essa situação, ela cresceu um pouco por lá, né? O conselho que eu deixaria a vocês tem uma condição de entendimento? Tem uma condição, vocês que estiverem envolvidos nisso aí hoje, na Câmara de Vereadores, aqui em Guanambi, tenham mais tranquilidade ao tomar algum tipo de atitude, mas calma. Eu sei que é muito difícil, a pressão é muito grande para quem está no meio, né, desse turbilhão todo, mas se não houver a condição de manter a calma, imagine o que vai ser posto aqui do lado de fora. Tá? Eu sei o que aconteceu, tô buscando informações aqui, já me municiaram, mas jamais eu traria aqui qualquer que fosse a situação que desabone quem quer que seja, né? Mas é um fato, aconteceu por lá, tá? E eu espero que haja o entendimento de vocês que estiverem envolvidos aí hoje. São pessoas de bem, gente grande da nossa cidade, tá? Que se envolveu nesta situação aí desconfortável hoje nos corredores da Câmara de Vereadores de Guanambi. Ontem, pelo mesmo motivo, ou um motivo muito similar, nós tivemos aquela situação lá no Clube de Campo. Espero e torço que tudo se resolva, os envolvidos são pessoas de bem, enfim. E hoje nós tivemos na Câmara de Vereadores uma situação desconfortável nos corredores da Câmara. Isso não é bom, não é saudável para ninguém. Então, respire, meus amigos. Respirem, contem até 10, se possível for. Repito, eu sei que a pressão é grande, as eleições dia 25 vão acontecer ali, as cobranças são muitas, eu não tenho dúvida. Mas é preciso que nós fiquemos sempre no campo das ideias. Não estou dizendo que é fácil você talvez ser ridicularizado, talvez a pessoa tentar desmoralizar você. Não estou dizendo que é fácil, tá? Não estou dizendo mesmo. É muito difícil nós contermos os ânimos nesse sentido, mas é preciso nós também contarmos até 10, tá? Para que esse tipo de coisa não fuja ao controle, ok? Fica aqui um abraço aos nobres vereadores, vereadoras, assessores, funcionários da Câmara, né? Servidores da nossa cidade, tá? Mantenham a calma, tá? Respirem, equilíbrio, minha gente. Agora são 5:54. Em nossa linda Guanambi, nós temos aqui alguns informes da área policial para trazer a você também ligado no som da emissora, tá? Nós temos algumas informações da área policial. Daqui a pouquinho falar do Netinho, né? E o Netinho, minha gente, morreu aos 60 anos. O Netinho morreu aos 60 anos de idade, tá? Lamentável. Lamentável. Vamos lá, nós temos alguns informes aqui, eu quero atualizar. Quero trazer atualizações para você ligado no som da emissora. Pela manhã, meus amigos, eu estou e estarei durante essa semana apresentando o programa do meu querido colega Val Rodrigues, aqui na emissora, tá? E pela manhã, no finalzinho do programa, nós recebemos aqui a informação, no final do programa, de pessoas ligadas à ASCOM da Polícia Militar, que o corpo do jovem Shelton, aquele estudante de medicina que desapareceu na barragem, foi encontrado hoje pela manhã. Shelton Charles Souza Farias, tá? Ele estava desaparecido desde domingo, dia 11, e o corpo dele foi localizado por pescadores na manhã de hoje, na barragem do Posto Magro. Quando nós saímos aqui do programa, o corpo dele tinha acabado de ser encontrado, tá? Então vamos ao informe. Porque as buscas pelo estudante de medicina, o Shelton Charles Souza Farias, de 23 anos, chegaram ao fim na manhã de hoje, terça, dia 13. Após o corpo do jovem ser encontrado nas águas da barragem do Poço do Magro, localizada aqui na zona rural da nossa cidade. A localização ocorreu por volta das 7:10 da manhã, quando pescadores que estavam na barragem avistaram o corpo. Shelton estava desaparecido desde a tarde do último domingo, dia 11, após um acidente envolvendo uma moto aquática. Shelton, que é natural de Vitória da Conquista, mas reside na cidade de, no município de Presidente Jânio Quadros, e estava cursando medicina aqui em Guanambi, tá? Era um jovem médico, tinha um futuro brilhante pela frente. Inclusive me disseram que ele já estava exercendo a condição de estágio ali no SAMU, tá? O desaparecimento dele aconteceu por volta das 5 da tarde do último domingo, momento em que aconteceu a comemoração, né? Na condição da moto aquática que ele estava, haviam 3 pessoas, tá? 3 pessoas, 2 rapazes e uma garota. Num dado momento, essa moto aquática virou, todo mundo caiu na água, né? O adolescente e a outra garota, os 2 adolescentes, eles conseguiram ser resgatados por pessoas que estavam em outra moto aquática. Enquanto retornaram para socorrer o estudante, ele já não estava mais na superfície. Ele já havia afundado, lamentavelmente. Na segunda-feira, dia 12, ontem, uma equipe de mergulhadores do Corpo de Bombeiros de Conquista realizou buscas ao longo do dia, mas não conseguiu localizar o jovem. Os trabalhos, então, foram suspensos no final da tarde. O corpo dele foi encontrado, repito, hoje pela manhã, quase 2 dias, né? Após o desaparecimento dele. Eu lamento muito que tenha acontecido agora o cerimonial de praxe vai acontecer, né? Translado, sepultamento, velório. Mas eu vou fazer um questionamento. Pela manhã eu fiz, quem ouviu o programa, e agora à tarde eu farei novamente, tá? A quem cabe a fiscalização daquilo que está sendo feito na barragem no Posto Magro? Cabe a Codevasf? Cabe a ANA, que é a Agência Nacional de Águas? Quem é o responsável pela fiscalização do que está sendo feito na barragem do Posto Magro? Porque a barragem, ela não é um pequeno tanque, não é uma caixa, não é algo superficial. É profunda a barragem do Posto do Magro. Aí um jovem, que talvez soubesse nadar, mas acredito que muito mal, estava ou não paramentado? Estava ou não usando um colete salva-vidas? A moto aquática, ela tem uma espécie de fita. Quem roda na moto aquática, no momento que cai, a fita fica presa ao seu pé ou ao seu braço, para que você possa encontrar a moto aquática novamente. Este estava utilizando? A quem cabe a fiscalização? Porque agora uma tragédia está aí, vista e colocada na cidade. Nós temos várias notas, foram lançadas hoje, né? Muita gente se isentando, olha, não foi aqui, olha, não foi acolá, olha, não... Tá entendendo? Mas a quem cabe a fiscalização? Porque lá tá assim, tá de todo jeito. Se eu chegar lá agora com moto aquática, não sei para onde vai, eu coloco a moto lá e rodo de boa. Assumir o risco, né? É preciso nós termos isso aí bem estabelecido, porque se essa morte aconteceu, outras podem acontecer também, tá? Lamento muito que tenha havido desta forma. Hoje pela manhã nós tínhamos aqui ainda, a gente, claro, nós imaginávamos que o pior poderia acontecer, mas não podíamos afirmar isso. E agora à tarde nós tivemos a certeza, porque era por volta das 7h10 quando o corpo foi encontrado. Às 9h da manhã, as primeiras informações começaram a sair. Nós aqui no programa não colocamos essa notícia em evidência, até porque ainda as informações eram muito truncadas, né? Mas agora à tarde a informação já está posta e nós vamos, claro, seguir informando a você, tá? Lamentável, lamentável. E mais uma vez eu repito, a quem cabe a fiscalização do que está acontecendo na barragem do Posto Magro. Cabe a quem? Cabe a ANA? Cabe a Codevasf? A quem cabe, amigos? A quem cabe?

0: Vamos lá, nós temos que trazer outras informações, inclusive da área policial. Daqui a pouquinho, meus amigos, vou trazer aquele informe. Lá no Minador, dá tempo? Se der tempo, eu trago, não tem nenhum problema. Há tempo, se houver tempo, eu vou, claro, colocar evidência. Pronto. Então eu trago. Um minuto, a gente deixa o padre falar, não é isso? Olha, aconteceu ontem, aqui em Guanambi, lá no Minador. Lá no Minador. Minador é Mutans, né? Uma cena assim assustadora, tá? E eu quero e gostaria de relatar a vocês, amigos e ouvintes, do Fiquei Sabendo na tarde de hoje, tá? Na tarde de ontem, um homem de prenome Ailton, né? Ele acontecia um velório lá no Minador, o que já é de uma tristeza muito grande, né? Que já é de uma tristeza realmente muito grande. E este homem, o Ailton, ele acompanhava a condição do sepultamento. Provavelmente tem acompanhado também o velório, né? E durante o sepultamento, ele ajudou, a cobrir de terra o corpo já sem vida, né? Porque o bom Deus havia recolhido aquela pessoa. O detalhe é que esse homem de prenome Ailton, ele acabou passando mal, passou muito mal, enquanto participava ali do sepultamento de uma outra pessoa, tá? Ele não resistiu e teve ali, meus amigos, enquanto dava as pasadas de terra, né? A despedida de uma outra pessoa recolhida pelo bom Deus, ele se sentiu mal e caiu dentro da cova. Imagine você que me ouve agora o desespero que foi por lá. Estava sendo uma pessoa enterrada lá no Minador, no cemitério do Minador, em Mutans. E este homem de prenome Ailton, com certeza um amigo da comunidade que estava lá, enquanto dava ali, fazia a despedida final, dava as últimas, existiam as últimas condolências, né? Ele jogava a terra para cobrir o caixão, sentiu mal, meu irmão, e caiu dentro da cova. Ele já caiu completamente sem vida. Ele teria tido um infarto fulminante, tá? É claro que o DPT vai confirmar de fato a causa morte dele, mas teria sido isso, né? As pessoas agora na correria tiram o corpo desse homem, tentam, todo mundo já estava muito emocionado com a morte da outra pessoa, né? Aí o cara vai e morre. Meu Deus do céu, eu não consigo, amigos, imaginar, o sentimento daqueles que lá estavam quando viram o amigo Ailton cair, não é? De bruços por sobre o caixão que lá estava sendo enterrado. Eu imagino que tenha sido uma cena assim chocante, tá? O SAMU, claro, foi acionado, só pôde constatar o óbito. Esse homem agora foi levado para o DPT para a condição de identificar a causa morte e posteriormente ser liberado para velório e sepultamento. Mas olha que coisa que aconteceu no Minador aqui em Guanambi, em Mutans. O homem ajudava a sepultar uma pessoa, sentiu mal, caiu dentro da cova e foi uma loucura. Que o bom Deus possa abençoar não só a família da pessoa que estava sendo sepultada lá no Minador, mas também a família de seu Ailton, tá? Seu Ailton que felizmente passou mal e acabou também vindo a óbito. Agora são 6:03 em nossa Guanambi. Nós vamos convidar o padre Ezequiel Dalpozo, né? Para acalmar, claro, os nossos corações. Na sequência, eu trago aqui outras informações para você ligado no programa, tá? Mas antes, um abraço para os amigos que estão ligados aqui na emissora. Boa noite, Léo Dourado. Boa noite, Matheus. Manda aí um grande alô para mim, aliás. Manda um grande alô. Ele não colocou o nome da pessoa, faltou aqui, não é? Eu não sei se é a esposa dele, ou enfim. Mas manda um grande alô para a esposa Graciele, pro amigo Umbelino, estão lá no bairro BNH, sou ouvinte de todos os dias. Obrigado, meu irmão, viu? Brigadão mesmo. É o final 11:34, muito obrigado, tá? Eu imagino que quem mandou a mensagem foi o Umbelino, não é? Abraço, Umbelino, para você, pra amiga Gleiciele e o esposo da Gleiciele. Obrigado pelo carinho da sintonia. Já eu volto com muito mais. Agora é hora do padre Ezequiel Dalpozo. Daqui a pouquinho tem Matheus Fenômeno Ferreira, tem Léo Dourado e você.
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4: Olá, meu amigo, olá, minha amiga ouvinte. Alegria estar com você nesta hora, neste momento, no fim de tarde, terça-feira. Estamos juntos para rezar, para pensar sobre a vida, meditar e acolher a bênção que Deus quer nos dar. Afinal, Deus está sempre querendo nos abençoar. Ele está sempre pronto. Basta abrirmos o nosso coração, sintonizarmos com Ele, fazermos o bem. O pensamento de hoje é: não despreze um bom conselho só porque ele chegou de lábios que você julga menos puros. Deus ajuda os homens por meio dos próprios homens, e às vezes se serve de pessoas que não são perfeitas para dar-nos avisos importantes. Meditemos a canção.

Vamos rezar juntos. O anjo do Senhor anunciou a Maria, e ela concebeu do Espírito Santo. Ave Maria, cheia de graça, o Senhor é convosco. Bendita sois vós entre as mulheres, e bendito é o fruto do vosso ventre, Jesus. Santa Maria, Mãe de Deus, rogai por nós, pecadores, agora e na hora da nossa morte. Amém. Eis aqui a escrava do Senhor, faça-se em mim segundo a vossa palavra. Ave Maria, cheia de graça, o Senhor é convosco, bendita sois vós entre as mulheres, e bendito é o fruto do vosso ventre, Jesus. Santa Maria, Mãe de Deus, rogai por nós, pecadores, agora e na hora de nossa morte. Amém. E o Verbo se fez carne e habitou entre nós. Ave Maria, cheia de graça, o Senhor é convosco, bendita sois vós entre as mulheres, e bendito é o fruto do vosso ventre, Jesus. Santa Maria, Mãe de Deus, rogai por nós, pecadores, agora e na hora de nossa morte. Amém. Rogai por nós, Santa Mãe de Deus, para que sejamos dignos das promessas de Cristo. Oremos. Derramai, ó Deus, a vossa graça em nossos corações, para que, conhecendo pela mensagem do anjo a encarnação do vosso Filho, cheguemos por sua paixão e cruz à glória da ressurreição. Por Cristo nosso Senhor. Amém.

0: E agora sobre você, a bênção de Deus. Por intercessão de Nossa Senhora, o Deus de amor que está sempre em atividade, que está sempre olhando por nós, abençoe a tua casa, a tua vida, o teu trabalho, aquilo que precisa de resolução, as tuas decisões, e te conduza a uma vida sempre mais plena, mais feliz e mais vibrante. Deus quer ver você buscando o melhor todos os dias. Por isso, Ele te abençoa. Em nome do Pai, do Filho e do Espírito Santo. Amém.
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0: feira hoje tá grande, viu? Uma cara enorme, tá? Bora. É, morreu, meus amigos, o Netinho. Netinho que bravamente lutou pela vida, né? Enfrentava um câncer e, lamentavelmente, veio a óbito no dia de hoje, né? Nessa manhã, todos os veículos de comunicação, não só a imprensa baiana, mas a imprensa brasileira, falava sobre a condição da morte do Netinho. Netinho que acabou falecendo com 60 anos, mas sinceramente achei que ele estava muito jovem, viu? Muito jovem, bem cuidado. É claro que a doença acaba tirando um pouco do vigor das pessoas, né? Mas ele estava bem cuidado, tá? O cantor Netinho, meus queridos, ele acabou falecendo na manhã de hoje em Salvador, na capital soteropolitana, aos 60 anos de idade. A informação ela foi publicada nas redes sociais do próprio artista, que tratava de um linfoma não-Hodgkin, tipo B. Pesquisa aí, Matheus, o que é um linfoma não-Hodgkin, tipo B. Por favor, querido. O quadro evoluiu para falência renal e disfunção múltipla de órgãos. Em nota, a assessoria do artista disse que ele partiu tranquilo. Ele já estava, muito sereno, né? Abre aspas, durante os últimos meses de tratamento, costumava dizer: partirei feliz, realizado, pois a vida me deu muito mais do que eu sonhei. Levarei comigo o sorriso de cada fã que foi feliz com a minha arte. Palavras bonitas, né? Dele. O cantor acabou recebendo o diagnóstico do linfoma de não-Hodgkin em março de 2025. Na época, ele ficou internado por 25 dias após sentir fortes dores nas pernas e nas costas. O cantor Netinho, ele chegou a receber alta e retomar a agenda de shows até que a doença, infelizmente, retornou. Ele estava em tratamento com a quimioterapia desde então. A equipe do artista informou que o velório e a cremação do querido Netinho, né, serão realizadas de forma reservada e a cerimônia vai ser restrita a familiares e amigos próximos. Isso era inclusive um desejo do próprio Netinho, tá? Que, repito, meus amigos, partiu no dia de hoje, nessa manhã, aos 60 anos, autor de grandes canções. Netinho, que é de 1966, né? Acabou vindo a óbito, lamentável. Ele que se chamava Ernesto de Souza. Sabia que chamava Ernesto?
1: Não, Netinho? Não sabia.
0: Se chamava Ernesto de Souza.
1: Ernesto de Souza Andrade Júnior. Nasceu em Santo Antônio de Jesus, na Bahia, em 66.
0: É isso. Muito jovem, foi para Salvador, 9 anos, né? Após a morte do seu pai num acidente automobilístico. É, meus amigos, mais um grande...
1: 64 anos.
0: Não, não, é, meio, é 60.
1: 60 anos?
0: Isso.
1: Ah, sim, certo.
0: 60 anos. Ele, 60 anos. Ele, aqui ele diz a história dele, né? Muito bonita, foi engenharia civil, onde ele começou a cantar profissionalmente, né? Na universidade, inclusive, aprendeu a tocar violão sozinho, era autodidata. Em 84, fez lá o seu primeiro carnaval, né? Foi um dos primeiros foliões do Bloco Beijo, na época comandado por ele, Luiz Caldas, e a banda Acordes Verdes. Em 88, ganhou projeção nacional e internacional como vocalista da banda Beijo. No ano seguinte, Netinho foi o primeiro artista de axé a se apresentar lá, no Domingão do Faustão. Na Copa do Mundo de 90, participou do primeiro trio elétrico a viajar para fora do Brasil. Netinho, meus amigos, né? Levou o trio para a Itália. Rapaz, e foi de navio, meu irmão. A viagem durou 2 meses para meter um caminhão no navio e levar para a Itália. Rapaz, ó, que doideira. Olha, tem uma história linda, viu? O maior hit dele é esse aqui, minha gente, ó. O Mila, tá? Eu não tenho dúvida. O maior hit dele é o Mila. Essa gravação foi de 96. Tocou demais, tá? Salvador, Bahia, Brasil, planeta, não é? Muito bem. Que Deus receba Netinho de braços abertos, né? Lutou muito, minha gente. Lutou muito, muito, muito. Muito mesmo. Que o bom Deus o tenha, né? Para os fãs, né? Resta a saudade. O Netinho, 60 anos de muita alegria, né? Fez a alegria da vida de muita gente, não tenho dúvida. Tem muita gente que vai ter sempre excelentes recordações do Netinho, o autor de Mila. Essa aqui, ó, música linda.

0: Ernesto, né? Tudo bem, que Deus o tenha, tá? O que é o linfoma, Matheus, que eu lhe perguntei, querido?
1: É um tipo de câncer do sangue que se origina nos linfócitos B, as células de defesa do sistema imunológico que são responsáveis pela produção de anticorpos, e ele representa 85% de todos os casos de linfoma.
0: Triste, lamentável, tá? Aconteceu. Falando nisso, Matheus, agora às 6h21, querido, o Papa Francisco, ele também fez uma... Hoje pela manhã nós falamos que ele passa... Ontem nós falamos que ele passaria por cirurgia. Hoje pela manhã reforçamos essa ideia e hoje à tarde ele passou por essa cirurgia. Foi uma cirurgia de sucesso, Matheus?
1: Exatamente. O Papa Leão XIV passou por um procedimento cirúrgico para retirar um nódulo no seu pulmão. O procedimento percorreu de forma tranquila, serena e perfeita, com sucesso. Inclusive foi comunicado já a cirurgia, todo o processo, ele já está se recuperando desse procedimento médico. E a cirurgia para a retirada de um nódulo no pulmão do Papa Leão XIV foi concluída por volta das 14 horas e 34 minutos. O procedimento médico começou hoje por volta das 9h30 da manhã e foi terminar por volta das 14 horas.
0: Nossa, muitas horas de cirurgia, hein?
1: Muitas horas de cirurgia. Foi uma cirurgia muito complexa e reuniu um grupo de médicos de mais de 6 pessoas.
0: Muito bem, obrigado, Teu. Espero que o Leão 14 fique bem, né? Que ele esteja bem, com certeza, tá? Vamos lá, nós temos outros informes para trazer a você ligado no som da emissora, mas antes, Matheus, eu quero o recado dos nossos nobres e queridos parceiros, apoiadores, eles que diariamente estão conosco aqui na emissora e tem sempre um bom recado para você que se liga no som da sua rádio Cidade 104.9 FM. Quem são eles, Matheusão? Quem vem de lá para cá trazendo estes informes importantes? Fala comigo, Teu. Chamou, falou, garoto.
1: Citando os nossos parceiros, agora, neste exato momento, às 18 horas e 22 minutos, 6h26 aqui na Rádio Cidade. 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
0: Muito bem, Matheus. 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
0: Valeu, Matheusão. Obrigado por todas as suas informações. Aí estão eles, meus queridos amigos, os nossos grandes e queridos parceiros e apoiadores do Fiquei Sabendo. Abraço a cada um de vocês que se liga no som da emissora, tá? Nós vamos a mais um recado desses apoiadores. Na sequência, amigos, fora a condição da área policial, porque teve muita coisa, né? Ficou acumulada aí do final de semana, do feriado prolongado. Muita coisa, fora a condição da área policial, vamos falar de política também. O Alexandre de Moraes autorizou a visita de Flávio Bolsonaro pro pai hoje, tá? Ele já visitou o pai, enfim. E hoje também uma outra situação que chamou a atenção. O Fachin arquivou aquela condição dos 129 milhões recebidos pela esposa do Alexandre de Moraes para o trato com o escritório do Vorcaro, né? Foi arquivado, minha gente. Deu em pizza. É assim. Assim caminha o nosso Brasil. Mas, enfim, se é o entendimento do ministro, quem somos nós, né? Para poder reverter isso. Agora, vão haver cobranças. O povo, a população, vai cobrar. Não tenha dúvida. Daqui a pouquinho eu falo um pouco mais sobre isso aqui na sua Rádio Cidade 104.9 FM.
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3: Governo Federal.
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Aí está, minha gente, o netinho, o sucesso que Deus o tem agora, né? Ele foi recolhido e está sentado ao lado de Deus Pai nesse momento. Netinho.

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1: Muito bem, nós já estamos de volta, agora são 6:35 em nossa linda Guanambi. Abraçar você de perto, você de longe, os amigos que estão ligados aqui através da internet, já deixaram mensagem por aqui, obrigado, tá, Brunão? Tá lá conosco também, dizendo que está nos ouvindo, obrigado pelo carinho da sintonia, valeu. Olha, meus queridos amigos, eu viro a chave, já vou trazer as últimas da área policial, mas agora eu aciono o Matheus para nós falarmos também um pouquinho sobre a condição esportiva, não é? Nós que tivemos aí um final de semana muito movimentado, na última quinta feira lá em Seraíma, a final da Copa Luiz Meira, né? A Rua da Acerola se consagrando campeã daquela excelente competição. Um abraço pro Kel, Marco Antônio, o Jorjão, né? Que é o presidente da liga, esteve lá e todos envolvidos, os clubes, as pessoas amantes da condição esportiva no distrito de Seraíma e aqui em Guanambi na sede, porque tinha muita gente daqui lá também, tá? Para além dessa competição, dia 1º de novembro teremos o início aqui em Guanambi do campeonato Armindo Paz, lá no distrito de Morrinhos, o distrito morriense, não é? Um abraço, portanto, para a turma em Morrinhos. E aqui em Guanambi, Matheus, municipal começou, né, garoto? Você tem as informações, Teuzão?
2: Exatamente, neste fim de semana tivemos a abertura do campeonato municipal guanambiense, tivemos dois confrontos. O primeiro deles, a equipe da Mutanense venceu o Ipiranga por 5-0, e o segundo confronto, o Bahia de Morrinhos venceu o Vênus por 1-0. Dois jogos que, bom, de um lado temos Mutanense, que já é figurinha carimbada no municipal, já está ali como um dos favoritos.
1: Sempre monta equipes fortes.
2: Sempre,
1: né?
2: Monta equipes fortes, jogadores muito bem qualificados. É claro, não desmereço as outras equipes, mas tanto a equipe da Mutanense quanto o Seraíma sempre foram esses dois pontos, as mais altas prateleiras dentre as mais diversas equipes que temos hoje no campeonato municipal. Dentro de campo, um atropelo por parte da Mutanense, mas resultado este que não abala o Ipiranga, que já vai pensando no próximo confronto, no próximo jogo do seu respectivo grupo, para que possa vencer e se superar na competição, buscar mais resultados, classificação, quem sabe sair com o título desta competição. Tivemos também o Bahia de Morrinhos, que venceu o Vênus por 1-0, vitória importantíssima, primeiros 3 pontos, começa muito bem. O Vênus, pelo contrário, apesar do resultado negativo, busca a condição dos 3 pontos na próxima rodada. É uma competição que demorou para acontecer, mas aconteceu. Ficamos felizes por estar o campeonato municipal estar acontecendo, decorrendo da melhor forma possível. A gente espera que não tenhamos situações vergonhosas e lamentáveis que tivemos nas edições anteriores, e esperamos que o campeonato não paralise, porque nos últimos anos se tornou algo normal, infelizmente, o campeonato municipal paralisar e retornar depois de um determinado período. E isso não é saudável. Teremos hoje, para fechar os jogos que acontecem nesta semana, teremos o Bahia de Santo Antônio, que enfrenta o Palmeirinha a partir das 8 horas da noite. Lembrando, entrada gratuita. Você não paga nada. Você leva sua namorada, você leva seus amigos, sua família, seu filho, sua filha. Vai curtir o jogo. É um confronto de duas equipes grandes, fortes, e que promete muito nesta competição, Léo Dourado.
1: Obrigado, Matheus, pelas informações todas que você trouxe, querido, tá? A gente falou de Morrinhos aqui, o pessoal de Morrinhos já se manifesta, né? Valeu, Léo, vamos estar lá, beleza, um abraço aqui, um abraço pra turma das Vargens. Não sei se o clube Vargens vai estar, mas tem muitos jogadores bons lá, né? Que sempre disputam lá em Morrinhos. Um abraço para todos que fazem parte da organização. Dia 1º de novembro, portanto, tem também Armindo Paz. Valeu! Bora! Meus amigos, agora nós temos aqui uma sequência de informações da área policial, tá? Uma sequência de informes da área policial. Nós vamos colocar agora em evidência para você. Foram 2 dias, um final de semana completo, né? 72 horas, porque contamos com a segunda também, onde nós não tivemos o jornalístico por conta do feriado, e muitas foram as informações. Nós vamos separar aqui as mais relevantes, tá? E desta forma, nós vamos fazer o possível para fazer essas notícias chegarem até você, querido amigo ouvinte, tá bom? Vamos lá, vamos trazer para você, vamos começar. Olha, uma mulher, ela é suspeita de atear fogo na casa onde mora com a irmã aqui em Guanambi. Atenção! tivemos essa situação que aconteceu aqui na cidade. Ouça, uma mulher jovem de 26 anos, ela é suspeita de atear fogo na residência onde mora com a irmã de 30 anos durante a madrugada do último domingo, dia 11, ali no bairro Beija-Flor, em Guanambi. A ocorrência, ela foi registrada por volta das 3 horas da manhã, quando uma guarnição do 17º da nossa Polícia Militar, ela foi acionada para averiguar um incêndio residencial. Ao chegar ao endereço, os policiais encontraram uma equipe do Corpo de Bombeiros que já havia controlado as chamas. Em contato com a moradora de 30 anos, a proprietária, uma das irmãs, a equipe foi informada de que sua irmã, de 26, teria ingerido bebida alcoólica e, em seguida, ateado fogo no imóvel. Conforme o relato, a suspeita deixou o local após o ocorrido. Olha que coisa terrível. A moradora, os policiais, antes de mais nada, né, realizaram rondas ali nas imediações na tentativa de localizar essa mulher, mas ela não foi encontrada. A moradora e proprietária da casa, ela foi orientada a registrar a ocorrência na DEPOL aqui em Guanambi, para que o caso seja apurado. Mas diante disso aqui que foi por nós colocado, meus amigos, é triste você ver a sua irmã, que mora com você, usufrui deste patrimônio, colocar fogo na casa. Agora a relação delas não será mais a mesma, né? Ela vai ter que muito provavelmente procurar o seu lugarzinho, tá? E essas coisas, álcool e drogas, estão acabando com a nossa sociedade. Álcool e drogas, o álcool que também é uma droga, mas é lícita, né? Enfim, estão acabando com a nossa sociedade, tá? Porque existe exagero e isso é terrível. Um homem, ele foi atingido por 2 facadas nas costas no centro em Urandi. Meu Deus do céu! Um homem de 33 anos, ele ficou ferido após ser atingido por 2 golpes de faca nas costas na noite do último sábado no centro de Urandi. De acordo com informações da Polícia Militar, a polícia foi informada de que um homem havia sido ferido por arma branca e socorrido ao hospital municipal daquela cidade. Na unidade de saúde, os policiais mantiveram contato com a vítima, que relatou estar em um estabelecimento comercial quando foi surpreendida por um homem conhecido por um apelido na cidade de Urandi. Após colher informações, a equipe policial realizou diligências e rondas em diferentes pontos da cidade na tentativa de localizar o suspeito, mas ele não foi encontrado. A vítima, ela foi orientada a registrar a ocorrência na DEPOL para que o caso fosse devidamente apurado. Terrível, hein, amigos? O cara tava lá no bar. Olha, eu imagino, inclusive, que estivessem juntos, viu? Não posso aqui julgar, mas imagino que estivessem juntos lá. O cara deu 2 facadas. Por quê? O que é que levou o cara a desferir os golpes de faca? Tava louco, em surto? O que é que houve, né? Deus é mais. Falando em estar em surto, atenção, agora às 6h42, não confunda, 6h42. Um homem em Pindaí, ele agrediu policiais. Ele provocou lesões e fez ameaças de morte durante uma ocorrência naquela cidade. Meu Deus do céu, o homem estava daquele jeito. 23 anos apenas tem esse jovem, que foi conduzido à delegacia após uma ocorrência envolvendo ameaças, resistência e lesão corporal registrada na tarde do último sábado na Feira Livre em Pindaí. De acordo com informações da polícia, uma guarnição do 17º Batalhão de Polícia Militar abordou este indivíduo após receber denúncias relacionadas a uma moto Honda CG Titan de cor preta. Durante a abordagem, o homem não apresentou a documentação daquele veículo e, conforme o registro da ocorrência, ele desobedeceu a ordem de apreensão da moto e, em seguida, teria agredido os policiais verbal e fisicamente. Ele xingou e deve ter empurrado alguém por lá, provocando lesões dos agentes, além de proferir ameaças de morte durante a contenção. Meu Deus. Ainda segundo a ocorrência, a mãe do suspeito, uma senhora de uma jovem, 46 anos, ela relatou aos militares que ela e o marido também haviam sido agredidas por ele com golpes de capacete. Eita zorra! Aí, meus amigos, o homem foi então contido e encaminhado à delegacia aqui em Guanambi, onde foi lavrado o auto de prisão em flagrante delito. Entenderam aí? Estava com a moto sem documentação, a polícia abordou, ele empurrou o policial, xingou, queria bater. Aí o pai e a mãe, quando viram o que estava acontecendo, falou: não, mas ele também deu umas capacetadas em mim e no meu marido. Aí o bambu gemeu pra ele. Aí deu de noite, meu irmão. A polícia colocou na limousine do governo, não é? E foi de Pindaí até a Depol em Guanambi, onde provavelmente ele está custodiado até esta data, não é? É feio, viu, gente boa? Não faça isso não. Coisa feia, Deus é mais. Aqui em Guanambi, eu repito, o que nós temos da área policial aqui, dá um livro, tá? Motociclista, ele fugiu de uma abordagem policial, caiu da moto, saiu correndo e o veículo ficou abandonado. Aí tinha... algo não cheirava bem, né, amigos? Uma moto Honda CG Start 160 de cor preta, ela foi apresentada pela Polícia Militar na tarde do sábado, após o condutor desobedecer a uma ordem de parada e fugir de uma abordagem aqui no bairro Monte Pascoal. De acordo com informações da ocorrência, uma guarnição do 17º realizava patrulhamento na região quando avistou um motociclista, em verdade, em atitude suspeita. Ao receber a ordem de parada, o condutor desobedeceu e iniciou uma fuga em alta velocidade. Durante o acompanhamento policial, ele perdeu o controle da direção e caiu. Após a queda, o indivíduo abandonou a moto e fugiu correndo a pé por becos daquela região. Os militares realizaram buscas, mas ele não foi localizado. Diante da situação, foi lavrada então a atuação de trânsito, né? A moto, inclusive, foi removida e está agora no pátio do estado à disposição da justiça. Que tá com uma queda e um coice, né? Viu a polícia, caiu, tentou correr, não foi encontrado, mas a moto foi levada. Ei, lasqueira. Meus amigos, vamos lá, vamos às últimas do dia de hoje, ainda da área policial, tá? A gente tem muita coisa desta microrregião, nós vamos colocando aqui para você em evidência. Nós tivemos um homem que ficou ferido após colidir uma moto contra um reboque na BR-122 aqui em Guanambi. Um motociclista de 42 anos, ele ficou ferido após se envolver em um acidente de trânsito na 122, saída de Guanambi, em direção a Pindaí. A colisão ocorreu por volta das 7 da noite, em frente a uma empresa de concreto, na zona rural do nosso município. A polícia então foi acionada pelo SICOM para atender a esta ocorrência. No local, os policiais encontraram uma equipe do SAMU que já estavam ali prestando os primeiros socorros ao motociclista. Ele relatou que colidiu contra um reboque acoplado a um veículo que trafegava à sua frente. Ele não viu. Ainda conforme o relato da vítima, o condutor do veículo deixou o local após o acidente sem prestar assistência. O motociclista apresentava ali um corte no pé direito e havia uma suspeita de fratura. Após o atendimento inicial, ele foi então encaminhado ao HGG e agora a polícia vai buscar identificar quem é o proprietário deste veículo. Tem por que ele saiu e não prestou socorro ao homem. Estranho, né? Mas agora é com a nossa polícia, é com a briosa Polícia Militar do Estado da Bahia.
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1: Muito bem, é hora de trazer outras informações. Nós temos muita coisa da área policial, né? Mas vamos tratando aqui da melhor forma possível. Matheus, com relação à educação, garoto, você que tá sempre antenado, nós tivemos aí um pequeno baiano, né? Conquistando o terceiro lugar no vestibular de engenharia mecânica. Rapaz, quantos anos tinha, Matheus, esse jovem aí, queridão?
2: 10 aninhos, uma criança praticamente.
1: Ah, muito jovem, né?
2: Muito, muito jovem.
1: Fala comigo.
2: O baiano Marcelo Gomes Viana Lopes, de apenas 10 anos.
1: Muito jovem.
2: Conquistou o terceiro lugar no vestibular para o curso de engenharia mecânica na Universidade de Fortaleza, Unifor, no Ceará. O resultado foi divulgado no último dia 2 de outubro e surpreendeu a família, que atualmente mora na capital cearense. Conhecido nas redes sociais como Marcelinho Ensina, o garoto relatou que ficou nervoso durante a realização da prova. Pela primeira vez em sua vida, aliás. Abre aspas. Não vou mentir. Fiquei nervoso porque era o meu primeiro dia fazendo vestibular e também porque a universidade era gigante. Tinha pessoas bem mais velhas do que eu lá dentro. Contou. Aos 6 anos, Marcelinho foi aceito na Intel, sociedade internacional que reúne pessoas com resultados elevados em testes de inteligência. Na ocasião, avaliações realizadas por especialistas indicaram um coeficiente de inteligência, o QI, como nós chamamos, de 138, na escala Wechsler. Desde muito pequeno, ele demonstrava facilidade para aprender, Começou a falar aos 6 meses de vida e foi alfabetizado aos 2 anos. Aos 6, já se dedicava à matemática, estudava inglês, francês e espanhol, fazia aulas de desenho e desenvolvia jogos eletrônicos. Em 2024, Marcelinho e os pais deixaram Camaçari, na região metropolitana de Salvador, e se mudaram para Fortaleza após o menino conquistar uma bolsa de estudos integral no Colégio Farias Brito, que é um dos mais requisitados do nosso país. A instituição que é conhecida pela preparação de estudantes para vestibulares concorridos. A decisão de prestar o vestibular aos 10 anos partiu do próprio estudante, atualmente no 7º ano do ensino fundamental. Ele pesquisou as possibilidades e decidiu tentar engenharia mecânica, curso escolhido também por influência do seu pai, o perito criminal Marcelo Viana Barbosa Lopes, formado na área pela Universidade Federal da Bahia, UFBA. Rapaz, o moleque é um gênio.
1: Ou não, a matéria é bem extensa, viu, minha gente? Mas o Matheus conseguiu colocar aqui. O menino quer, um dos trechos aqui, ele quer ciências exatas, né? Quer seguir na carreira aérea, ciências exatas. O moleque é um fenômeno.
2: É um fenômeno.
1: 10 anos.
2: Com 10 anos de idade, ele tendo esse desenvolvimento cerebral, não só isso também, como conhecimento, cognição.
1: Agora você imagina.
2: Assim de se espantar.
1: Agora, sem dúvida, você imagina ele entrar numa sala cheia de marmanjo. A marmanjada tentando vestibular.
2: Armado ali. 30 e tantos anos, costa.
1: Aí vê o menino 10 anos e fala: ei, guri, você vai trazer um doce pro tio? Ele: não, vem concorrer com você.
2: Vim concorrer com você, eu pego a sua vaga, viu, malandro?
1: Rapaz, deve ser uma sensação, mas o menino é realmente um fenômeno, viu? Ele fala, inclusive, em ser astronauta, ciências exatas, força aérea. Rapaz, tô impressionado pela matéria que você trouxe.
2: 10 anos,
1: viu,
2: de idade, e assim, você observa pra ele e você não...
1: Não, menino, você olha, isso. É mais um gordinho. Você olha assim, você é um gordinho, fofinho, mais um fofinho aí.
4: É o gordinho de vovó.
1: É o gordinho de vovó. Não, viu? Ele tirou até aquela famosa foto onde ele escreve engenharia, sim, mecânica aqui no braço, na, sim, testa. 10 anos. Rapaz, tô bobo, viu, teu? Mas é isso, é o
2: mundão.
1: Parabéns.
2: Sucesso pra ele.
1: Sem dúvida. Olha, amigos, agora 6h51, tá chegando o Desenrola Brasil 3.0. Você já conhece o Desenrola Brasil 3.0?
2: Rapaz, eu vivenciei 1.0. Citamos aqui o 2.0, agora o 3.0. Pai do céu, o que tá acontecendo?
1: Eu só acho estranho uma coisinha. Esse tanto de programa saindo agora, faltando dias para as eleições. Mas.
2: Brasil.
1: A lei permite? Então não
2: pode
1: é
2: permitir.
1: Legal. Pode ser imoral, Matheus.
2: Pode ser imoral.
1: Grave isso aí, teu, que no dia que você não tiver comigo, pode ser
2: imoral.
1: Mas não é ilegal. Muito bem. Vai vendo aí, viu?
2: Eis o Brasil.
1: O que vai acontecer, meus amigos, no Desenrola 3.0, né? Existe uma medida provisória de número 1.393 deste ano para renegociar dívidas antigas de CPF, viu? No meio de compra de carteira de crédito pela União. Como é que vai ser isso, Léo? Me explica aí assim, resuma. O governo federal vai adquirir carteiras de débito de bancos, vai comprar sua dívida, tá? Vai fazer leilão e vai comprar sua dívida, ok? Só que vai devolver para você fazer a quitação com 90% de desconto. Desconto que vai ser obtido pela União e repassado de forma integral para você que deve. Tá? As dívidas são dívidas de cartão de crédito. Isso aqui porque o governo faz uma pesquisa e vê onde é que estão a maioria das dívidas, né? Dívidas de cartão de crédito. Crédito pessoal. Aquele sem consignação em folha, tá? Dívidas com valor original de 10 mil. Sua dívida pode estar hoje em 100 mil, por exemplo. Mas se na origem dela foi 10 mil, você está dentro da parada. Os atrasos, eles podem ter entre 720 dias e 1.645 dias. Que dá o quê em tempo, ele, em anos, me diga? De 2 a 4 anos e meio. O que, que vai ficar de fora? Quem que não participa do Desenrola 3.0? Nós vamos ter aí financiamento imobiliário, não entra. Empréstimos consignados, esse do INSS, por exemplo, não entra, tá? Não vão participar do programa, portanto, é este formato de empréstimo. O governo está estimando 15 bilhões para alcançar a renegociação em volume de dívidas que pode chegar a 150 bi. Quando começa, Léo? Novembro deste ano. Em novembro, mês que vem, né? Em novembro nós teremos aí o Desenrola 3.0, que vai de novembro deste ano, provavelmente a janeiro de 2027, tá? Ei, lasqueira. E depois disso outras ofertas vão surgir, né? nós vamos ter oferta de renegociação diretas para os consumidores quitarem ou parcelarem os seus débitos, isso a partir de fevereiro de 27. Então veja, tá? Começa em novembro desse ano e pode ir até junho de 2028. Rapaz, olha, eu tô aqui bobo com isso, viu? Eu não sei, agora eu já não sei de mais nada. A gente todo dia vê uma cor diferente, tenta seguir o que pede a lei, enfim, mas vê um negócio aí.
2: Não sei se isso é saudável pra economia, né?
1: Não, saudável é que vão pagar as contas todas aí, você vai poder fazer conta nova. Mas
2: vai poder fazer dívida nova também.
1: Dívida nova? Quem vai pagar, Matheus? Não sei.
2: Não sabemos.
1: É isso
2: não,
1: aí.
2: Não, sabe quem vai pagar?
1: Quem?
2: É você.
1: Provavelmente. Mas sempre nada. Sobra.
2: Daqui é pra nós.
1: E o nosso ouvinte que tá aí ligado, né?
2: Ele também
1: paga.
2: Entra nessa celeuma também.
1: Vai cair na roda.
2: Olha, tem certas coisas no nosso país que a gente vive, que a gente vê isso e a gente fica assim, rapaz.
1: O que me assusta, meus amigos, não é o programa, não. O programa é bom. Não tenho dúvida disso.
2: Não, o desenrola vem com a condição de justamente renegociar dívidas, é bom. Show. Mas o que é colocado.
1: Agora.
2: O que é colocado.
1: Agora.
2: O que é colocado é o seguinte. Beleza, criamos o Desenrola 3.0. Mas para alguns brasileiros pode ficar ali, criar um Desenrola 3.0. Vou criar mais umas dívidas porque daqui a pouco vai ter o 4.0, aí vai ter o 5.0. Vicia a população.
1: Que é um problema também.
2: O que, né? É um problema crônico.
1: Sim,
2: o que é um problema crônico. Porque até pouco tempo, o que pelo menos foi proposto pelo governo é que não teria Desenrola 3.0. Teria somente o 2.0 e pronto, acabou. Não tem mais nada. Você pode renegociar suas dívidas agora.
1: É,
2: se você não renegociar, bom, meu amigo, você já era, né? A cobra vai lhe comer bonito.
1: Mas agora.
2: Mas chegou, estamos na época da política.
1: Chegou o 3.0 e se passar a PL, vai até junho de 28.
2: Oh, meu Deus. Brasil!
1: Matheusão, me fala rapidamente do El Niño. O calor tá de torar no meio, né? Como diriam os poetas do bonde do Tigrão, lembra?
2: Rapaz, não é de minha época, não.
1: Sou eu.
2: Então, eu não sou dessa época, não.
1: Vou trazer o poema pra você. Sou eu, bola de fogo, calor tá de matar.
2: Aí sim, vai. Você não vai, é ainda da minha época, mas eu já conheço.
1: Vai me enterrar na areia, não vou atolar. Olha que poesia.
2: Tô ficando atoladinha.
1: Exatamente. Olha que poesia fantástica. O El Niño agora veio confirmar esta poesia dos grandes poetas do bonde do Tigrão. A Bahia tá enviando alerta pra todo mundo. O que é que tá rolando aí, meu querido Fenômeno Ferreira? Chamou, falou, garoto.
2: O governo da Bahia intensificou as medidas preventivas para conter os impactos do fenômeno climático chamado El Niño em todos os 417 municípios do estado. Diante de projeções meteorológicas que indicam temperaturas acima dos 41 graus e a umidade relativa do ar abaixo de 15% no centro-oeste baiano. O executivo estadual começou a enviar alertas diretos via WhatsApp para a população que está cadastrada na base do portal ba.gov.br. A mobilização conjunta reúne a Superintendência de Proteção e Defesa Civil, a SUDEC, e a Secretaria de Meio Ambiente, a SEMA, o Instituto do Meio Ambiente e Recursos Hídricos, o INEMA, e a Secretaria de Comunicação Social, a SECOM. Para agilizar o envio das orientações, os municípios foram mapeados e divididos em três faixas de prioridade. 142 cidades na primeira, 150 na segunda e 125 na terceira. Segundo o INEMA, o calor intenso e as previsões para todo o trimestre estão elevando os riscos de incêndios florestais, problemas de saúde e outras situações ligadas ao que o fenômeno conhecido como El Niño está não só devastando o nosso Brasil, mas também no globo terrestre. Inclusive, falando de queimadas, a Amazônia tá pegando fogo de ponta a ponta.
1: Mas eu não vi ninguém gritando salve a Amazônia ainda.
2: Cadê essa galera,
1: não,
2: rapaz?
1: Vi.
2: Cadê?
1: Não vi.
2: Ô, Chico Buarque, ô, Gal, onde é que vocês estão, rapaziada?
1: Grite aí o salve a Amazônia. Eu não vi.
2: Não vimos.
1: Ninguém largou ninguém.
2: Não, Manaus chegou,
1: cara,
2: na pior qualidade atmosférica nos últimos 5 anos. Manaus está vivenciando uma péssima qualidade. Não dá pra respirar em Manaus.
1: Não,
2: pessoas,
1: tá terrível.
2: Pessoas andando no centro com máscaras.
1: Sim.
2: Crianças de 5, 6 anos de máscara, tossindo, não consegue respirar direito. Virou uma situação lamentável. E é nesse momento que a gente faz o questionamento. Cadê a galera cantando Salve Amazonas?
1: Não tem ninguém.
2: Não Bora. Tem essa galera, é Brasil.
1: Matheus, não há tempo pra mais nada. Todas as informações que nós podíamos colocar em evidência, nós colocamos. Amanhã cedo eu volto às 7 horas, porque o nosso querido Val Rodrigues só retornará na próxima sexta. Sendo assim, valeu, Matheusão.
2: É isso, Léo. Agradecer a você, aos nossos ouvintes. Fechamos esta terça-feira. Você retorna amanhã às 7h10, não é 7h, 7h10, porque o horário político ele dá uma quebrada em você, então verdade. Assim não vai ser muito. O nosso querido Salvaninho não escapa também, não. Um abraço, Sal.
1: É verdade.
2: E a gente retorna amanhã a partir das 5h30 da tarde até as 7 horas da noite.
1: Tenham todos uma ótima noite, forte abraço, tchau, tchau e até lá. Valeu, meu Brasil!
4: Mas logo.

0: Brasil. As notícias do governo federal que movimentaram o país no dia de hoje.
1: Olá, boa noite.
2: Boa noite para você que nos acompanha em todo o país.
1: Sexta-feira, 13 de outubro de 2026.
2: Vamos aos destaques do dia.
1: Direito do consumidor.
2: Medida provisória estabelece regras para identificar chamadas telefônicas e coibir fraudes e ligações indesejadas.
1: Decreto atualiza o funcionamento dos serviços de atendimento ao cliente. Luana Karen.
3: Em outra frente, está a obrigação de ter sempre uma pessoa para atender demandas no serviço telefônico ou no canal digital.
2: Segurança pública.
1: Ação conjunta estabelece medidas para combater o uso irregular de telefones em unidades prisionais. Thaísa Vitória.
4: O decreto estabelece o bloqueio de terminais de comunicação móvel individualizados e também dos sinais de radiocomunicação no perímetro de segurança penitenciária cadastrado.
2: Comércio exterior.
1: Vendas para países do Mercosul e União Europeia registram crescimento.
2: Exportações acumulam mais de 284 bilhões de dólares entre janeiro e setembro. Graziele Bezerra.
5: Atualmente, o Brasil tem 700 parceiros que aprovam as práticas sanitárias internas e compram dos produtores brasileiros.
1: Hoje, na apresentação da Voz do Brasil, eu, Mariana Jungmann e Luciano Seixas.
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1: Foram publicadas hoje duas medidas que regulamentam a relação entre empresas e consumidores.
2: A primeira delas visa combater fraudes e ligações indesejadas com regras mais severas às operadoras.
1: A segunda medida é um decreto que aprimora os serviços de atendimento ao consumidor para produtos e serviços públicos.
3: Para combater fraudes telefônicas, a medida provisória publicada nesta terça-feira estabelece que as operadoras envolvidas em uma ligação têm a obrigação de assinar digitalmente as chamadas. Com isso, será possível saber, antes de atender ao telefone, se aquela chamada vem de um número certificado. Como detalha o secretário nacional de direitos digitais, Victor Fernandes.
6: Se aquele número de telefone não corresponder ao número de uma pessoa real, e a Anatel vai ter um cadastro dos números a partir dos blocos de numeração, se aquela chamada não for autenticada, o nosso celular não vai nem tocar. É uma espécie de direito do consumidor de não ser importunado. A gente começa a ter uma segurança maior de que aquela ligação é uma chamada legítima.
3: Além disso, a MP estabelece um limite percentual para chamadas curtas, que são aquelas com menos de 6 segundos de duração. Quem fizer ligações em massa poderá sofrer um bloqueio temporário de 15 dias. A Anatel regulamentará os detalhes em até 60 dias e as operadoras que descumprirem a medida poderão ser punidas. Em outra frente, um decreto estabelece regras para aprimorar o serviço de atendimento ao consumidor. Entre elas está a obrigação de ter sempre uma pessoa para atender demandas no serviço telefônico ou no canal digital. Quem explica é o secretário nacional do consumidor, Ricardo Morichita.
7: A gente está cuidando daquilo que é o mínimo, daquilo que é o essencial, e permitir que o consumidor fale com uma outra pessoa, tenha as informações e possa encaminhar as suas demandas. 7 dias por semana, das 8 às 8.
3: O decreto também determina a continuidade do atendimento e estabelece prazos máximos de espera para falar com um atendente. Até 20 segundos para, no mínimo, 80% das demandas atendidas. O ministro da Justiça e Segurança Pública, Wellington César Lima e Silva, falou do esforço conjunto para pôr em prática as medidas de proteção ao consumidor.
8: Envolve diversos ministérios, muitas agências, para chegar num ponto de compreensão de todos os setores que demandam e que também não haja a inobservância das formalidades legais e do acolhimento das legítimas pretensões dos diversos setores da sociedade.
3: A Secretaria Nacional do Consumidor será responsável por fiscalizar e aplicar sanções às empresas que descumprirem as regras. Reportagem Luana Karen.
2: Combate à comunicação ilícita dentro dos presídios brasileiros.
1: Um decreto publicado hoje cria um programa nacional para bloqueio de celulares e de sinais de rádio nas unidades prisionais de todo o país.
2: Para que os bloqueios sejam realizados, os estados e o Distrito Federal precisam aderir de forma voluntária ao programa.
1: Com a adesão, poderão solicitar a aplicação da medida junto à Agência Nacional de Telecomunicações, a Anatel.
4: Foi publicado nesta terça-feira no Diário Oficial da União o decreto que cria o Programa Nacional de Neutralização de Comunicações Ilícitas em Estabelecimentos Penais. Na prática, a medida cria as condições para o bloqueio de celulares utilizados irregularmente em presídios e de sinais de radiocomunicação nos perímetros de segurança penitenciária. Para garantir que não haja comunicação ilícita de dentro dos presídios, o decreto estabelece o bloqueio de terminais de comunicação móvel individualizados, identificados pelo Código Internacional de Identificação de Equipamento Móvel, conhecido como IMEI, e também dos sinais de radiocomunicação no perímetro de segurança penitenciária cadastrado, por meio de bloqueadores de sinais de radiocomunicação. Para que esses bloqueios possam ser feitos, é preciso a adesão voluntária de estados e do Distrito Federal, que poderão solicitar a medida para a Agência Nacional de Telecomunicações, a Anatel. Os bloqueadores de sinal serão operados pelas autoridades estaduais e a Anatel será responsável por planejar, coordenar e fiscalizar o uso dos equipamentos. O mesmo decreto cria também o Cadastro Nacional de Perímetros de Segurança Penitenciária. Por meio dele serão fornecidas informações como as coordenadas georreferenciadas do perímetro de segurança, a descrição da unidade e de seu entorno. Assim, será possível preservar o sinal para núcleos habitacionais e equipamentos públicos próximos. Thaisa Vitória para a Voz do Brasil.
2: O agronegócio e a indústria brasileira firmam novos parceiros comerciais.
1: Os Emirados Árabes Unidos são o mais recente destino das exportações do país, com envio de pescados de captura e cultivo.
2: Além disso, o agronegócio brasileiro diversificou parcerias com a venda de frutas e grãos para a Ásia, África e América Latina.
9: Os Emirados Árabes são os mais novos parceiros comerciais do Brasil, que passou a exportar pescado de captura e de cultivo para o país do Oriente Médio. Kuwait, Nicarágua, Síria, Bangladesh, Costa Rica, Malásia e Nigéria são outros parceiros recentes da agroindústria brasileira e importam principalmente mamão, berinjela, maçã e milho em grãos. Atualmente, o Brasil tem 700 parceiros que aprovam as práticas sanitárias internas e compram dos produtores brasileiros. As exportações brasileiras tiveram alta de 10,4% neste ano, segundo o ministro do Desenvolvimento, Indústria, Comércio e Serviços, Márcio Elias. Em relação aos países membros do Acordo Mercosul-União Europeia, o aumento das exportações foi de 30%. Para o ministro, essa expansão de mercado se deve à articulação de diversos setores da economia brasileira e à busca por diversificação.
10: Atuação ou uma política de desenvolvimento para o agro, ela não envolve só a produção agropecuária, envolve muito mais do que isso. Por isso que a missão número um da nova indústria Brasil é justamente a agroindústria e todas as cadeias ou toda a cadeia produtiva que ela envolve, de máquinas, fertilizantes, tecnificação, serviços, tecnologia, que eu falo, vai da semente à indústria espacial. Vai da semente à previsão do tempo, à meteorologia, ao radar, ao sistema de irrigação. Tudo isso envolve a agroindústria. E quando a gente fala...
9: No acumulado de janeiro a setembro de 2026, as vendas externas ultrapassaram 284 bilhões de dólares. Os setores que mais exportam são indústria de transformação, que vende matéria-prima para indústria, indústria extrativista e agropecuária. Reportagem Graziele Bezerra.
1: Encerrou neste domingo a Operação Nossa Senhora Aparecida 2026, que fiscalizou as rodovias federais de todo o país.
2: A Polícia Rodoviária Federal concentrou esforços na rodovia Presidente Dutra, que dá acesso à cidade de Aparecida, em São Paulo, e também na BR-316, que dá acesso a Belém, no Pará.
1: A ação da PRF buscou coibir acidentes no entorno desses municípios, por conta da grande movimentação de pessoas que caminharam pelas estradas em direção ao Santuário Nacional de Aparecida e ao Círio de Nazaré.
2: Foram registrados 926 acidentes, com 68 mortes e mais de 900 feridos. De acordo com a porta-voz da PRF, Natália Guimarães, foram cerca de 45 mil testes de alcoolemia aplicados nas estradas durante o feriado.
11: Em todo o país, a PRF fiscalizou mais de 124 mil pessoas e veículos, o que gerou quase 44 mil testes de alcoolemia e 747 infrações envolvendo embriaguez. Nós também tivemos quase 4 mil ultrapassagens irregulares, o que geram justamente as colisões frontais, acidente que mais gera morte nas rodovias, e também 22 mil infrações por excesso de velocidade.
1: E uma correção: a operação Nossa Senhora Aparecida foi encerrada na segunda-feira, dia do feriado. A PRF apreendeu ainda mais de 2 toneladas de maconha e 34 quilos de cocaína. Ao todo, 356 pessoas foram detidas.
2: Amazonas registrou 549 focos de incêndios florestais nos últimos 2 dias, mais da metade do total contabilizado em todo o mês de outubro do ano passado.
1: O Ministério da Integração e do Desenvolvimento Regional reconheceu situação de emergência em 36 municípios por conta dos episódios.
2: Uma força-tarefa entre a União, governo estadual e municípios atua no combate aos focos e na assistência às pessoas atingidas.
12: Os ministros do Meio Ambiente e Mudança do Clima, João Paulo Capobianco, e da Integração e do Desenvolvimento Regional, Valdez Góes, sobrevoaram áreas atingidas pelo fogo na região de Altazes, no Amazonas. A comitiva também acompanhou as operações no Centro Integrado de Comando e Controle em Manaus. O ministro do Meio Ambiente e Mudança do Clima, João Paulo Capobianco, anunciou o reforço das ações de combate ao fogo.
13: Nós estamos trabalhando em parceria com o governo do Amazonas e todos os estados da Amazônia, conforme hoje o comandante apresentou para nós, para ampliar a rede de ação do Corpo de Bombeiros.
12: Foram encontrados focos de incêndio em áreas de floresta preservada e de difícil acesso, o que indica a possibilidade de ação humana e intencional. O ministro da Integração e do Desenvolvimento Regional, Valdez Góes, destacou a mobilização conjunta dos governos federal, estadual e municipal. Ressaltou ainda que, além de combater os incêndios, é necessário garantir assistência às pessoas atingidas.
14: Uma coisa é enfrentar em todas as frentes e empregar toda a força que puder, governo federal junto com o estado e municípios, para apagar o fogo. A outra é assistir pessoas que já estão, de alguma forma, precisando de ajuda humanitária, de assistência médica, com resultado do incêndio.
12: Ao todo, o governo federal mobilizou 11 aeronaves e 250 brigadistas. 6 aeronaves já chegaram ao estado e outros 40 brigadistas estão a caminho. Desde o início da temporada, o IBAMA extinguiu 236 incêndios no Amazonas e ainda atua no combate a outros 22 focos ativos. Reportagem Pablo Mundim.
1: E diante do aumento das queimadas no Amazonas, o Ministério da Saúde mobilizou a Força Nacional do SUS para reforçar os serviços de saúde na região.
2: A equipe técnica da pasta desembarcou no estado para mapear as principais demandas e garantir atendimento à população, incluindo as comunidades indígenas.
1: Uma das principais preocupações é com o aumento das doenças respiratórias causadas pela exposição à fumaça, principalmente em crianças e idosos.
2: Com o diagnóstico, o Ministério da Saúde vai planejar a disponibilidade de profissionais para atuar na região, além de insumos e transporte de pacientes que precisam de atendimento prioritário.
1: Pela primeira vez no país, produtos artesanais de higiene pessoal e cosméticos têm regras específicas para a produção e comercialização.
2: As novas diretrizes foram aprovadas pela Agência Nacional de Vigilância Sanitária, Anvisa, e publicadas no Diário Oficial da União.
1: Agora, esses produtos contam com normas específicas mais simples, que levam em consideração a realidade dos produtores artesanais.
15: Há cerca de um ano, Juliana Viola fez uma transição de carreira para se dedicar ao o que realmente gosta: produzir sabonetes, shampoos, difusores de ar de forma artesanal. Ela conta que tem todo o cuidado ao comprar matéria-prima para garantir que seus produtos não provoquem danos à saúde de seus clientes.
16: Todos os óleos essenciais que eu utilizo, toda matéria-prima, elas têm a certificação. Então, e as ervas que eu compro são de ótima procedência, só compro em locais que me certificam da segurança.
15: Quem fabrica de forma artesanal produtos de higiene pessoal, como sabonetes em barra, óleos e manteigas corporais, shampoos sólidos, perfumes, desodorantes naturais, sais de banhos e outros produtos similares, assim

0: produtos organizados e devem avaliar a qualidade do produto final antes de colocá-lo à venda da população. Produtos, eles deverão informar o consumidor a composição do produto, a data da fabricação, o prazo de validade, o endereço de produção, contatos do produtor e a identificação clara de que esse produto trata-se de um produto artesanal.
1: As normas se aplicam a quem produz em pequena escala de forma predominantemente manual, com domínio completo de todas as etapas, como por exemplo, a escolha dos ingredientes até a embalagem, sem terceirizar nenhuma parte do processo. Sobre a comercialização, a norma prevê que o produtor poderá fazer vendas em loja própria, feiras de artesanato, redes sociais e sites de marketplace próprios. As regras entram em vigor 60 dias após a publicação. Reportagem Cleide Lopes.
2: A falta de conhecimento sobre direitos das pessoas com deficiência pode gerar situações de constrangimento.
3: É o caso daqueles que sofrem do transtorno do espectro autista e outras condições ocultas que não se manifestam por traços corporais, as chamadas deficiências não visíveis.
2: A legislação brasileira estabelece regras para o atendimento prioritário e obriga estabelecimentos a identificarem essas prioridades.
3: Saiba mais na reportagem de Luciano Colares de Holanda.
4: Pessoas com deficiência, autistas, idosos com mais de 60 anos, gestantes, lactantes, pessoas com crianças de colo, pessoas obesas, indivíduos com mobilidade reduzida e doadores de sangue têm prioridade no atendimento garantida por lei. Mas muitos deles ainda passam por constrangimentos em serviços públicos e estabelecimentos comerciais. Camila Matricardi, de Brasília, tem um filho autista de 18 anos. Caio é nível de suporte 1 e, segundo a mãe, os dois enfrentam uma série de dificuldades no dia a dia.
5: Teve uma vez que eu estava no supermercado e a gente estava na fila, eu entrei na fila de atendimento prioritário. E as pessoas da fila começaram a me olhar. E nisso, uma mulher que estava já quase para pagar fez um comentário do rapaz do caixa. Realmente, o que é visível, as pessoas já automaticamente se vê que respeitam. Ah, não, tudo bem. E o dele teve ali aquele julgamento por um tempo ali. Eu tava assim, que são esses olhares pra mim, sabe?
4: Diferente de deficiências com marcadores visíveis, o transtorno do espectro autista e outras condições ocultas não se manifestam por traços corporais. Por isso, a comprovação pode ser feita apresentando documentos oficiais, como a carteira de identificação da pessoa com transtorno do espectro autista, como explica Edilson Barbosa, advogado e presidente do movimento Orgulho Autista Brasil.
6: Ela é uma carteirinha que tem que ser emitida no seu município para gratuitamente para pessoas autistas. Então a gente pede, se no seu município não está emitindo, cobre e faça sua CIPTEA, porque com ela aí você garante aí o seu direito de atendimento prioritário. Não basta só falar que é autista. Às vezes você tem que mostrar. E para mostrar, em vez de andar com laudo, aquele papel que o médico emite, você mostra sua carteirinha.
4: Estabelecimentos privados e órgãos públicos devem adequar placas e painéis de sinalização para incluir todos os grupos contemplados pela lei. Em caso de descumprimento da prioridade, a denúncia pode ser feita ao PROCON do município, do estado ou do Distrito Federal, se forem estabelecimentos comerciais. Já para descumprimentos em qualquer instituição, pública ou privada, é possível acionar o Disque Direitos Humanos, Disque 100. Reportagem Luciana Colares de Holanda.
7: Dicas do Enem. Oi, meu nome é Antônia Barbosa e a minha dúvida é: o que eu devo fazer nos últimos 30 dias antes do Enem?
8: Faltando pouco, né? Dia 8 de novembro já é o primeiro dia das provas. O

0: Professor de História, Fábio dos Santos Reis, disse que nesse momento, na reta final, é hora de fazer revisão do conteúdo.
1: Agora o importante é fazer revisão de exercícios ou mesmo das antigas provas para que o candidato ele possa ter uma dimensão melhor daquilo que é cobrado no Enem. Chegou ali 4 semanas antes da prova, é exercício. Ou exercícios inspirados nas provas do Enem ou diretamente a resolução de provas anteriores mesmo. Então, muitos dos alunos, inclusive, fazem simulados, aqueles que às vezes têm um pouco mais de possibilidade, às vezes conseguem imprimir esses simulados para irem fazendo em casa. É aplicação prática, é realmente aquela ideia de aplicando os conhecimentos mesmo.
0: É isso aí. Se prepare e acompanhe as nossas dicas toda terça-feira aqui na Voz do Brasil e também na radiogov.ebc.com.br.
2: A educação digital e midiática foi instituída ano passado como elemento curricular obrigatório prevista na Base Nacional Comum Curricular.
3: A ideia é acompanhar a evolução tecnológica e promover o uso de dispositivos digitais nos espaços escolares, com incentivo a práticas éticas e igualitárias.
2: Para guiar essas diretrizes, o Ministério da Educação criou 2 estruturas para fortalecer ações na rede pública de ensino sobre conectividade, educação digital e midiática e inteligência artificial.
4: O Ministério da Educação instituiu 2 estruturas para fortalecer a implementação das políticas de educação digital e midiática, inovação e conectividade nas redes públicas de ensino. O Comitê Nacional de Educação Digital e Midiática, Inovação e Conectividade e a Rede Nacional de Articuladores. A iniciativa busca aproximar o MEC das secretarias estaduais e municipais de educação e fortalecer a cooperação entre os diferentes níveis de governo. O Comitê Nacional de Educação Digital e Midiática, Inovação e Conectividade tem caráter consultivo. Entre as suas atribuições estão acompanhar e apoiar ações de conectividade, infraestrutura tecnológica, educação digital e midiática, além de inovação pedagógica. Já a Rede Nacional de Articuladores vai fortalecer e articular ações estratégicas de apoio à implementação curricular. Suas atribuições incluem a implementação de ações de monitoramento, formação continuada, produção de materiais orientativos e, principalmente, um espaço estruturado para trocas de experiências. A rede vai contar com articuladores nacionais, territoriais, estaduais e das capitais. Para mais informações, acesse o portal gov.br/mec. Locução Talita Albuquerque, reportagem Flávia Fernanda.
3: Instituto Nacional de Estudos e Pesquisas Educacionais Anísio Teixeira, o INEP, liberou para consulta o cartão de confirmação para quem teve o pedido aprovado para reaplicação da prova nacional docente.
2: O documento já está disponível no sistema PNT, dentro da página do participante. É pelo cartão que o candidato confere as informações mais importantes, como o local e o horário do exame.
3: A reaplicação da prova acontece no próximo domingo, dia 18 de outubro.
2: Para mais informações, acesse pnd.inep.gov.br, repetindo pnd.inep.gov.br.
3: E essas foram as notícias do governo federal.
2: Uma realização da Secretaria de Comunicação Social da Presidência da República.
3: Com produção da empresa Brasil de Comunicação.
2: Fique agora com as notícias do Poder Judiciário e do Congresso Nacional. Boa noite.
3: Boa noite e até amanhã.
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7: Evento do Supremo Tribunal Federal promove debate sobre constitucionalidade digital.
8: Justiça do Trabalho em Alagoas condena empresa de telemarketing por restrições ao uso do banheiro e assédio moral.
7: Superior Tribunal de Justiça mantém indenização à comunidade indígena do Rio de Janeiro por reportagem que a associou ao tráfico de drogas.
8: Boa noite. Eu sou Marcela Luiz.
7: E eu sou Walter Lima.
8: O presidente presidente do Supremo Tribunal Federal, ministro Edson Fachin, recebeu nesta terça-feira, em audiência solicitada pela Polícia Federal, o diretor-geral da instituição, Andrei Rodrigues. Entre os temas tratados estão as investigações relacionadas ao Banco Master, ameaças dirigidas a ministros do STF e o andamento dos inquéritos relacionados ao INSS e ao Banco Master.
7: O presidente do Supremo pediu celeridade da Polícia Federal para o fim do inquérito 4781, tendo a Polícia Federal adiantado que vai analisar as eventuais diligências pendentes.
8: Ocorreu na manhã de hoje, no Supremo Tribunal Federal, a quarta edição do programa Diálogos Institucionais.
7: O projeto debate os limites da constitucionalidade. Marcelo Della Libera.
9: O tema do encontro foi constitucionalismo digital e os impactos das novas tecnologias na vida das pessoas. Como destacou o professor universitário e integrante do Centro de Estudos Constitucionais do STF, Ingo Sarlet.
10: É que a Constituição passou a ser também um instrumento que deve estabelecer um marco sobre justamente essas questões que envolvem a transformação digital, os desafios que ela representa, inclusive em termos de risco e até mesmo violações sistemáticas de direitos, como acontece com a desinformação, especialmente no processo eleitoral.
9: O diretor do Centro de Estudos Constitucionais do Supremo, Fernando Facuri Scaff, destacou que o diálogo constitucional entre os poderes é importante para que todos falem a mesma língua.
11: A importância desses encontros envolve uma participação do Congresso Nacional nas duas casas e também do sistema de justiça, porque muitas questões destas estão pendentes de regulação, por um lado, que são fatos extremamente novos, tudo que se refere ao mundo digital, à regulação dessas matérias, e por outro lado, uma parte delas já está judicializado.
8: Superior Tribunal de Justiça mantém condenação da editora Globo a indenizar por danos morais a comunidade Guarani de Bracuí, em Angra dos Reis, no Rio de Janeiro.
7: Em reportagem, os indígenas foram associados ao tráfico de drogas. Fátima Uchoa.
12: Na reportagem da editora Globo, também foi afirmado que a comunidade receberia cachaça em troca de maconha. A indenização foi fixada em R$50 mil pela Justiça Federal Fluminense. No STJ, ao manter essa indenização e reconhecer que o Ministério Público é parte legítima para a propor ação em favor da comunidade indígena Guarani de Bracuí por danos causados pela publicação jornalística, o relator ministro Ricardo Villas Boas Cueva apontou que a liberdade de expressão e de imprensa devem ser conciliadas com o direito de proteção à honra e à dignidade, o que não ocorreu nesse caso.
8: Justiça do Trabalho em Alagoas condena a empresa de telemarketing por restrições ao uso do banheiro e assédio moral.
7: Trabalhadora vai receber R$15 mil de indenização. Simone Moura.
13: A justiça entendeu que a política de pausas da Alma Viva Experience SA em Maceió prejudicava especialmente as mulheres por desconsiderar necessidades como a do período menstrual, da gestação e do pós-parto. Depoimentos mostraram que as pausas eram limitadas a 5 minutos e podiam prejudicar as metas dos funcionários. A nona vara do trabalho também reconheceu assédio moral e rescisão indireta do contrato. Cabe recurso.
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8: Uma boa noite.
7: E até amanhã.

0: sou Paula Groba.
1: Eu sou Humberto Pinheiro.
0: E estes são os destaques de hoje do Jornal do Senado, que começa agora.
1: PEC da Segurança Pública pode ter votação concluída em comissão na quarta-feira.
0: Projeto prevê aquecedores solares obrigatórios em habitações do programa Minha Casa Minha Vida.
1: Comissão pode votar alívio na contribuição previdenciária dos militares.
0: Boa noite.
1: Boa noite.
0: Mais recursos, maior integração entre as forças policiais e regras mais rigorosas para combater facções criminosas, milícias e outras organizações. Esses são alguns dos principais pontos da PEC da Segurança Pública, que pode ter votação concluída pela Comissão de Constituição e Justiça na próxima quarta-feira.
1: A proposta busca reforçar o combate ao crime no país. O texto base foi aprovado pela Comissão de Constituição e Justiça do Senado, com mudanças propostas pelo relator, senador Rogério Carvalho, do PT de Sergipe. Repórter Bruno Lourenço.
2: A proposta de emenda à Constituição, já aprovada na Comissão de Constituição e Justiça, institucionaliza o Sistema Único de Segurança Pública e confere à União a competência para estabelecer diretrizes gerais para o setor. A PEC expande ainda atribuições da Polícia Rodoviária Federal ao permitir o policiamento ostensivo de ferrovias e hidrovias federais. Prevê um regime especial mais rigoroso para chefes de organizações criminosas e admite a criação de polícias municipais de natureza civil. A CCJ vota nesta quarta-feira algumas sugestões de alterações no texto base. O senador Carlos Portinho, do PL do Rio de Janeiro, por exemplo, quer incluir as Forças Armadas entre as beneficiárias dos recursos destinados à segurança quando militares atuarem em atividades de proteção e defesa civil, contra delitos transfronteiriços e na garantia da lei e da ordem.
3: A ausência de previsão expressa quanto à destinação de recursos do Fundo Nacional de Segurança Pública para essas operações gera insegurança jurídica e limita a capacidade de resposta do Estado frente às ameaças do alcance nacional. Aqui falamos de soberania.
2: O relator, senador Rogério Carvalho, do PT de Sergipe, no entanto, recomenda a rejeição da emenda.
4: As Forças Armadas têm o seu próprio regramento de financiamento, que é um outro debate que precisa ser feito num outro lugar. E se ele for convocado, deverá ter reforço orçamentário naquilo que é o lugar do financiamento da segurança pública.
2: A PEC assegura para o desenho das ações de segurança pública receitas vinculadas ao Fundo Nacional de Segurança Pública e ao Fundo Penitenciário Nacional, vedados os contingenciamentos.
0: E militares aposentados que recebem até o teto do regime geral podem ficar isentos da contribuição previdenciária.
1: É o que determina um projeto de lei que está pronto para ser votado na Comissão de Assuntos Econômicos. Raíssa Abreu conta mais.
5: Está pronto para votação na Comissão de Assuntos Econômicos o relatório do senador Efraim Filho, do PL da Paraíba, a um projeto de lei que alivia a cobrança previdenciária de militares aposentados e seus pensionistas. Apresentada pelo deputado Cabo Gilberto Silva, também do PL da Paraíba, a proposta determina que a contribuição só vai incidir sobre a parte da remuneração que ultrapassar o teto do regime geral da Previdência. O senador Efraim Filho é favorável ao projeto. Ele destacou que a mudança vai corrigir uma distorção histórica que vem corroendo as remunerações

0: o que prejudica quem ganha menos. Depois de passar pela Comissão de Assuntos Econômicos, a proposta vai ser analisada pela Comissão de Assuntos Sociais.
1: Empresas poderão ajudar os funcionários a comprar medicamentos em troca de descontos no imposto de renda.
2: O projeto que cria o Programa de Medicamentos do Trabalhador está pronto para votação na Comissão de Assuntos Econômicos. Repórter Marcela Cunha.
3: O projeto permite que empresas ajudem a pagar os medicamentos de seus funcionários e dependentes. A proposta do senador Everton, do PDT do Maranhão, cria o Programa de Medicamentos do Trabalhador, que funcionaria de forma semelhante ao Vale Alimentação. As empresas que aderirem ao programa poderão dividir com os empregados os custos dos remédios e receber incentivos fiscais. O Everton afirma que a iniciativa poderá aliviar o orçamento das famílias.
4: A empresa que aderir ao programa tem desconto no imposto de renda. Isso vai ajudar muito as pessoas que precisam comprar medicamentos que não estão na farmácia popular.
3: O relator na Comissão de Assuntos Econômicos, senador Nelsinho Trade, do PSD de Mato Grosso do Sul, apresentou parecer favorável ao projeto, mas sugeriu mudanças. Entre elas, um limite de R$ 90 mensais por funcionário para o cálculo do incentivo fiscal concedido às empresas. Se aprovado na Comissão de Assuntos Econômicos, o projeto seguirá para a Comissão de Assuntos Sociais, onde poderá receber a decisão final do Senado.
1: O Senado também pode votar uma proposta que estimula o uso de aquecedores solares de água em residências. O texto está sob análise da Comissão de Meio Ambiente.
2: Uma das ideias é tornar o equipamento obrigatório em obras do programa Minha Casa Minha Vida. Repórter César Mendes.
5: O projeto cria o Programa Nacional de Incentivo ao Uso de Aquecedores Solares de Água, Pronasol, prevendo que o governo federal defina localidades em que será obrigatória a instalação desses equipamentos pelo programa Minha Casa Minha Vida. O saque do FGTS, uma única vez, para compra de aquecedores solares destinados à residência própria, também está previsto. O autor, senador astronauta Marcos Pontes, do PL de São Paulo, disse que a adoção das medidas propostas vai contribuir para a economia de energia elétrica e para a redução dos impactos ambientais.
6: Num país como o nosso, localizado com bastante insolação, sem dúvida nenhuma, isso aí vai ser um ganho grande também para a construção civil na utilização desses sistemas.
5: Após a análise da Comissão de Meio Ambiente, o projeto seguirá para a Comissão de Infraestrutura.
1: Senadora Damaris Alves, do Republicanos do Distrito Federal, defendeu a investigação de condutas de ministros do Supremo Tribunal Federal pelo Senado. Ela rejeitou a possibilidade de acordos para evitar tensões entre as instituições e citou suspeitas de corrupção, decisões judiciais e medidas de censura.
2: Para Damaris, as condutas dos ministros devem ser apuradas na próxima legislatura.
7: Não serei fiadora de impunidade e vou trabalhar incansavelmente para que a lei valha para todos. Ninguém vem com essa história de diálogo pela governabilidade, de diálogo para não ter tensão entre esta casa e a outra. E o recado é claro, não tem acordo.
1: Já o senador veneziano Vital do Rego, do MDB da Paraíba, destacou as manifestações populares ocorridas em diversos estados do país nos últimos dias. Estudantes e movimentos sociais participaram da mobilização em defesa de pautas como educação e garantia de direitos sociais.
2: Durante os atos, os participantes também pediram o fim da chamada escala 6x1, a proposta que reduz a jornada de trabalho para 40 horas semanais, sem redução salarial, está em discussão no plenário do Senado Federal e pode ser votada em primeiro turno ainda nesta semana. Veneziano Vital do Rego defendeu que a população continue mobilizada.
8: Quero enaltecer a presença às ruas dos milhões de brasileiros que ganharam a Avenida Paulista, que ganharam Copacabana, que estiveram em Pernambuco, em João Pessoa, no Rio Grande do Sul, em Campina Grande, em Santa Catarina, em todas as partes.
1: E senadores concluíram nesta terça-feira a quarta sessão de debates sobre a PEC que acaba com a escala 6x1. A proposta reduz a jornada para 40 horas semanais, com duas folgas e sem redução salarial. Defensor da mudança, o senador Paulo Paim, do PT do Rio Grande do Sul, afirmou que a medida é uma questão de direitos humanos, por garantir mais tempo para o descanso e o convívio familiar.
2: A última sessão de debates está prevista para esta quarta-feira. Em seguida, o plenário poderá votar a PEC em primeiro turno. A liderança do governo já recolhe assinaturas para pedir agilidade na votação em segundo turno. Paim defendeu a aprovação unânime da proposta, que classificou como a conquista de dignidade para os trabalhadores.
9: Asseguramos que o direito ao tempo não seja uma pauta meramente econômica. É uma causa civilizatória. É uma causa de direitos humanos.
2: Edição de Paulo Groba e trabalhos técnicos de Eliseu Caires. O Jornal do Senado fica por aqui. Acompanhe agora as notícias da Câmara dos Deputados. Boa noite.
1: Boa noite e até amanhã.
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11: Parlamentares analisam medidas de apoio às pessoas com deficiência.
12: Um dos projetos implanta delegacias para atendimento especializado.
13: Outra proposta cria qualificação de pessoas com deficiência na cultura.
14: Boa noite. A Câmara aprovou medidas de apoio para a qualificação profissional de pessoas com deficiência no setor cultural. A repórter Paula Bittar acompanhou a votação.
15: A Comissão de Constituição e Justiça da Câmara aprovou um projeto que prevê recursos para a formação e qualificação profissional de pessoas com deficiência no setor cultural. A proposta inclui dispositivo na lei que criou a Política Nacional Aldir Blanc de Fomento à Cultura para prever que entre as ações e projetos culturais que recebem apoio e fomento da União, estados e municípios estejam ações e iniciativas culturais que promovam a formação e a qualificação das pessoas com deficiência para atuação no mercado cultural. O relator, deputado defensor Estélio Denner, do União de Roraima, recomendou a aprovação por entender que o projeto se harmoniza com os inúmeros dispositivos constitucionais que concedem especial proteção às pessoas com deficiência. O projeto, que prevê recursos para a formação e qualificação profissional de pessoas com deficiência no setor cultural, segue agora para a análise do Senado. Da Rádio Câmara de Brasília, Paula Bittar.
10: Direitos Humanos.
16: Jandira Fegali, do PCdoB do Rio de Janeiro, defende a política de direitos sociais do país. Ela faz um alerta sobre os riscos para o bem-estar da população que podem ser causados por mudanças constitucionais sem fundamento na realidade.
14: Jandira Fegali considera que a proteção das conquistas sociais dos brasileiros deve estar no centro do debate nacional. A parlamentar cita o SUS e a educação pública entre as políticas que precisam ser fortalecidas, independentemente de quem estiver no poder.
10: Segurança Pública.
16: Avança na Câmara a proposta que cria as delegacias especializadas no atendimento às pessoas com deficiência. A repórter Silvia Munhato explica.
17: A Comissão de Defesa dos Direitos das Pessoas com Deficiência da Câmara dos Deputados aprovou o projeto que cria nos estados e no Distrito Federal as delegacias especializadas no atendimento às pessoas com deficiência. Pela proposta, o Poder Executivo deverá regulamentar a instalação gradual das delegacias, de acordo com a demanda de cada região. Por recomendação da relatora na comissão, a deputada doutora Alessandra Haber, do Podemos do Pará, foi aprovada a versão da Comissão de Segurança Pública para o projeto do deputado Juninho do Pneu, do PSDB do Rio de Janeiro. A principal mudança em relação ao texto original foi a previsão de financiamento pelo Fundo Nacional de Segurança Pública. Segundo a relatora, essa alteração dá à proposta maior viabilidade administrativa e financeira. De acordo com o texto aprovado, as delegacias deverão contar com equipes multiprofissionais formadas por delegados, investigadores, escrivães, psicólogos, assistentes sociais, intérpretes da língua brasileira de sinais e profissionais de apoio. A proposta que cria as delegacias especializadas no atendimento às pessoas com deficiência será analisada agora pela Comissão de Constituição e Justiça. Da Rádio Câmara de Brasília, Silvia Munhato.
10: Ciência e tecnologia.
14: Uma comissão da Câmara aprovou regras para reforçar investigações de crimes cometidos pela internet. Saiba mais com a repórter Maria Neves.
18: A Comissão de Segurança Pública da Câmara aprovou o projeto do deputado Domingos Neto, do PSD do Ceará, que institui medidas voltadas a inibir crimes na internet e aumentar a pena para quem comete esse tipo de delito. Além de criar um tipo penal para organização criminosa digital, a proposta determina que a justiça suspenda ou bloqueie perfis e contas usados para praticar crimes de forma continuada. Atualmente, a lei prevê a retirada de conteúdos específicos por meio de ordem judicial, mas não trata do bloqueio de contas, perfis ou canais na rede de computadores. A medida define organização criminosa digital como grupo de 3 ou mais pessoas que use a tecnologia para cometer crimes com pena máxima superior a 4 anos ou que atue em mais de um país. Pelo texto aprovado, apresentado pelo relator, deputado Capitão Alberto Neto, do PL do Amazonas, a pena para quem integrar, organizar, chefiar ou financiar organização criminosa digital será de 4 a 8 anos de reclusão, além da punição correspondente ao crime praticado. As penas serão aumentadas de 1/3 a 2/3 quando os criminosos utilizarem ferramentas avançadas para dificultar a identificação dos autores. O mesmo acréscimo é previsto para ataques a instituições financeiras, serviços públicos essenciais ou infraestrutura crítica, como os sistemas utilizados pelo mercado financeiro. Ainda de acordo com a proposta, empresas de tecnologia, provedores de internet e instituições financeiras serão obrigadas a colaborar com as autoridades na identificação de suspeitos de cometer crimes virtuais. Outro ponto permite ao Banco Central determinar o bloqueio temporário de contas, valores ou transações financeiras sempre que houver indícios de lavagem de dinheiro, fraudes financeiras ou outros crimes com risco imediato de dissipação dos recursos. O projeto que prevê medidas para coibir crimes virtuais ainda será analisado pela Comissão de Constituição e Justiça e terá de ser votado pelo plenário. Se aprovado, poderá seguir para análise do Senado. Da Rádio Câmara de Brasília, Maria Neves.
16: Paulo Benevides Filho, do União do Ceará, questiona a proposta de orçamento da União para 2027, estimada em 7,5 trilhões de reais, e alerta para o impacto dos juros da dívida pública, que, segundo ele, devem alcançar 1 trilhão e 300 bilhões de reais no ano.
14: O legislador também contesta os valores divulgados sobre as despesas previdenciárias. Mauro Benevides Filho teme que o governo federal descumpra a regra constitucional que determina o limite de tomada de empréstimos, sob o risco de tornar insustentáveis as contas públicas.
16: Luiz Lima, do Novo, do Rio de Janeiro, critica a política econômica vigente no país. Ele classifica como preocupante a perda do poder de compra da população e aponta o preço dos alimentos e os baixos salários como sinais das dificuldades enfrentadas pelos brasileiros.
14: Luiz Lima também avalia que o aumento do número de beneficiários de programas sociais reflete a falta de oportunidade de trabalho. Para o parlamentar, é preciso priorizar a geração de emprego, reduzindo a dependência da população em relação aos incentivos assistenciais.
16: Bom Gás, do PT do Rio Grande do Sul, defende as medidas do governo federal para ajudar os micro e pequenos empreendedores com ampliação do limite de faturamento, renegociação de dívidas bancárias e acesso a mais recursos.
14: De acordo com Bom Gás, apoiar pequenos negócios amplia investimentos e favorece o crescimento econômico, beneficiando trabalhadores e parcelas mais amplas da população, em conformidade com as políticas públicas de promoção de oportunidades para os brasileiros.
16: Ricardo Maia, do MDB da Bahia, ressalta a necessidade de manter as políticas sociais e econômicas em vigor, priorizando os problemas concretos da população, como o fim da fome, do endividamento e o acesso à saúde, à educação e ao mercado de trabalho.
14: Ricardo Maia também critica o discurso de ódio e a polarização, lamentando que a política tenha sido transformada em disputa entre torcidas, alheia às condições reais de vida da maioria dos brasileiros e à luta por um futuro promissor.
19: Saúde. A Câmara está debatendo a alternância entre medicamentos biológicos e biosimilares. Saiba mais sobre os usos dessas substâncias com a repórter Agui Pontes.
20: A Comissão de Saúde da Câmara dos Deputados aprovou uma proposta que permite a troca entre medicamentos biológicos e biosimilares. Para que a troca seja possível, é necessário haver critérios técnicos observados, acompanhamento clínico e de efeitos colaterais. A principal diferença entre esses medicamentos é a origem. Os biológicos são naturais e os biosimilares são sintéticos. A deputada Silvia Cristina, do PP de Rondônia, relatora da Comissão de Saúde, explica como se deu as discussões sobre o projeto.
21: Antes nós tínhamos um entrave, né, porque os biosimilares era de complexo ativo, mas passado com o tempo, viu-se que podia ser feita essa dispensação, porque já não teria mais problema, especialmente com parte da vigilância sanitária. Então nós fizemos um relatório pela aprovação, então essa dispensação ela é possível para garantir, é claro, um desenvolvimento melhor com relação à saúde.
20: Os medicamentos biológicos são produzidos a partir de células ou organismos vivos. Por virem dessa fonte, as moléculas geradas são grandes e complexas, como um anticorpo, por exemplo. Por causa dessas características, os medicamentos biológicos tendem a se degradar mais facilmente, com mudanças pequenas, como a de temperatura, e não permitem cópias idênticas. Por outro lado, os biosimilares são medicamentos desenvolvidos de forma artificial para apresentar semelhança com um medicamento biológico original, trazendo o mesmo efeito e obedecendo a normas técnicas específicas. Quando surgiram, trouxeram junto muitas dúvidas sobre sua segurança e principalmente sobre a segurança em fazer a alternância entre os medicamentos biológicos e biosimilares. A relatora Silvia Cristina explica que hoje em dia essa inquietação foi superada, dado o acúmulo de estudos, não só por parte da Agência Nacional de Vigilância Sanitária, a Anvisa, mas de órgãos como a Organização Mundial da Saúde e a Agência Europeia de Medicamentos. Ela defende que a proposta procura estabelecer na legislação os tipos de medicamentos e prever a segurança da alternância entre os dois tipos, desde que tenha acompanhamento técnico. A proposta que permite a troca entre medicamentos biológicos e biosimilares espera análise na Comissão de Finanças e Tributação. Da Rádio Câmara, de Brasília, Agui Pontes.
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24: Trabalho.
25: Edilvan Alencar, do PSB do Ceará, defende o fim da escala de trabalho 6x1, com a adoção de 2 dias de descanso por semana. O congressista critica parlamentares que, segundo ele, mudaram de posição sobre o tema durante o período eleitoral.
26: Edilvan Alencar questiona a proposta de negociação direta entre patrões e empregados para definir a jornada de trabalho. O parlamentar considera que a mudança na legislação deve priorizar os direitos dos trabalhadores, independentemente das disputas políticas.
25: Benedita da Silva, do PT do Rio de Janeiro, defende a aprovação do fim da escala de trabalho 6x1, destacando a mobilização nacional em favor de 2 dias de descanso por semana. A deputada avalia que a pressão popular tem levado parlamentares contrários à mudança a rever suas posições.
26: Benedita da Silva considera que a participação dos movimentos sociais é fundamental para ampliar os direitos dos trabalhadores. A parlamentar ressalta a atuação de estudantes e representantes da classe trabalhadora na mobilização pela redução da jornada.
25: Reginaldo Lopes, do PT de Minas Gerais, é favorável ao fim da escala 6x1 e defende as garantias legais para assegurar tempo livre além do expediente. O deputado alega que a mudança pode melhorar a qualidade de vida e a saúde mental dos trabalhadores.
26: Em contrapartida, Reginaldo Lopes rechaça a jornada intermitente de trabalho e as negociações individuais, alegando que trabalhadores e patrões têm poderes desiguais de barganha. Ele conclama os eleitores a acompanhar as votações que ocorrem verão no Senado sobre o fim da escala 6x1.
25: Alencar Santana, do PT de São Paulo, defende o fim da escala 6x1, atribuindo o avanço da proposta à mobilização popular e ao apoio do governo federal. Ele lembra ainda o governo anterior e alguns senadores que eram contrários à matéria, alegando prejuízos a empresas e à economia.
26: Na avaliação de Alencar Santana, a aprovação da PEC que acaba com a escala 6x1 vai representar uma conquista dos trabalhadores, especialmente da juventude e das pessoas que dependem do próprio trabalho para garantir o sustento.
0: Votação.
25: A Câmara aprovou um aumento do limite anual para a admissão de bombeiros militares no Distrito Federal. A repórter Paula Bittar acompanhou a votação.
3: A Comissão de Constituição e Justiça da Câmara aprovou uma proposta que aumenta o limite anual para o ingresso de efetivo no Corpo de Bombeiros Militares do Distrito Federal. Segundo o texto, em vez das atuais 377 nomeações por ano, a corporação poderá admitir anualmente até 714 novos integrantes, dos quais 94 oficiais e 620 praças. Segundo a autora do projeto, deputada Érica Cocai, do PT do Distrito Federal, os atuais limites de ingresso não são capazes de fazer frente às demandas da população nos próximos anos.
4: Nós precisamos de mais profissionais no Corpo de Bombeiros aqui do Distrito Federal. São profissionais que não apenas protegem o patrimônio, mas são profissionais que protegem a vida ou as vidas da população. Todas as vezes que nós temos algum tipo de situação emergencial, nós lembramos dos bombeiros e nós chamamos os bombeiros. Então são profissionais que são fundamentais para nossa cidade.
3: A proposta que aumenta o limite anual para o ingresso de efetivo no Corpo de Bombeiros Militares do DF já pode seguir para o Senado, a menos que haja recurso para votação antes pelo plenário da Câmara. Da Rádio Câmara de Brasília, Paula Bittar.
0: Eleições.
26: Eleito com mais de 52 mil votos, Bebeto, do PP do Rio de Janeiro, agradece o apoio dos eleitores de mais de 88 municípios do estado e atribui a vitória à fé em Deus. Ao dizer que apresentou mais de 32 projetos, ele reforça estar entre os 10 deputados fluminenses mais atuantes.
25: O congressista destaca sua atuação na defesa de obras de mobilidade urbana na Baixada Fluminense, com a duplicação da rodovia Presidente Dutra e a revitalização da ferrovia em São João de Meriti. Bebeto promete seguir atuando em benefício do estado.
26: Charles Fernandes, do PSD da Bahia, agradece os quase 90 mil votos recebidos que o conduziram para o seu terceiro mandato na Câmara e reafirma seu compromisso em defender a agricultura familiar, o agronegócio e os municípios baianos na próxima legislatura.
25: Ele destaca investimentos na área de saúde do estado, incluindo mais de 20 hospitais e 27 policlínicas. Charles Fernandes defende ainda a soberania nacional, a autonomia dos povos e as relações internacionais baseadas na cooperação e nas relações harmoniosas entre nações.
26: O Tony de Paula, do PSD do Rio de Janeiro, critica posicionamentos do Tribunal Superior Eleitoral, alegando haver diferença de tratamento aos candidatos à presidência da República no que diz respeito à retirada de publicações nas redes sociais.
25: O Tony de Paula pede que os ministros não protejam candidatos supostamente ligados às milícias, ao citar contratações de familiares de milicianos em gabinetes parlamentares, influências em hospitais federais e repasses de emendas a entidades ligadas a esses grupos.
26: Paulo Soares, do Podemos de São Paulo, faz um balanço dos seus 4 meses de mandato e destaca a apresentação de 31 propostas e a atuação em 7 relatorias. Entre os resultados, ele cita um projeto já transformado em lei voltado à prevenção da saúde da mulher.
25: Paulo Soares também agradece os votos recebidos e afirma que vai continuar acompanhando as demandas do interior paulista, mesmo sem mandato. Ele defende uma atuação política focada em áreas como saúde e educação, com menos disputas ideológicas e mais atenção aos problemas da população.
26: Luiz Couto, do PT da Paraíba, agradece os mais de 60 mil votos recebidos, embora não tenham sido suficientes para garantir sua reeleição. Com 5 mandatos como deputado federal e 2 como estadual, ele afirma que sua trajetória foi dedicada à justiça social e à defesa dos direitos humanos.
25: Luiz Couto também reafirma o compromisso de continuar sendo servindo ao povo paraibano mesmo fora do Congresso. Para ele, o fim do mandato não encerra sua atuação em defesa da população, guiada, segundo ele, pela fé, pela honestidade e pelo compromisso com o próximo.
26: Geraldo Rezende, do União de Mato Grosso do Sul, diz que respeita o resultado das urnas e que vai seguir trabalhando até o último dia do seu mandato. No balanço de sua trajetória, ele destaca participação na criação da Universidade Federal da Grande Dourados.
25: Geraldo Rezende menciona ainda sua contribuição para a construção do Hospital Regional de Dourados e a implementação do primeiro SAMU indígena do país. O deputado também cita a construção de creches em aldeias e a defesa da regionalização dos serviços públicos.
26: Ismael, do PL de Santa Catarina, agradece os mais de 70 mil votos que recebeu, mas lamenta não ter alcançado a reeleição. Após 4 anos na Câmara e 37 anos de vida pública, o parlamentar faz um balanço da sua trajetória política e enaltece a experiência adquirida no Congresso.
25: Além disso, Ismael cita participação em comissões e frentes parlamentares, entre elas a de amparo às comunidades terapêuticas. O deputado conclui que pretende seguir em frente, agradecendo à família, aos amigos e aos eleitores pelo apoio.
26: Termina agora o jornal Câmara dos Deputados, produzido pela Rádio Câmara, com trabalhos técnicos de Rafael.
1: 8 horas.
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0: Muito bem. Estamos chegando para mais uma edição do nosso programa aqui na sua rádio Cidade FM, a sua rádio do sucesso, a sua rádio do romantismo, porque o meu programa é estabelecido, é Romance na Cidade. Nossa, muito obrigado, viu, você aí do outro lado, que está curtindo o nosso programa, de repente ligou por acaso no som da sua rádio Cidade e deu de cara com esse programa que, né, cujo efeito da música você já sabe, é pra botar o dedo na ferida. Hoje é uma terça-feira com cara de segunda, né? Terça-feira com cara de segunda. Hoje é 13 do mês de outubro, o ano é 2026. A direção da emissora está Tony Nogueira, Robertão.
1: O cara legal. Boa noite, meu amigo Marcos Coimbra, Guanambi, Bahia, Brasil.
0: Boa noite, Roberto. Boa noite, Guanambi. Boa noite, você da Zona Rural, meu amigo, minha amiga, que curte a gente lá, né? No interior do município, né? Você está acompanhando a gente também na tvguanambi.com.br, nosso muito obrigado. Você da Rádios Net, né? Estou acompanhando a gente na rede mundial, em qualquer lugar desse planeta, nosso muito obrigado pelo carinho da audiência. A gente está apenas chegando com esse programa, um show de bola feito para você aqui nas ondas amigas da sua Rádio Cidade.
2: Boa noite, Marcos Coimbra.
0: Boa noite, linda.
2: Boa noite, Marcos Coimbra.
0: Boa noite para todo mundo, né, gente? Bom, a gente vai começar o programa fazendo uma homenagem. Nós perdemos hoje, né, Roberto? O Netinho.
1: Verdade.
0: O Netinho que cantava Mila, Mil e Uma Noites de Amor com Você. Eu sei que você que é das antigas, você que é do tem mais de 20 anos, você acompanhou o Netinho nos carnavais aí da Bahia, né? Os carnavais da Bahia. Netinho que era axé, né? Netinho que cantava tudo, né? Ele estava lutando contra um câncer. Ele teve um problema um tempo atrás, que é aquela questão de anabolizante, né?
1: Isso.
0: Questões aí de anabolizante, mas o Netinho, ele, depois disso, desenvolveu outros problemas que levou ele a ter esse problema. E, infelizmente, lutando, mas nós perdemos o Netinho. Ele perdeu a luta contra o câncer, né? O grande Netinho. A gente vai começar o programa, sabe? Passando uma homenagem, uma música em homenagem ao Netinho. E de preferência ao vivo, né, Robertão?
1: É bom, é bom.
0: Uma música de preferência ao vivo, em um programa de TV. Ele esteve aqui em vários programas de TV, mas nós temos ele aqui, olha, ao vivo no programa da Xuxa em 1997, Robertão. 1997. É mole, rapaz. É mais uma celebridade, é mais um cantor que nos deixa, né? Mais uma pessoa que nos deixa. A gente vai passar a musiquinha dele daqui a pouquinho. Música boa, inclusive, entre outras tantas que ele tem, né? Queremos agradecer a você mesmo, de coração, viu? O nosso zap, você já sabe, você tem a pretensão de participar do programa? É através da sua caprichada sonora? Manda pra gente aí, gente boa.

0: Pois bem, é só participar do programa Betão.
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0: 20h12, Romance na Cidade, o seu programa de todas as noites, segunda a sexta, a partir das 20h, depois da Voz do Brasil. Vale lembrar que ontem nós não estivemos aqui porque era feriado, né, gente boa? Era dia da Padroeira do Brasil, dia das crianças. Parabéns a todas as crianças desse meu Brasil varonil.
2: Parabéns pra você.
0: Pra você também é aniversariante, viu, do dia de hoje. Dia 13 do mês de outubro de 2026. Eu quero ver, viu? A sua versão 2.0.

0: coloquei ao vivo assim pra você sentir como ele agitava a galera, né? Aí foi no programa da Xuxa em 1997. Mas tem ele cantando em todo o Brasil, né, gente? Tem ele realmente fazendo bonito, boas apresentações. Ele chamava mesmo a galera para ir, né, pra cima. É, ele gostava muito do Salvador, gostava muito da Bahia, o Netinho. Aí foi em Aracaju, em 1996, um ano antes aí, ó. E esse foi o sucesso do Netinho, o maior sucesso do Netinho. Entre outros, né? Mas esse aí é que o povo mais cantava, né, Roberto?
1: Verdade.
0: Esse aí é que o povo mais cantava. Era o hino do Netinho. Infelizmente nos deixou no dia de hoje. Foi essa madrugada, não foi, Roberto? Essa madrugada, não foi?
1: Hoje.
0: Entra aí pra passar informação pra gente, vai. A gente tem perdido tantas pessoas, né? A gente não sabe, às vezes, mal se recuperamos, nos recuperamos de um impacto. Aí vem outro impacto. Recentemente nós perdemos o sertanejo Rick, né? Num acidente trágico com um helicóptero lá em Santa Catarina. Rapaz, que coisa, né? Que coisa. Mas quem é vivo, né? Pode morrer.

homenagem, né? Começamos o programa em homenagem ao netinho aí, viu? Essa linda música, Mila. Há um tempo atrás, na Ilha do Sol, destino... A Bahia com certeza está de luto e o Brasil também, né? Santo Antônio de Jesus é próximo a Salvador, né, Roberto? É alguns quilômetros, é muito próximo, é naquela região metropolitana, né? Eu acho que sim.

0: É a 192 quilômetros de Salvador.
1: Isso aqui é 3 horas e meia de viagem.
0: Não é isso tudo, não.
1: É.
0: 3 horas? 192 quilômetros fazer em 3 horas?
1: Tá marcando aqui.
0: Eu acho que é. Eu acho que é
1: 3 horas e meia.
0: Acho que é raro isso aí. Daqui em Vitória da Conquista são 272 quilômetros, a gente faz em 4 horas de relógio. Eu, hein? Colocaram errado aí, com certeza. Com certeza erraram.
1: Então a estrada ruim e aí alonga mais a viagem.
0: Pode ser isso, né? É pra alguma coisa, né? Eles colocam também, às vezes, por aproximação. Vai depender do trânsito, né? Em toda essa coisa aí. Mas não importa. O importante é a informação que não é boa, né? E é que a gente tem a obrigação de passar os programas jornalísticos, os programas de TV, né? Falou-se muito pouco sobre o falecimento do Netinho, né? Falou-se muito pouco. Nós estamos vivendo uma efervescência política. Nós estamos caminhando para um segundo turno e as redes sociais só falam de política. Aí não deu uma cobertura, né? A nível... do nível do Netinho, né? Infelizmente. Mas que ele fique com Deus, né, Roberto?
1: Isso aí, que descansa em paz.
0: Que descansa em paz.
1: Sofreu muito.
0: Sofreu muito.
1: Você vê que ele teve uma melhora, mas quando fala que melhora, é sinal que já tá, tipo, despedindo.
0: Às vezes é assim, né? Às vezes melhora e, de repente, dá aquele adeus. 20h19 agora, a gente vai de música, né, Roberto?
1: 8h19.

0: Esse é o pop rock romântico. É... Agora são 20 horas e 27 minutos, Robertão.
1: 8h27.
0: Esse é o nosso programa, programa Show de Bola, feito pra você com muito carinho. A melhor música selecionada a dedo pra você curtir aqui na nossa programação. É. Pra você que é amante da boa música, pra você que é amante do programa de rádio à noite, nosso programa é especialmente feito pra você.
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0: costume.
1: Pra fazer aquele clima noturno, né? Aquele clima gostoso. Num programa que traz a memória, traz pra você as quase esquecidas. Como, por exemplo, essa daí, né? Não só internacional, mas nacional também, né? Pra quem pensava que o Beto Barbosa só tinha lambada, aí, meu amor não vai embora. É o Beto Barbosa cantando aí. Você ficou surpreso, fala a verdade. Você ficou surpreso, não lembrava mais dessa música? Você lembrava dessa música, Roberto?
2: Grande música, grande cantor, hein?

0: Faz bem. Bom, tem gente pra falar com a gente. Boa noite, Marcos Coimbra. Aqui é Henrique, da Construção Civil, do bairro Sossego. Netinho já esteve aqui, na Micareta, você recorda? Ele era todo bombado. Sim, sim, o Netinho que tinha uma saúde perfeita, né? Mas como tudo no mundo se acaba, né, Robertão? Ele queria ficar mais bombado. Já veio aqui, acho que não foi uma ou mais duas, não, diversas vezes, né?
1: Ele deu exagerado em relação ao corpo dele, né?
0: É. Ele era cheio de saúde, né? Mas o tempo passou, morreu com o quê? 60 anos? 60 anos, né? Poderia ter vivido mais 20 anos, 25 anos.
1: Na época de cantores vai ficar bombado. Então.
0: Essa. Porque nós estamos vivendo uma época. Nós estamos vivendo uma época boa, né? Uma época de fitness. Os homens e as mulheres estão procurando as academias para ficar fitness. Mas alguns querem resultados. Exagera. Querem resultados mais rápidos, né? Aí começa a entrar em algum outro caminho aí que, né, não adianta. Esses anabolizantes aí, isso não vai te ajudar em nada, sabe? Você tem que ter uma massa conquistada com muito esforço no dia a dia, sempre que puder ir à academia, sem precisar de anabolizantes. Aliás, e se for tomar qualquer outro tipo de, né, de como é que se fala, Roberto? Quando a pessoa toma uma coisa que ajuda, né? Aquilo pode.
1: Suplemento.
0: É suplementação, né? Aí ele pode fazer isso de maneira, inclusive com orientação, né? Orientação. É simples assim. Mas é que cada gente sempre tem uma pessoa que é o exemplo de outras milhares, né? O Netinho, infelizmente, sacrificou sua vida e foi exemplo para outras centenas de pessoas que talvez vai evitar esse caminho, né, Robertão?
1: Verdade.
0: Vai evitar esse caminho. Triste.
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0: Romance na cidade comigo, Marcos Coimbra. E hoje, com a participação do meu amigo Roberto Fernandes aqui na bancada comigo.
1: Peço desculpa aos ouvintes, por causa semana passada não pude vir, porque na garganta tava ruim, que correria locução, porta e lógica que a gente faz, carro de som também. Aí acabou com minha voz. Peço desculpa aos ouvintes.
0: É, mas você nem precisava falar isso, mas tudo bem.
1: Não, tem que justificar.
0: Ai, ai. Bom, são 20 horas e 31 minutos. O Roberto, ele trabalha muito, né, Roberto? Então.
1: E muita gente me pergunta agora o que é que tá acontecendo. Tá,
0: porque não foi mais, tal.
1: Tem que justificar.
0: Mas você fez o seu programa no sábado, né, Roberto?
1: Sim, sim.
0: Pronto. É o Top Music. Esse é o Guilherme Arantes. Essa música também foi gravada pelo Chitãozinho Chororó. A música linda do Guilherme Arantes. A gente tá de fundo ouvindo enquanto a gente bate aquele papo gostoso com você, ouvinte, que tá aí do outro lado, que nem sempre quer só música, quer informação também, né, Roberto?
1: Verdade.
0: Às vezes a gente tem algo pra passar pros ouvintes de interessante, pra cativar ele ali com a gente. E a gente vai misturando isso com música e aquele programa fica bacana, né? Vale lembrar que hoje é terça-feira, o Geraldo Ferreira provavelmente vai estar aqui a partir das 22 horas, viu? Pra fazer um programa da sequência ao musical aqui da sua Rádio Cidade FM. A dona de casa, o meu amigo da zona rural, você que tá trabalhando à noite, você que tá no trailer, você que tá na sua casa, você que tá com seu celular, tá fazendo aquela caminhada, obrigado pelo carinho da audiência, viu? Pra você que está simplesmente viajando, tá passando agora pela cidade e resolveu sintonizar, caiu na 104, obrigado pelo carinho da audiência, viu? Os trabalhadores noturnos que são responsáveis, né, por serem os nossos ouvintes, os principais ouvintes que temos. É o pessoal da noite, que trabalha à noite, né, Roberto? É, tem o pessoal do trailer, tem o pessoal dos restaurantes, das pizzarias, né?
1: Hotéis.
0: Tem o pessoal dos hotéis, né? Dos motéis da vida, né? Ai, ai, ai, nós temos muitos ouvintes bacana que gostam da boa música e aí sintoniza na 104 FM. Bom, a gente vai em breve apoio cultural. Na sequência tem muito música, tem muita música boa pra gente tocar pra você ainda. 20h33.
1: 8h33.
3: 8 horas e 33 minutos.
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0: Muito bem, estamos de volta com o nosso programa, programa romântico, do jeitinho que você gosta, do jeito que você quer, né? Porque o gosto do ouvinte tem que ser levado em conta, né, Robertão?
1: Com certeza.
0: Tem tanta gente bacana aí namorando, né? Um radinho ligado do lado do celular e namorando com a sua com a sua querida, né? Aliás, um abraço pra vocês dois, viu? Eu sei que tem gente ouvindo o nosso programa, porque sabe, ó, tem música romântica, eu tô com o meu amor aqui do lado e ela vai ouvir a melhor música no programa do Coimbra. Pronto. Fechou. Fechou ou não fechou?
1: Com certeza.
0: O Brasil inteiro tá ligado na gente, ou pode tá ligado na gente, ou se quiser liga na gente, né, Roberta? Porque nós estamos na rede mundial de computadores. Eu me lembro, eu tenho boas lembranças, viu, Roberto, dessa música aí. Eu tenho boas lembranças dessa música aí, você também tem, não tem? Essa é a... como é o nome dela, Roberto? Esqueci aqui agora. É a Patrícia Marques.

0: gente volta literalmente no tempo, gente. Moça da cidade faz isso com você, viu? Você pode contar com a nossa, né? Com a nossa, o nosso empenho de trazer pra você as melhores, aquelas quase esquecidas, né? Mas a gente não permite você esquecer, porque a gente faz questão de ir lá no baú e trazer à tona, né? Trazer à tona. Aí toca em velhas feridas, né, Roberto?
1: Com certeza.
0: Velhas feridas são reabertas, né?
1: Verdade.
0: Sentimentos já esquecidos.
1: Passado,
0: sentimentos passados.
1: Isso.
0: Brincadeira não, viu, rapaz? 99-29-104-9. Paul Young.

0: Aí você pode me dizer, Robertão, ué, Marcão, você saiu da linha da música romântica que tava passando agora há pouco. Não, a Perla aí é romântica, essa música ela gravou num ritmo diferenciado, né? Robertão, fica aí sabendo que lá em Urandir, né, a nossa cidade vizinha aqui, próxima a Minas Gerais, teve o aniversário da cidade, não foi?
1: Isso, sábado e domingo, 108 anos de Urandir.
0: 108 anos da cidade de Urandir. Já é velhinha, Urandir, hein?
1: É.
0: Rapaz, 108 anos.
1: Urandir o quê? 107, né?
0: 107.
1: É. Aí foi a festa sábado e domingo. Lançares, teve outros cantores.
0: Foi bacana as festas lá?
1: Foi de parabéns.
0: Foi dois dias, três dias, Robertão?
1: Dois dias, sábado e domingo. Prefeito Moura, tá de parabéns.
0: Tá certo.
1: Bem organizado.
0: Parabenizar o município vizinho nosso aqui de Urandir, o prefeito de lá, o nome do prefeito de lá?
1: O Arley. Isso.
0: Valeu, Arley. Pra você ver, o Arley que... É, você fez bem ter feito essa festa, mega festa. Inclusive, teve cantores famosos, né? A nível nacional.
1: Teve Silvano Salles, teve Nato Ferinha, teve
0: Nato Ferinha. Bacana. Silvano Salles é uma boa pedida. Nato Ferinha também, pra galera mais jovem. Isso. E qual é o nome do outro aí, Robertão?
1: Vitor Fernandes também.
0: Vitor Fernandes. Que bom. Urandir, Bahia. Quase Minas Gerais, né, Robertão?
1: Isso.
0: Um abraço pro prefeito. Um abraço pro vice-prefeito, um abraço pra todo mundo aí de Urandir, viu? Eu sei que vocês se ligam na gente aqui, viu? Eu sei que vocês acompanham o nosso programa através da Rede Mundial de Computadores. Um abraço, prefeitão. Essa é a Nica Costa. Música linda essa música da Nica Costa. Nessa época ela era criancinha, agora ela tá uma jovem já, né? Muito bonita, uma senhora já, né? Isso faz muito tempo. E aqui você recorda, viu, gente? Aqui a gente traz a memória, não tem jeito. Não tem jeito. Até Roberto tá com lágrima nos olhos. Que foi, Roberto? Você lembrou, não foi, Roberto?
1: Ai, ai.
0: Aquele período. Que aquele bom, período, hein? Bacana, onde você era feliz e não sabia.
1: Verdade.
0: É?
1: Verdade.
0: A gente era feliz e não sabia, cara. Aí essas músicas eram a trilha sonora dos enamorados, daquele adolescente com a adolescente, né?
1: Você também tá chorando, hein?
0: Eu chorando?
1: É,
0: eu também. Você tem certeza?
1: Absoluta.
0: Tá certo.
1: É que vocês não podem ver, né?
0: Se você tá falando. É porque você sabe mais do que eu. Nica Costa, vamos de música, né? São 20 horas e 57 minutos.
1: 8h57.

0: Aí, Queen cantou pra gente. Queen, essa música é Champions. É o campeão, né, Robertão? Champions ou campeão, simplesmente isso aí. Almoço da Cidade, no som do seu rádio. A gente convida você, viu, pra ouvir o nosso programa e disseminá-lo, passar pra frente. É, passe a bola adiante, né, Robertão? Fala pra um seu amigo, fala pra uma sua amiga que nós estamos no ar aqui pela Rádio Cidade FM, a partir das 8 horas de segunda a sexta-feira. Temos um encontro marcado com a boa música. Quem tá ouvindo a gente é a Cida, né? A Rita do Centro, tá ouvindo o nosso programa, né, Rita? Ela deu ali a mão amiga. É um ouvinte nossa já de muito tempo. Obrigado pelo carinho da audiência, viu, Rita?
1: Um abraço pra você, foi Cidola Pipoca e Ivan do Rodão também.
0: Foi mesmo?
1: Isso.
0: Pra eles de volta, viu? Pra eles de volta. São 21:01. A gente vai um breve apoio cultural. Aí na sequência a gente volta com muito mais pra você. 20:21.
1: 9:01.
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4: 9:01.
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